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1: 914.
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0: 9:35.
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1: 10 horas.
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1: 10h25.
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0: Jorge Matheus, satisfação.
1: Jorge Matheus! Max Bellucci, que prazer, cara, tá aqui com vocês.
2: E aí, curtiu o vídeo? 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

0: Carioca.
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2: 11:56.
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1: Meia-noite 58.
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1: 1:36.
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1: 1:55.
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Deus jamais abandonou o vaqueiro e a boiada. O cavalo que galopa por essa terra rachada. Deus sempre ouviu o clamor desse povo sofredor que gosta de vaquejar.

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1: 6h18.
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Essa é a homenagem do

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1: 3:58.
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0: Já autorizou, vai descendo, vai trabalhando na representação do grupo Viana. Vem aí o vaqueiro bom de forró, Júnior Viana, com seu cavalo fiel.
1: Eu tava tudo bem, eu ia bater a cena. Era o último gol.

0: 5 horas.
1: Deus, nosso Pai, que sois todo poder e bondade, dai força àqueles que passam pelas provações. Dai a luz àqueles que procuram a verdade e ponde no coração do homem a compaixão e caridade. Deus, dá ao viajor a estrela guia, ao doente o repouso, à criança o guia, o órfão o pai. Senhor, que a vossa bondade se estenda sobre tudo o que criaste. Piedade, Senhor, para aqueles que não vos conhecem. Esperança para aqueles que sofrem. Que a vossa bondade permita aos espíritos consoladores derramarem por toda a parte a paz, a esperança e caridade. Deus, um raio, uma faísca do vosso amor pode abrasar a terra. Deixai-nos beber nesta fonte de bondade fecunda e infinita, e todas as lágrimas secarão, e todas as dores acalmar-se-ão. Um só coração, um só pensamento subirá até vós, como um grito de reconhecimento e amor. Como Moisés sobre a montanha, nós vos esperamos com os braços abertos. Ó bondade, ó beleza, ó perfeição, e queremos de alguma sorte merecer a vossa misericórdia. Deus, dai-nos a força de ajudar, o progresso espiritual, a fim de subirmos até vós. Dai-nos a caridade pura, dai-nos a fé e razão, e dai-nos a simplicidade que fará de nossas almas um espelho, onde refletirá a vossa divina imagem. Você, amigo e ouvinte da Liberal FM, acredite na força, no poder e no amor de Deus, para que possa se levantar todas as vezes que cair. Diga sempre a você mesmo: vou conseguir superar todas as dificuldades, serei um vencedor, pois sou filho do Deus vivo, o rei do universo.
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1: 5:24.
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1: 5h46.
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1: 6h24.
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0: 6h42.
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1: 72.
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1: 7:30.
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2: Libera FM, agora 7:31.
3: 7:31.
2: Bom dia, terça-feira, 7 de julho de 2026. Começa agora pela Rádio Liberal FM, a primeira edição do Jornal da Liberal, numa apresentação de Chico César e Ana Paula Freitas. Bom dia, Chico.
3: Bom dia, Ana, e bom dia a todos os ouvintes do Jornal da Liberal de toda a região do Araripe. E
2: vamos aos principais destaques da edição de hoje.
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3: Oi, Nari. Inscrição para residência médica com pré-requisito segue até quarta-feira.
2: FIES abre inscrições para o segundo semestre no dia 14 de julho.
3: Prazo de inscrição para a prova nacional docente é prorrogado.
2: ProUni 2026, inscrição gratuita para o segundo semestre começa nesta terça-feira.
3: E no giro policial das últimas horas.
2: Homem é detido após tentar golpear desafeto com facão em disputa por mulher.
3: Homem é morto a tiros na madrugada dessa segunda-feira.
2: Acusado de matar frentista é preso no sertão.
3: Corpo de homem desaparecido é encontrado carbonizado.
2: E a PM apreendeu 14 armas de fogo em uma fazenda também no sertão.
3: Essas e outras a partir de agora no seu Jornal da Liberal, que começou e já está no ar.
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2: Boa manhã, bom dia. Sejam bem-vindas e bem-vindos ao nosso Jornal da Liberal em sua primeira edição. Para começar o dia muito quente, por sinal, viu, Chico César? Já às 7:33, o céu azulzinho, limpinho, né? Pelo menos a gente não consegue enxergar daqui nos nossos estúdios na central de Ouricuri.
3: Hoje vai ser daquele jeito.
2: Tá limpo, sem nenhuma nuvem, né? Mas a gente espera que o nosso ouvinte também possa interagir com a gente, trazer notícia, trazer informação, assim como esse calorzão que tá aquecendo essa manhã aqui junto com o Jornal da Liberal.
3: É importantíssimo, viu? A sua participação aqui no nosso jornal em sua primeira edição, e a partir de agora já vai mandando aí a sua mensagem de texto ou de voz para o nosso WhatsApp 996005000.
2: Hora então do intervalo comercial, não sai daí que a gente volta já.
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0: Libera FM, agora 7:37.
1: Repito, hora certa, 7:37.
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1: E a gente chega com a nossa primeira nessa manhã de terça-feira, quente, como a Ana já falou aqui, realmente já está mesmo. Começou o sol aí, já começou o dia, amanheceu, já quente, viu? Ó, vamos falar sobre o Enar, Ana? Porque a inscrição para residência médica com pré-requisito segue até quarta-feira.
0: As inscrições para o Exame Nacional de Residência, o Enar 2026-2027, que exigem pré-requisito como ano adicional de estudo e outra residência em área profissional da saúde, que é multiprofissional e uniprofissional, podem ser feitas até às 23:59 dessa quarta-feira, 15. O processo seletivo unificado tem o objetivo de democratizar o acesso à residência médica e otimizar a ocupação de vagas de residência médica no país. Os candidatos que solicitarem para concorrer na reserva de vagas para pessoas com deficiência PCD devem preencher e enviar o formulário de avaliação biopsicossocial.
1: O procedimento de inscrição deve ser feito exclusivamente na página oficial do exame no portal da Fundação Getúlio Vargas, na FGV Conhecimento, banco organizador aí do processo seletivo, ou na página oficial aí da HU Brasil, antiga EBSER. O candidato deve selecionar a cidade em que deseja realizar as provas. No ato da inscrição, o candidato deverá fazer upload de uma foto 3x4 do rosto aí, em formato JPEG ou JPG, com tamanho máximo de até 5 megabytes, conforme orientações aí do edital.
0: E no ato da inscrição, o candidato não indicará a instituição participante para qual deseja concorrer, A escolha deverá ser realizada em etapa posterior pelos aprovados classificados. Candidato travesti, transexual ou transgênero que desejar atendimento pelo nome social poderá solicitá-lo por meio de campo específico do formulário de inscrição.
1: E de acordo com o edital do exame, o valor da taxa de inscrição será de R$330 para todas as especialidades.
0: Já o boleto bancário, Chico César, deve ser pago até o dia 17 de julho. A Rede HU Brasil, coordenadora do Enar, informa que as inscrições somente serão efetivadas após a comprovação de pagamento da taxa de inscrição ou se houver o deferimento da solicitação de isenção da taxa de inscrição.
1: E quem pode se inscrever, Ana?
0: Olha, a gente traz essa informação aqui no nosso Jornal da Liberal. Público-alvo do Enar 2026-2027 para residência em área profissional de saúde, multiprofissional e uniprofissional, são os profissionais graduados em outras áreas da saúde: biomedicina, ciências biológicas, educação física, enfermagem, farmácia, física médica, fisioterapia, fonoaudiologia, medicina veterinária, nutrição, odontologia, psicologia, saúde coletiva, serviço social e terapia ocupacional. Os candidatos devem possuir registro ativo ou provisório no respectivo conselho de classe de sua profissão.
1: E sobre vagas disponíveis, em 2025, este certame registrou mais de 138 mil inscritos e a oferta aí de mais de 12 mil vagas para residência médica, distribuídas em 225 instituições participantes, entre hospitais, fundações universitárias, institutos públicos e privados. Para saber onde são ofertadas as vagas devidamente autorizadas pelo Ministério da Educação, MEC, para o Enale 2026-27, o candidato pode consultar o mapa de vagas.
0: De abrangência nacional, o Enale terá provas aplicadas em 60 cidades brasileiras em 13 de setembro, das 13h30 às 18h30, no horário de Brasília. A prova objetiva será constituída de 80 questões de múltipla escolha, cada uma delas com 5 alternativas, sendo apenas uma correta. Cada questão terá o valor de 1,25 pontos, totalizando o máximo de 100 pontos. As questões da prova objetiva abordarão as competências presentes nas matrizes de programas de residência com pré-requisitos aprovadas pela Comissão Nacional de Residência Médica.
1: E será considerado aprovada na prova objetiva o candidato que atingir o percentual mínimo de 50% de acertos? Quem não atingir o percentual estará automaticamente eliminado do processo seletivo. Na residência em área profissional da saúde, multiprofissional e uniprofissional, o candidato é avaliado primeiro e depois escolhe a especialidade e a instituição desejadas.
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1: Vamos falar agora sobre o ProUni 2026. Inscrição gratuita para o segundo semestre começa a partir de hoje.
0: As inscrições gratuitas para o processo seletivo do programa Universidade para Todos, ProUni do segundo semestre, já começam hoje, terça-feira 7, e irão até a sexta, dia 10. O procedimento deve ser feito exclusivamente pelo Portal Único de Acesso ao Ensino Superior do Ministério da Educação. A iniciativa federal oferece bolsas de estudo integrais e parciais, 50% do valor da mensalidade em cursos de graduação e sequenciais de formação específica. específica em instituições privadas de ensino superior.
1: E o candidato deverá optar aí por concorrer às bolsas destinadas à ampla concorrência ou aquelas destinadas a pessoas ou às pessoas com deficiência PCD e autodeclaradas indígenas, pardas ou pretas. Todas as informações sobre as regras deste processo seletivo estão aí no edital número 51 de 2026, publicado na última quarta-feira, dia 1º, pelo Ministério da Educação.
0: Lembrando também que para se inscrever é necessário que o estudante tenha completado o ensino médio, participado das edições 2024 de 2025 do Enem, obtido 450 pontos na média das 5 provas do exame, não tenha zerado a redação. Os candidatos precisam atender a pelo menos algumas condições para realizar aí a inscrição.
1: As condições são as seguintes: ter feito o ensino médio integralmente em escola da rede pública, ter feito o ensino médio como bolsista integral ou bolsista parcial em instituição privada, ter mesclado aí o ensino médio entre escola pública e privada, ser uma pessoa com deficiência como prevista na legislação, ser professor ativo da rede pública de ensino que queiram cursar licenciatura ou pedagogia. Para esses docentes, não é exigido aí o limite de renda que se aplica aos demais candidatos.
0: E quem participou do Enem na condição de treineiro, ou seja, para autoavaliação antes mesmo de concluir o ensino médio, não pode se inscrever no ProUni 2026. Além disso, é necessário que todos os inscritos se atentem aos critérios de renda exigidos para obtenção da bolsa. Para as bolsas integrais que cobrem 100% do valor da mensalidade, a renda familiar bruta mensal por pessoa é de até um salário mínimo e meio. Já para bolsas parciais que cobrem 50% do valor da mensalidade, a renda familiar bruta mensal por pessoa é de até 3 salários mínimos.
1: E para fins de classificação e eventual pré-seleção no processo seletivo, será utilizada a edição do Enem em que o estudante obteve aí a melhor média entre as edições de 2024 e 2025. A classificação ainda observará a modalidade de concorrência escolhida na inscrição pelo candidato por curso, turno, local de oferta e instituição, além de considerar se o candidato concorre em ampla concorrência ou a bolsas, né, destinadas à implementação aí de políticas afirmativas.
0: Sobre o resultado da primeira chamada, será divulgado no dia 15 de julho na página do ProUni. A segunda chamada sairá no dia 5 de agosto e depois disso, os selecionados na primeira chamada precisam comprovar as informações de 15 a 24 de julho. Já os da segunda chamada deverão confirmar seus dados entre os dias 5 e 14 de agosto.
1: E agora a gente traz em destaque o cronograma oficial do ProUni 2026, inscrições de 7 a 10 de julho. Resultado, primeira chamada, 15 de julho. Resultado, segunda chamada, 5 de agosto. Lista de espera, 26 e 27 de agosto. E resultado, lista de espera, 1º de setembro.
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1: Agora 7h45.
0: 7h45.
1: O prazo de inscrição para a prova nacional docente é prorrogado.
0: O prazo para candidatos se inscreverem na prova nacional docente 2026 foi prorrogado até essa sexta-feira, 10. O período para pedir atendimento especializado e tratamento pelo nome social também foi estendido até a mesma data. Os pedidos devem ser feitos no momento da inscrição e as inscrições devem ser feitas pelo sistema PND no site pnd.inep.gov.br.
1: E podem se inscrever estudantes que vão concluir cursos de licenciatura inscritos no ENADE, ou seja, Exame Nacional de Desempenho dos Estudantes, e professores já formados que tenham interesse em dar aulas na rede pública de ensino. A data para o pagamento da taxa de inscrição, que custa R$ 85,00, também foi prorrogada até o dia 14 deste mês para os candidatos que não conseguiram aí a isenção. As provas, né, vão ser aplicadas pelo INEP, Instituto Nacional de Estudos e Pesquisas Educacionais Anísio Teixeira, em 20 de setembro, em todos os estados e Distrito Federal, e vão contar aí com questões de formação geral e específica.
0: Lembrando, Chico, que o resultado final do exame vai ser divulgado em 15 de dezembro. A edição desse ano conta com novas licenciaturas, como teatro, dança, ciências naturais e letras, com especialidade em espanhol. A prova nacional docente ajuda estados e municípios a selecionarem professores para suas redes de ensino e integrar também o programa Mais Professores para o Brasil.
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1: Ligando o sertão do Araripe através da notícia, estamos nós aqui no Jornal da Liberal em sua primeira edição. Fala sobre o FIES, que abre inscrições para o segundo semestre no dia 14 de julho.
0: É, as inscrições para o Fundo de Financiamento Estudantil FIES do segundo semestre de 2026 abrem entre os dias 14 e 17 de julho. O cadastro, lembrando, é gratuito e deve ser feito exclusivamente pela internet no Portal Único de Acesso ao Ensino Superior em acessounico.mec.gov.br. Nessa etapa, o programa oferece 44.867 vagas para estudantes que desejam financiar cursos presenciais em faculdades particulares para participar.
1: E o candidato precisa ter feito aí o Exame Nacional do Ensino Médio, Enem, a partir de 2010. Alcançado aí média mínima de 450 pontos nas provas, sem zerar a redação. E comprovar renda familiar de até 3 salários mínimos por pessoa. O resultado da seleção vai ser divulgado em 30 de julho. A complementação aí da inscrição vai ocorrer entre 31 de julho e 4 de agosto e a lista de espera ficará disponível de 7 a 24 de setembro. Metade das vagas é reservada ao FIES Social, voltado a estudantes inscritos aí no CadÚnico com renda familiar de até 0,5 salário mínimo por pessoa.
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1: Projeto proíbe doação eleitoral por condenados da lei Ficha Limpa.
0: Olha, Chico, o deputado federal Tarcísio Mota, do PSOL do Rio, apresentou na Câmara dos Deputados o projeto de lei 3.452-2026, que proíbe doações eleitorais feitas por pessoas condenadas por decisão transitada em julgado ou proferida por órgão judicial colegiado pelos crimes já previstos na lei da Ficha Limpa. A proposta altera a lei das eleições, 9.504-1997, para vedar esse tipo de contribuição privada durante o mesmo período em que a condenação produz efeitos de inelegibilidade.
1: É, Ana, na prática, o texto cria uma nova restrição aí no financiamento eleitoral privado. Se hoje o ordenamento aí já impede que determinadas pessoas condenadas concorram a cargos eletivos por um período específico, o projeto pretende aplicar lógica semelhante ao campo das doações de campanha. A intenção, segundo o autor, é impedir que pessoas atingidas por condenações de maior gravidade, nos termos da própria legislação eleitoral complementar, exerça influência econômica direta sobre as disputas eleitorais enquanto, né, perdurarem os efeitos da inelegibilidade.
0: Conforme a proposta, a restrição não seria definitiva. Ela valeria apenas enquanto perdurarem os efeitos da condenação para fins de inelegibilidade. Isso significa que o projeto tenta estabelecer uma limitação temporária e vinculada ao mesmo marco já utilizado pela legislação complementar para barrar candidaturas em determinados casos.
1: E segundo Tarcísio Mota, a proposta busca aperfeiçoar o regime jurídico do financiamento eleitoral para fortalecer a integridade do processo democrático, a moralidade pública e também a confiança da sociedade nas instituições representativas. Para o deputado, se a legislação já entende assim que condenados por determinados crimes graves justificam uma restrição temporária ao direito de ser votado, também seria legítimo, né, limitar por esse mesmo período o direito de financiar campanhas eleitorais.
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1: Agora 7h50.
0: 7h50.
1: Você ficando muito bem informado com o nosso jornal em sua primeira edição. A Hugo Mota cria comissão para debater redução da maioridade penal.
0: É, o presidente da Câmara dos Deputados, Hugo Mota, do Republicanos, anunciou nesta segunda-feira a criação de uma comissão especial para discutir a redução da maioridade penal PEC 32-2015. A medida faz parte de um pacote de 4 colegiados instituídos para analisar propostas em tramitação na Casa. A proposta de redução da maioridade penal, atualmente fixada em 18 anos pela Constituição, é um dos temas mais controversos do debate legislativo brasileiro.
1: A proposta prevê alterações aí nas regras de responsabilização criminal de adolescentes, especialmente em casos de crimes graves. Atualmente, adolescentes entre 12 e 18 anos não são julgados pelo Código Penal, mas pelo Estatuto da Criança e do Adolescente, o ECA. Eles podem ser submetidos a medidas socioeducativas como internação em unidades específicas, né, semi-liberdade e prestação de serviço à comunidade. A internação pode durar até 3 anos, conforme a gravidade aí do ato infracional.
0: Além da maioridade penal, Mota anunciou comissão para discutir a preservação do Rio São Francisco. Segundo o presidente da casa, a medida foi um pedido do deputado Paulo Guedes. Também serão criadas comissões especiais para discutir a contratação, né, de menores aprendizes por prefeituras, previstas no projeto de lei 3087-2023 e a criação de um regime tributário para a cadeia de recicláveis PEC 34-2025. Segundo Mota, a criação tem como objetivo aprimorar as propostas. Estamos avançando no debate dessas pautas para entregar os melhores projetos ao país.
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1: A nossa última desse primeiro bloco de informações fala sobre violência contra idosos, que cresce 38% no Brasil e acende alerta nas autoridades.
0: Os casos de violência contra pessoas idosas cresceram no Brasil, acendendo um alerta nas autoridades. Embora agressões físicas sejam mais visíveis, a violência psicológica, financeira, patrimonial e

0: sinais que merecem atenção. Mudanças inexplicáveis em contas, desaparecimento de bens ou documento, pressão para alterações legais.
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2: É ligando o sertão do Araripe através da notícia 7h54.
0: Repito, hora certa, 7h54.
2: E a gente agradece carinho e audiência.
0: Quem está com a gente aí, Ana?
2: Conosco, né, já no início dessa manhã. Bom dia, Ana Paula Freitas e Chico, né, estou aqui no trabalho ouvindo o Jornal da Liberal, né, Cícero de São Paulo, um abraço para ele. Obrigada aí pelo carinho, pela audiência. O Roberto e o Tio também tá com a gente, né, todo o pessoal lá da Gigi Placas, o Antônio Lu, Lucas, é dos Cândidos, Adriano, Robson, Diego, Marcelinho, também os plaqueiros, bloqueiros, ajudantes, enchedores de carros, também ouvindo o nosso Jornal da Liberal. O Alan, sempre na sintonia também no Distrito do Moraes. Manda um abraço para o pessoal que está trabalhando no Polo Gesseiro do Araripe, pessoal lá na Cervex, também na Siqueira Mineração, e a todos, né? Enchedores, né? Plaqueiros, bloqueiros, pessoal que começa muito cedo aí, né? No trabalho, nas atividades, mas sempre com a programação ligada aqui na 99,5. Raimundão, meu amigo, um abraço para você na Lagoa Nova de Ouricuri, sempre na escuta do jornal todos os dias, né? Não perde um só dia o Jornal da Liberal, né? Eu acho que é isso o recado dele, viu, Chico César? Linda Ilma, minha amiga, um abraço para você também. É sempre um prazer lhe reencontrar, né? Toda a sua família aí, o pessoal do Sítio Queimadas, em Santa Cruz da Venerada, também garantindo a audiência do nosso Jornal da Liberal. E ele, que já é de carteirinha, né? Tá em todo canto. É o Amaro da Liberal. Bom dia.
3: César, bom dia, não. Fala, bom dia, Rádio Ouvinte. Você quer me dar uns alô aqui, o pessoal que está ouvindo já, a minha esposa, Francisca da Paz Silva, aqui na rua de Ronaldo Coitinho. Nosso amigo Pinto Barra na Serra da Pitambeira, nosso amigo Ciara também no Sítio Bom Princípio, São Antônio Bruno lá em Cacimba Norte, Ciara no Sítio Altinho, a Cícero no Sítio Manuíma, que é o da Lari Santa Cruz, a nossa amiga Maria Alzelina no Sítio Viludo, nossa amiga Neuza também. Alô, nosso amigo Ronaldo Coutinho Bodocó, Cicinho Guedes, sua família, nossa amiga Luiz, diretamente do centro de Bodocó, o Amado da Liberal, para a maior audiência, Jornal da Liberal, ligando na região do...
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2: Os nossos ouvintes ligados aqui na programação da Liberal. Manda um abraço também para minha amiga Inácia Santana, né? Tá sempre aí ouvindo também a nossa programação, as notícias do Jornal da Liberal. Um beijo para você, minha amiga. Também para Isley, para Estel. Hoje eu não esqueci o nome, não, viu, Chico César, da família.
0: Esqueceu, não, né?
2: Não. E o esposo Vicente. Um beijo, meus amigos. Muito obrigado mesmo pelo carinho e pela sintonia aqui no nosso jornalismo.
0: Eu vou mandar um abraço aqui para o nosso amigo Guri, viu? Guri, toda a família, ali no Sítio Tigre. Tá certo, aquele abração para vocês aí. Um abração para seu Antônio Barbosa, né? Dona Ginô. É quem mais? O Romarinho, né? E como é o nome da esposa do Romário?
2: Ai, meu Deus, agora você faz uma história. Deu um branco,
0: pois Luzinei, é. Enquanto Luzinei. Você lembra aí, eu vou mandar abração também para Ivone e Elza, né? Lá no Sítio Barreiro. Pessoal lá do sítio. Deixa-me vir aqui, Lagoa do Urubu, o pessoal também ouvindo a gente, viu, Ana?
2: Um abraço todo o pessoal. Falar em Lagoa do Urubu, lembrei do meu amigo Jonathan, né? Tá sempre ouvindo a Francinete, sua esposa. Um abraço pra eles. Muito obrigado mesmo pelo carinho. Um abraço pra ele.
0: A bodega dele lá.
2: É, do Jonathan, né?
0: Jonathan Lacraia.
2: Ah, tá. Você já vai para o apelido. Um abraço pra ele. Obrigada também aí pelo carinho, pela audiência, toda a família.
0: Manda pra meu primo também, Tamboril.
2: Como é o nome?
0: Quem é?
2: Como é o nome do seu primo?
0: Diga aí, o palmeirense.
2: Eu esqueci agora o nome, Chico César. Você não me coloca um enroscado no Jornal da Liberal, no ar ainda mais. Já pensou? Esqueci, Chico. Não lembro, não. Eu lembro que tem o primo aí do Tamboril. Diga lá o nome. Acho que você está esquecido
0: não,
2: também.
0: Não, vou deixar você lembrar. Quando você lembrar, não, você
2: deixa de graça, você não vai lembrar do nome dele.
0: Lógico que eu estou lembrado.
2: Mas tudo bem. Um abraço, meu amigo, para você. Sinta-se abraçado. Não lembro. Né? Quem também está na luta, está ouvindo o Jornal da Liberal todos os dias, né? Amiga das Neves do Sítio Lombar, um bom dia especial para você também, obrigado pelo carinho. Amiga Francisca Tavares, lá em Bodocó, no Sítio Altinho, também tá ligado na programação. Regiane, na Serra da Placa, um beijo para você, Regiane. Tem ouvinte ainda participando aqui do nosso jornal, é isso? Bom dia.
4: Bom dia, Sérgio, Ana Paula, Aldenora, tô assistindo o jornal.
2: Aldenora, a gente Aldenora, pode esquecer é dela não, também não. Tá todos os dias com a gente, um bom dia especial, muito obrigado pelo carinho. Você já lembrou o nome do seu primo?
0: Ah, eu tô lembrado, eu tô perguntando a você. Não, eu quero que você mande um abraço para ele.
2: Você não tá lembrado,
0: manda um abraço,
2: né?
0: Pra Elisete, sabe onde? Lá no Sítio Tigre, ouvindo também a nossa programação. Muito bom dia para ela.

0: também pelo carinho, mandar um abraço pro Braz e também pra Carmelita, que estão sempre ligados aqui também no nosso
1: Flor de
0: jornal
1: Mandacaru, né?
0: Da Liberal. É, preparando aí, né, já a merenda, o almoço, né? Mas estão sempre com o radinho. Fala em almoço e merenda, mandar um abraço pra minha tia Hélia, também pro tio Heraldo, pessoal na marmitaria, lá em Trindade, em frente ali a... Eu nem sei dizer se ainda é o açougue público, né, mas ali naquela região. Um abraço pra todos eles, muito obrigado mesmo, próximo ali da rua Mário Alvino, né, obrigado pela sintonia no nosso jornal todos os dias aqui com a 99,5. Tem intervalo e a gente volta já.
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0: Líbero FM, agora 8:06. A gente agradece a você pelo carinho, pela audiência, acompanhando aqui o nosso Jornal da Liberal.
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0: Chico, a gente vai adiantar um pouquinho aqui o nosso Jornal da Liberal, né? Porque, infelizmente, um acidente.
2: Vítimas fatais.
0: Aqui na nossa região do Araripe. É triste, né? A gente começar o dia, infelizmente, trazendo uma notícia como essa, mas até como uma forma de alerta também para quem está precisando pegar a BR-316 no sentido Oricuri-Trindade ou Trindade-Oricuri, né? Você que vai aí entre esses municípios, por gentileza, redobrar a sua atenção, o trânsito está um pouco congestionado, a gente inclusive está com a nossa equipe indo para a nossa central lá em Pubi, ali diante de Samara, junto com o Berg Dial, e a gente vai trazer primeiro a informação para que você entenda, o que aconteceu, aqui um na nossa grave, região.
2: Acidente grave, Ana, com a ambulância de Oricuri deixa 3 vítimas fatais na BR-316.
0: Infelizmente, mais um grave acidente, mais um, foi registrado entre Trindade e Santa Rita, aqui na região do Araripe, já na madrugada dessa terça-feira, dia 7, viu, Chico?
2: De acordo com informações recebidas, 3 pessoas perderam a vida no acidente, Ana?
0: E as vítimas foram identificadas,
2: Era
0: um motorista da ambulância e mais 2 pessoas que estavam também com essa pessoa. Os 3 são moradores da Barra de São Pedro. E que amanhece esse dia de luto, viu, Chico César, diante da perca precoce aí de 3 moradores da sua comunidade.
2: Nesse momento não vai ser só a Barra, Acho que é Oricuri como um todo e a região, Ana?
0: Oricuri, Trindade, porque a Barra também, todo mundo passa ali naquela região, a região do Araripe, todos. E, claro, o Jornal da Liberal, se solidariza com familiares e amigos, dessas vítimas. São 2 mulheres e o motorista, e um homem aí identificados, também com essa perca precoce nesse acidente grave, envolvendo aí uma ambulância. Por enquanto, as primeiras informações é essa, envolve uma ambulância. A gente tem até aqui imagem da ambulância.
2: Acabou a frente da ambulância, é verdade. E pelo que a gente está vendo aqui na foto, acho que as 3 pessoas, lógico, o motorista, e acho que as 2 pessoas também vinham na frente.
0: Provavelmente, vinham na frente, pelo que a gente vê nas imagens.
2: E os nossos companheiros Berg Dial e também a Samara, ali dentro de Samara, que estão indo para Ipubi, nesse momento está pegando um trânsito congestionado no local lá, próximo,
0: Lembrando, entre Santa Rita e Trindade, Então, assim que você passa de Santa Rita, entre Santa Rita e Trindade, está ali um congestionamento, no trânsito, devido a esse acidente envolvendo aí a ambulância com 3 vítimas fatais. Então, se você precisa, vir ou, ir entre os municípios de Oricuri e Trindade, por favor, redobra a sua atenção, o trânsito está congestionado e a gente traz, infelizmente, essa triste notícia, na manhã de hoje, mais uma grande perca para o município de Oricuri, mais 3 pessoas e agora nesse grave acidente. 8:10 no seu Jornal da Liberal.
2: Verdade, Ana, 8:10, a gente segue a deixar você muito bem informado e é o nosso trabalho, tá deixando você muito bem informado, seja notícia boa ou não, mas a gente tem que deixar você por dentro do que está acontecendo.
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2: O ministro aí, Alexandre Padilha, afirma que investigação vai definir o uso seguro da vacina contra a dengue, viu?
0: O Ministério da Saúde e a Agência Nacional de Vigilância Sanitária, Anvisa, ainda não concluíram a investigação sobre os eventos adversos graves registrados, após a aplicação da vacina Butantan contra a dengue. Segundo o jornal, a definição sobre a retomada do imunizante dependerá do resultado dessa apuração. Em entrevista concedida durante o Fórum de Saúde promovido pela Action Brasil em São Paulo, o ministro da Saúde, Alexandre Padilha, afirmou que especialistas analisam, detalhadamente os 42 casos de reações graves temporariamente associados à vacinação.
2: Os especialistas estão investigando detalhadamente nessas 42 pessoas se há alguma condição clínica, algum motivo, que provocasse as reações. A partir dessa investigação, será definido como a vacina poderá ser utilizada de forma segura para a população. O Ministério da Saúde, suspendeu temporariamente o uso da Butantan, Butantan DV, no Sistema Único de Saúde, o SUS, em 8 de junho, após o registro aí do episódio sob investigação. De acordo com Padilha, né, ainda não há prazo para a conclusão das análises, mas a expectativa é que elas surjam aí, sejam finalizadas o mais rapidamente possível.
0: É, Chico, o Instituto Butantan faz parte dessa avaliação e vai devolver para a Anvisa o que encontrou em relação a isso. Em paralelo, o Ministério da Saúde compôs um painel de especialistas para pensar e organizar cenários, a depender do resultado. Pode ser que essa investigação sinalize que a vacina deva ficar restrita a um determinado público ou a uma determinada região. A Butantan DV é considerada por especialistas e autoridades sanitárias uma ferramenta importante no enfrentamento da dengue, doença cuja incidência tende a aumentar em períodos de calor e chuvas, favorecendo a proliferação do mosquito Aedes aegypti.
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e nesse momento a gente está entrando em contato aí com os nossos companheiros, em especial aí com o Berg Dial, para trazer mais detalhes sobre esse acidente. Eles que estão aí na BR-316, né, indo em direção à cidade de Pubi, e estão aí, tá certo, nesse momento, nesse trânsito que está parado, né? Está parado, e a gente está tentando aqui, né, conversar com o Berg Dial, para Berg entrar direto para falar com a gente aqui, os nossos ouvintes, falar um pouco sobre esse momento, né, como está aí a situação, né, entre Santa Rita e Trindade, né? Então vamos aguardar aqui a participação do nosso companheiro Berg Dial com a gente.

0: Agora 8 horas 13 minutos de Gaiana.
1: 8 e 13, né? Como o trânsito, né, tá ruim para lá, eu acredito que a linha tá ficando congestionada, né? Eles estão ligando, mas a gente não tá conseguindo, né, conectar aí, né, o Berdioli de Samara aqui com o nosso Jornal da Liberal em sua primeira edição, né? Estávamos em linha, mas aí caiu a área, né? E aí a gente vai tentar, continuar tentando trazer contato para saber mais informações, né?
0: Sobre esse acidente, né?
1: Desse trágico acidente, né? Se as vítimas fatais, né, ainda estão lá, os corpos, né? Se já tá tendo algum trabalho de perícia.
0: Corpo de bombeiros,
1: né? Corpo de bombeiros, né? Se a polícia é quem tá fazendo essa intervenção ali na pista, né? No acesso aos dois municípios.
0: Federal, né?
1: É importante, né, trazer essas informações para que o nosso ouvinte também, né? Não é só para ficar por dentro do assunto, mas principalmente você, caminhoneiro, você da motorista das vans, das Topix, que é quem mais circula, né, Chico, diariamente nessa BR-316, assim como o pai e a mãe de família que vai para o trabalho, né, que leva o filho para a escola, os ônibus escolares que transitam também ali naquela região, possam ficar, né, antenados, né, e atentos também, né, redobrando a atenção no trânsito, viu, Chico César?
0: Redobrando, realmente, Ana, redobrando a atenção. A gente está aguardando aí, estamos tentando aqui entrar em contato direto aí com o Berdioli para poder a gente, com certeza, ter mais informações sobre esse trágico acidente que aconteceu aí na BR-316 entre Santa Rita e Trindade, Trindade e Santa Rita. A qualquer momento, Ana, né? A gente vem aí com o Berdioli para falar com a gente aqui, deixar mais ainda, né, por dentro desse acidente, né?
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1: 8 horas e 16 minutos.
0: 8 e 16.
1: A gente vai então, Chico, pro intervalo comercial e a gente volta já trazendo mais notícias, mais informações aqui também na nossa programação do Jornal da Liberal. Não sai então daí, é rápido o nosso intervalo. A gente volta já com mais detalhes e mais informações na nossa programação.
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1: Liberal agora, 8 horas e 17 minutos. 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

0: Libera FM, agora 8 horas e 21 minutos.
1: 8 e 21, estamos aguardando, viu, Lidiane Samara, a participação do Berg Ideal. A gente recebeu agora, viu, Ana, um vídeo aí do nosso amigo Valdomiro, lá do Saco da Maricota, né? Que ele mandou pra gente aqui, mostrando realmente a situação de momento lá, né?
0: Obrigada pela informação, viu, Valdomiro? Você que pôde, né, transitar aí nessa região, ou recebeu também de alguém que transitou, né, pelo vídeo, né, gravado já agora pela manhã, viu, Chico César? E os corpos ainda estão lá.
1: Corpo de bombeiro está lá, né?
0: Corpo de bombeiro, algumas funerárias, né? Tem um caminhão bitrem também parado.
1: Será que foi com esse caminhão, hein, Ana?
0: Tem, claro, a gente não está trazendo, dizendo que foi isso ou aquilo, né? Só quando trazer o boletim oficial, né, da polícia, mas, né, pelo que a gente vê, pelo menos aí na via, nessas imagens.
1: A gente tem esse cuidado sempre, né, Ana? Sempre de divulgar. Né? Lógico que é um momento difícil, mas a gente tem que estar fazendo isso. Mas a realidade da situação só quando sai registrado, né, nos boletins da polícia.
0: Boletim,
1: né,
0: de ocorrência, bem verdade. E aí a gente lembra para você que está transitando, né, você que está ligando seu rádio agora, né, um acidente com 3 vítimas
1: só tá numa
0: fatais.
1: Via, né, ali na... Por isso que era bom, estamos tentando aqui com o Berg Ideal para falar com a gente, né?
0: E a gente vai, claro, aguardar mais informações, mais uma vez, né, nos solidarizando com todos os familiares, amigos e conhecidos, né, lembrando que esse acidente vitimou 3 pessoas do distrito da Barra de São Pedro, também em Ouricuri, né? E a gente vai trazendo, claro, vai atualizar as informações, as notícias aqui também no nosso Jornal da Liberal, na sua segunda edição, mas enquanto isso, só pedir mais uma vez que você possa redobrar sua atenção, né? O lado direito, né, da via, Ouricuri sentido Trindade, está interditado, né? Está ali interditado, só está funcionando um lado da via e está tendo ali um trabalho parceiro, Corpo de Bombeiros, né, algumas funerárias e também eu acredito que o trabalho da polícia, né, para poder controlar esse trânsito, né, nessa região de acesso entre os dois municípios.
1: Tá só numa via, né, Ana? A gente viu aqui no vídeo e a gente vai tá aguardando e vamos seguir aqui com o noticiário policial das últimas horas.
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1: A gente destaca no noticiário policial das últimas horas do nosso jornal em sua primeira edição. O homem é detido após tentar golpear desafeto com facão em disputa por mulher no centro de Serrita.
0: A polícia militar do 8º BPM deteve na noite do domingo, por volta das 23 horas e 54 minutos, um homem flagrado tentando golpear um desafeto com facão na Avenida Coronel Chico Romão, no centro de Serrita. Os policiais agiram de imediato, rendendo e desarmando o agressor. Questionado sobre a situação, o homem que estava armado confessou aos PM que já tinha tentado tirar a vida do homem na semana anterior, mas ele conseguiu fugir.
1: E também disse que em novembro do ano passado agrediu aí a vítima a ponto de deixá-la com a perna esquerda quebrada. O indivíduo flagrado com o facão foi levado à delegacia e assinou um TCO, que é o termo circunstanciado de ocorrência. Ele e outro homem disseram aí aos militares que o motivo da desavença é uma disputa por uma mulher, que ambos se relacionam.
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1: PM apreende 14 armas de fogo em fazenda no sertão.
0: Policiais militares do 7º Batalhão apreenderam 14 armas de fogo na manhã desse domingo em uma fazenda na zona rural de Ouricuri, no sertão de Pernambuco. A ação foi realizada após denúncias de que armamentos eram mantidos de forma irregular na propriedade. Durante a vistoria, os policiais localizaram um fuzil, 2 rifles, 3 pistolas, 4 espingardas e 4 revólveres de diversos calibres. O responsável pelo arsenal também foi preso em flagrante e encaminhado junto com todo o material apreendido à delegacia de polícia de Ouricuri, onde foram adotadas as medidas cabíveis.
1: Corpo de homem desaparecido é encontrado carbonizado.
0: O corpo de um homem foi encontrado carbonizado na manhã desta segunda-feira na região da Serra do Moraes, na zona rural de Araripina, no sertão de Pernambuco. A vítima foi identificada, né, e estava desaparecido há 6 dias. De acordo com as primeiras informações da polícia, o cadáver foi localizado por um caçador que passava pela localidade.
1: O homem relatou que caminhava pela mata quando percebeu um comportamento estranho de seus cães de caça. Ao seguir os animais para verificar o que haviam encontrado, ele se deparou aí com o corpo da vítima queimado. A Polícia Militar foi acionada imediatamente e isolou a área do crime para preservar as evidências.
0: Peritos do Instituto de Criminalística também foram ao local para realizar os primeiros levantamentos técnicos e remover o corpo ao IML. A Delegacia de Polícia Civil de Araripina assumiu o caso. Um inquérito foi instaurado para descobrir a motivação do crime, esclarecer as circunstâncias da morte e identificar os possíveis responsáveis pelo homicídio.
1: No sertão, acusado de matar frentista é preso.
0: É, Chico, foragido da justiça, acusado de ter ceifado a vida de uma frentista em Ouricuri, foi preso nessa segunda-feira no município de Belém do São Francisco, também no sertão pernambucano, durante aí a operação integrada das forças de segurança. E de acordo com o boletim policial, a prisão ocorreu após um trabalho de troca de informações entre equipes Malhas da Lei do 5º BPM, 7º BPM, 1ª Companhia, Polígono Floresta, GAT, Polícia Civil e Área Integrada de Segurança de Araripina. Contra esse homem havia um mandato de prisão criminal expedido pela comarca de Ouricuri.
1: As equipes realizaram diligências até o endereço onde o suspeito estaria escondido, na residência de um familiar. Ao perceber aí, né, a chegada do policiamento, o homem ainda tentou fugir, mas foi rapidamente contido. E segundo o registro da ocorrência, ele estava portando aí uma faca peixeira no momento da abordagem. Ao ser informado sobre a existência do mandado judicial, o acusado foi conduzido à delegacia de polícia para os procedimentos legais. As informações sobre a prisão foram repassadas, né, com certeza, pelo doutor Sóstenes Serafim, advogado criminalista que atua como assistente de acusação aí do processo.
0: Olha, Chico, e segundo ele, o acusado deverá passar por audiência de custódia perante a Central Especializada das Garantias de Floresta, etapa que antecede sua transferência ao sistema prisional, conforme determinação judicial. A captura representa um importante avanço para o andamento do processo criminal e reacende a expectativa de que o caso envolvendo o homicídio da frentista tenha seu desfecho no Poder Judiciário. As autoridades não divulgaram até o fechamento da matéria a data da transferência do preso para a unidade prisional, onde permanecerá à disposição também da justiça.
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1: Homem é morto a tiros na madrugada desta segunda-feira.
0: O homicídio foi registrado na madrugada desta segunda em Belém do São Francisco, no sertão de Pernambuco. De acordo com as informações, a vítima foi identificada pela polícia, trafegava em uma motocicleta do tipo cinquentinha, quando foi surpreendido e atingido aí por disparos de arma de fogo nas proximidades do Prado. O homem não resistiu aos ferimentos e morreu no local.
1: A área naquele momento foi isolada pelas autoridades para os procedimentos de investigação e preservação da cena do crime. E o corpo permaneceu no local aguardando aí a chegada da equipe do Instituto de Criminalística IC, que realizou a perícia. Em seguida, os restos mortais foram encaminhados ao Instituto de Medicina Legal IML. E até o momento, não há informações sobre a autoria ou a motivação do crime. E o caso está sendo investigado pela Polícia Civil.

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1: Olhe mais informações policiais logo mais ao meio-dia na nossa segunda edição do Jornal da Liberal. E sobre esse acidente, né, com as três vítimas fatais envolvendo uma ambulância do município de Oricuri, né, entre o distrito de Santa Rita e o município de Trindade. A gente vai trazer a qualquer momento um plantão dentro do programa Manhã Liberal com Berg Dial, que vai ter um pequeno atraso aí, porque os mesmos também estão nessa estrada, né, que está aí sendo orientada, né, pela polícia, corpo de bombeiros, funerárias, né, e demais, nesse cuidado aí também, Chico, do trânsito aqui na cidade de Oricuri.
2: É verdade, Ana, é verdade, a gente ainda está tentando manter esse contato aqui, né, com o Berg Dial e também a Lidiane Samara, para poder a gente, com certeza, ter um pouco mais de detalhes, né, desse acidente que aconteceu agora, deve ter sido agora na madrugada, né, início de manhã, ali entre Trindade e Santa Rita, Ana.
1: A gente agradece mais uma vez o carinho e audiência também de todos os nossos ouvintes. Mais informações, então, a gente traz a qualquer momento aqui na nossa programação. Lúcia, de Araruna, né? Tá sempre aí ouvindo também a nossa programação. Um abraço para você, bom dia. E a todos os nossos ouvintes que diariamente participam e que deixam seus recados aqui também no nosso Jornal da Liberal. Meu dia, mais informações.
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2: E assim chegamos ao final da primeira edição do Jornal da Liberal dessa terça-feira, 7 de julho, pela 99,5 Rádio Liberal FM.
1: Sedipo Bi, Rua da Matriz, número 50, primeiro andar no centro.
2: Sucursal em Oricuri, Avenida Fernando Bezerra, 419, primeiro andar centro.
1: Uma produção do Departamento de Jornalismo da Liberal FM.
2: Com direção geral de Neto Rodrigues.
1: Direção de programação, doutora Lorena Kelly.
2: Amanhã, às 7h30 da manhã, você acompanha o Jornal da Liberal em sua primeira edição.
1: Ao meio-dia, estaremos de volta, Jornal da Liberal, segunda edição.
2: Apresentação de Ana Paula Freitas.
1: E também do Chico César.
2: Na sequência vem aí o Berg Dial no Manhã Liberal.
1: Obrigada a todos pela sintonia.
2: Excelente dia, um forte abraço e até o meio-dia, se Deus quiser.
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0: Essa é boteco, hein?
1: 9 horas.
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2: E aí, meu povo, bom dia, bom dia, bom dia, bom dia. 9 horas da manhã, 5 minutos. Estamos chegando a partir de agora até o meio-dia para fazer a festa junto com você hoje. Um pouquinho atrasado, infelizmente, por conta de um trágico acidente que aconteceu nas imediações próximo a Santa Rita, ali sentido Ouricuri a Trindade. Estou ali depois daquela subida da primeira curva ali, sentido a Trindade. Infelizmente, uma ambulância da cidade de Ouricuri acabou colidindo com um caminhão e acabou vitimando 3 pessoas, né? Larissa, Lurdinha e Luciano, como eram popularmente conhecidos, acabaram falecendo nesse trágico acidente, né? E a cidade de Ouricuri completamente em luto e em choque com esse trágico acidente que acabou vitimando essas 3 pessoas. E a gente aí, devido está vindo aqui para nossa central, acabamos aí nos atrasando um pouco, o trânsito está um pouco lento, Polícia Rodoviária Federal está no local, o Corpo de Bombeiros também, a Prefeitura de Ouricuri dando total suporte, tanto no local do acidente como também às vítimas. O prefeito de Ouricuri publicou uma nota agora há pouco, lamentando muito o acidente que aconteceu e dizendo que a Prefeitura está prestando todas as assistências a todos os familiares nesse momento de muita dor e de muita perca, né? Então, a gente acabou se atrasando um pouco, mas já estamos aqui, certo? Tentando nos recompor, afinal, somos humanos, somos de Ouricuri e sentimos, acima de tudo, a dor do próximo, né? Que acaba, de fato, de perder muitos familiares e amigos, né? E os últimos dias em Ouricuri foram extremamente assombrosos, né? A gente acabou perdendo aí 2 comerciantes extremamente conhecidos lá em nossa cidade, que era o Bill Salviano e também o Val, que hoje, agora, nesse momento, devem estar sendo sepultados no Cemitério das Pedras. Foram ontem velados lá no PAF, ao lado de familiares e amigos, né? E eles foram sequestrados por um amigo de infância, e acabou tirando a vida dos dois, né? As informações é de que um foi morto a bala e o outro acabou infartando na hora lá, né? Então, a cidade de Ouricuri nos últimos dias vem passando aí por dias meio sombrosos, né? A gente pede para que Deus possa nos abençoar, proteger os nossos familiares e para você que está nos escutando, entender que a dádiva da vida, ela é única, né? E a gente, de fato, tem que agradecer muito quando a gente sai de casa e quando a gente consegue voltar, né? A gente não tem noção de quantas e quantas coisas Deus acabou nos livrando aí no nosso trajeto, né? 9 horas da manhã, 8 minutos, muito bom dia. Amor

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1: Não tem ninguém
0: melhor. 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
1: Que ninguém.
0: Afinal, a vida é só uma, né? Ame o tanto que você puder. 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A vida, ela não avisa quando vai acabar. Em um dia comum, mensagens deixam de ser respondidas. 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As contas vão ficar pelo caminho, então. 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
0: Liberal 919, volto já já.
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nota de falecimento e convite e sepultamento. Familiares, esposa Graça, filho Bruno, irmãos e demais familiares, participam seus parentes e amigos do falecimento de Raimundo Antônio de Menezes, popular Raimundo. Desde já convidam para o seu sepultamento às 3 horas da tarde de hoje, saindo o féretro da Coab 1 para o cemitério de Cacimba Nova. Este é mais um serviço especial da funerária Frei Damião, a serviço do PAF Vida. Nota de falecimento e convite e sepultamento. É com grande pesar que noticiamos o falecimento de Rosa Antônia Sena, popular Rosinha do sítio Retronco. O velório está sendo realizado no sítio Retronco. Sepultamento acontecerá hoje às 10 horas da manhã, saindo féretro para a igreja da Vila Jardim, em seguida para o cemitério da Vila Jardim. Noticiamos o falecimento de Rosa Antônia de Sena. O plano AMO, de mãos dadas com os filhos, netos, irmãos e demais familiares, agradece antecipadamente aos que comparecerem a este ato de celebração e esperança de vida eterna. 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

Liberal na nossa frente, só tem você. 9 horas da manhã, 39 minutos, 9h39, já estamos de volta. Tivemos aí Gustavo Lima, 60 segundos, Cláudia Leite, Falando Sério. Essa música é do rei Roberto Carlos, né? Falando Sério, muito linda essa música, viu? Aí em cima tivemos Pixote, Insegurança. O telefone para participação é 96005000. Pois é, um ouvinte, a Jane, mandou aqui pra gente a nota da Prefeitura de Ouricuri sobre o acidente que aconteceu, de fato, muito triste, né? Cadê? Vamos rolar aqui participação, produção, vamos lá? Tá no ponto aí? Volta aí pra gente. Já atendeu o nosso primeiro ouvinte? Manda! Foi aqui que eu... Cadê? Peraí. Daqui a pouquinho. Porque toda vez que eu venho pro... pra aqui, pra nossa central, eu apanho desse computador aqui que só... É porque o sistema é totalmente diferente, viu, pessoal? Do sistema que a gente trabalha lá em Ouricuri. E aí, quando a gente vem pra cá, meu amigo, é Antônio Carlos subindo aqui as escadas umas 10 vezes aqui pra ajudar a gente, viu? 9 horas da manhã, 41 minutos, bloco comercial rapidinho, eu tô de volta com você.

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0: nota de falecimento e convite e sepultamento. É com grande pesar que noticiamos o falecimento de Rosa Antônia de Sena, popular Rosinha do sítio Retronco. O velório será realizado no sítio Retronco, zona rural. Sepultamento será hoje, agora, às 10 da manhã, saindo féretro para o cemitério na Vila Jardim. Noticiamos o falecimento de Rosa Antônia de Sena, popular Rosinha do sítio Retronco. O plano AMO, de mãos dadas com os filhos, netos e demais familiares, agradece antecipadamente aos que comparecerem a este ato de fé e de solidariedade cristã. Nota de falecimento e convite e sepultamento. Esposa Graça, filho Bruno, irmãos e demais familiares, participam seus parentes e amigos o falecimento de Raimundo Antônio de Menezes, popular Raimundo. Desde já, convidam para o seu sepultamento às 3 horas da tarde de hoje, saindo féretro para o cemitério de Cacimba Nova. A família enlutada agradece a todos que se fizerem presentes a este ato de fé e de solidariedade cristã. Este é mais um serviço especial da funerária Frei Damião, a serviço do PAF Vida.
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volta, liberal, agora 9 horas da manhã, mais 44 minutos. E a música escolhida do baú da liberal de hoje é aquele momento reservado que a gente faz uma viagem ao tempo para trazer uma música que marcou época, que tocou corações e que embalou aí relacionamentos, embalou finais de semana de muita cana, de muita cerveja. E a música, ela é um dos maiores clássicos da música sertaneja. Ela foi imortalizada pela dupla Leandro e Leonardo. A canção, ela foi composta originalmente pela dupla de hitmakers Mike Sullivan e Paulo Massadas, e foi lançada lá no ano em que eu nasci, 1989, pelo cantor Elson do Forró Gode. O sucesso, ele foi tão estrondoso que o disco da dupla na qual a música foi gravada ultrapassou a marca de 3 milhões de cópias vendidas. E a letra da música, ela utiliza a figura do amuleto para descrever a pessoa amada na canção. E o autor, ele compara o seu amor a um talismã que traz proteção, sorte, equilíbrio emocional, destacando um verso famoso: só você que me ilumina, meu pequeno talismã. Leandro e Leonardo. E a música escolhida do baú da liberal de hoje.

outra que acabou nos deixando precocemente, né? No auge dos seus 22, 23 anos, um filho pequeno acabou em um trágico acidente de avião.

0: agora.
1: Mostrando acima de tudo o que, como a gente falou no início do programa, na grande maioria das vezes, aquelas contas que você está preocupado, elas vão acabar ficando pela metade. Porque um dia eu, você que está nos ouvindo, a única certeza que a gente tem na vida é da morte. É assim? Então a gente precisa amar mais, a gente precisa se jogar mais. Às vezes a gente dá tanta importância a tantas coisas, sabe? A coisas financeiras, se apega a coisas que foram faladas e acaba guardando rancor no coração. E aí, cara, a vida, ela é um sopro e ela vai passando de uma forma em que, se a gente não aproveitar e não procurar viver da melhor forma possível e de uma forma muito mais leve, ela acaba nos destruindo. E um dos maiores problemas hoje da humanidade é a questão da saúde mental. Então se cuide, viva, ame, antes que as cortinas da vida se fechem e a peça ela termine sem aplausos. Liberal agora 10:01, eu volto já.
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0: nota de falecimento e convite e sepultamento. É com grande pesar que noticiamos o falecimento de Rosa Antônia de Sena, popular Rosinha do sítio Retronco. Sepultamento acontecerá agora na zona rural do sítio Retronco, saindo férreo para o cemitério da Vila Bom Jardim. O plano Amo de mãos dadas com os filhos e demais familiares agradecem a presença de todos. Nota de falecimento e convite e sepultamento. Esposa Graça, filhos Bruno, irmão e demais familiares, participam seus parentes e amigos do falecimento de Raimundo Antônio de Menezes, popular Raimundo. Desde já convidam para o seu sepultamento às 3 horas da tarde de hoje, saindo férreo para o cemitério de Cacimba Nova. A família enlutada agradece a todos que se fizerem presentes a este ato de fé e de solidariedade cristã. Este é mais um serviço especial da funerária Frei Damião, a serviço do PAF Vida.
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0: Liberal, na nossa frente só tem você. 10 da manhã, mais 6 minutos. Estamos de volta na programação para trazer as notícias, curiosidades. Ontem, mais uma lenda acabou se despedindo das Copas do Mundo. Ontem foi a vez de Portugal dar adeus à Copa do Mundo. E os detalhes, curiosidades, é com ele, o guru dos maus resultados. Ultimamente tá só errando. Ô, Antônio Carlos, bom dia, meu irmão. Satisfação danada de boa estar com você.
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0: Muito bom dia, meu amigo Berg Diabo, bom dia aos ouvintes aqui do Manhã Liberal. É, meus amigos, a Copa do Mundo já está finalizando as oitavas de final. E Berg, vou te dizer uma coisa, mais uma grande lenda dá adeus aí às Copas. Dessa vez foi Cristiano Ronaldo, que já afirmou que não vai disputar outra Copa, tá? Os números da despedida de Cristiano Ronaldo fecham a trajetória em Copas do Mundo. Cristiano Ronaldo afirmou que disputou sua última Copa do Mundo e se despediu da competição após 6 participações. E nesta última competição, CR7 teve a atuação entre altos e baixos. Em 5 partidas, o camisa 7 atuou durante 441 dos 450 minutos possíveis, sendo substituído apenas uma vez contra a Croácia ao longo da campanha. Marcou 3 gols, terminou com um dos artilheiros da seleção e participou diretamente da classificação portuguesa ao converter pênalti decisivo diante dos croatas. Mesmo assim, passou batido na decisão contra a Espanha, que eliminou a equipe nas oitavas de final. Uma coisa interessante, Berg, é que neste momento Cristiano Ronaldo vem deixando a Copa do Mundo, mas com números absurdos. Cristiano Ronaldo detém o recorde histórico de ser o único jogador a marcar 6 gols em 6 edições diferentes. Ou seja, ele marcou em 6 edições diferentes das Copas do Mundo.
1: Só, né?
0: Só isso. 2006, 2010, 2014, 2018, 22 e 25. Ele também é o maior artilheiro da história da seleção de Portugal em mundiais, com um total de 11 gols anotados ao longo das 27 partidas disputadas. Historicamente, ele também tem vários outros títulos, né? Jogou por muito tempo na Espanha e foi responsável por um dos momentos mais vitoriosos da equipe merengue. Claro, uma das façanhas do Cristiano é que todo mundo naquela época, onde já reinava, meu amigo Berdial, Ronaldinho Gaúcho, Eto'o, e aí vem Lionel Messi para ter o título de melhor do mundo com facilidade, Cristiano Ronaldo aparece com uma aposta e, claro, faz aqueles brilhantes 15 anos de rivalidade, onde o mundo inteiro ainda esperava por um confronto, um duelo entre Messi e Cristiano Ronaldo em uma Copa do Mundo. Não, pois, foi dessa vez.
1: Você foi muito perfeito, né? Um duelo por mais de 15 anos em que divide até hoje opiniões, quem é o melhor dos dois, e até agora na Copa a gente via muito isso, né, Antônio? O Messi ia lá e fazia uma grande atuação e aí gerava-se uma expectativa também já muito grande em cima do Cristiano Ronaldo por tudo que eles apresentaram, né? Então, pra gente que gosta, que ama o futebol na sua essência, a gente só tem que dizer muito obrigado, né? Por ter tido a oportunidade de ver tantos craques como Ronaldo, Zidane, Cristiano Ronaldo, Messi e outros grandes, Beckham jogando, Toni Kroos, Iniesta. Cara, a gente viveu, Antônio, uma geração tão bonita e tão especial no futebol, que eu acho que por os jogadores que temos hoje, que eu considero que são bons jogadores, mas que não são fora de série como era os de antigamente, acho que essa geração de hoje vai sofrer um pouco quando a gente falar aí pros nossos netos que viu o Kaká, que viu o Ronaldinho Gaúcho, que viu o Cristiano Ronaldo, que viu o Neymar, que viu o Messi jogar, né?
0: E vimos a última geração da Itália, por exemplo, Pirlo, né, Gattuso.
1: Pirlo jogava demais.
0: São gênios da bola que, infelizmente, muitos ainda não viram jogar, né?
1: Quem vê hoje Haaland, muitos lembram de... Isso,
0: né?
1: Lembram de Ibrahimovic, né, que fazia gol no meio de campo, de todo lugar, né?
0: Às vezes, Berg, a gente tem que ter um detalhe que precisa ser levado em conta. Hoje a geração acha Vini Júnior, Rafinha, Lamine Yamal muito fora de série. Pra gente que viu outros, a gente já não acha tanto.
1: Sim.
0: Por exemplo, tem muita gente que acha o Kylian Mbappé um cracaço de bola, um gênio da bola. Na minha opinião, ele é craque. Mas gênio da bola é algo que se deve deter apenas para aqueles que fizeram o mundo sonhar.
1: Sim.
0: Ronaldo Fenômeno é um deles, né? Ronaldinho Gaúcho. É muito difícil você vê, você já assistiu a seleção 2006, como nós já assistimos, e vê a nossa seleção que perdeu para a Noruega. Noruega essa que, sinceramente, a gente não vê um grande... Eu, pessoalmente, eu não vejo um espetáculo de jogador no Haaland. Ele é decisivo. Mas nós vimos outros jogadores e a gente não se surpreende com isso. Daí, você tira o nível a qual a nossa seleção perdeu. Agora, tem que se dizer, quem sabe Cristiano Ronaldo, Lionel Messi, talvez é a última rapada do tacho dos grandes craques que talvez a gente vá demorar muitos anos para ver. Cristiano Ronaldo deu adeus. Agora, Berg, hoje entra em campo o camisa 10 da Argentina, a lenda Lionel Messi, com a missão de levar mais uma vez a Argentina para umas quartas de final, que se passar, pega a Inglaterra de outro craque, que é Harry Kane, que tá comendo a bola, viu?
1: Eu acho que hoje, dos desafios aí das seleções, o da Argentina é o menos complicado. Não tem jogo fácil na Copa do Mundo, a gente sabe, mas o nível da seleção do Egito para os níveis das demais seleções é completamente diferente, né? A gente assistiu um jogo de Portugal com a Espanha, com um gol ali praticamente nos acréscimos, né? Decidindo o jogo, né?
0: Eu diria, Berg, que o jogo de Portugal e Espanha, desses mata-matas de oitava de final, foi o jogo com um nível mais alto em relação à questão das duas seleções se encontrarem em patamares altos, né? Que era considerada favoritas. A Espanha, agora que começou muito mal, Berg, todo mundo está colocando como favorita a ganhar a Copa do Mundo. Então, olho aberto na Espanha, porque agora o confronto que todo mundo quer ver, ou é Lamine Yamal versus Lionel Messi, ou é Lamine Yamal versus Kylian Mbappé. O certo é que nós vamos ter uma senhora Copa, um pouco manchada, né, velho? Os escândalos de corrupção a qual é praticamente declarado, né? E todo daqui a pouco, na nossa próxima curiosidade, nós vamos falar sobre essa curiosidade que está acontecendo em relação aos Estados Unidos, que ontem foi humilhado pela seleção belga, com muitas provocações, dancinhas em provocação ao presidente Donald Trump. Tudo isso nós vamos falar daqui a pouco, meu amigo Berg Dial.
1: Eu acho que foi muito o combustível que faltava para a Bélgica, que não vinha fazendo grandes atuações, foi o que aconteceu, né? O presidente dos Estados Unidos interferir na expulsão de um jogador, claramente. É uma expulsão muito clara, né?
0: E fazer um comentário em relação ao árbitro brasileiro. Olha, só quem pode falar mal dos nossos árbitros aqui somos nós, viu, Trump? Só a gente pode falar mal do Rafael Claus flamenguista, do Wilson Pereira flamenguista. Só a gente pode falar mal, né, Esper?
1: Do Rafael Klein palmeirense.
0: Como é o nome dele, o outro? Além do Klein. Tem outro lá.
1: Esqueci
0: o nome do sujeito agora.
1: O árbitro do Corinthians,
0: não.
1: Como é?
0: Não, não tem do Corinthians, não.
1: Tem nada. E os oferecimentos da Copa tem... Aliás, as curiosidades da Copa tem um oferecimento de quem, Antônio?
0: Se perdeu, né, Berg? Olha, Berg, nós vamos estar trazendo as nossas curiosidades com o oferecimento de nossos patrocinadores. A quem, Berg? A gente quer agradecer demais a todos os nossos patrocinadores que estão conosco aqui na Liberal FM com as curiosidades da Copa do Mundo. E é num oferecimento.
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0: 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Pois é, Berg de Alda, daqui a pouco a gente volta com muito mais curiosidades da Copa do Mundo.

seguinte, vamos embora. 10 da manhã, mais 18 minutos. Daqui a pouquinho tem mais curiosidades da Copa do Mundo. E fica mais uma vez o nosso agradecimento a todos os nossos parceiros que estão aí dando total suporte a, de fato, as notícias da Copa do Mundo que vem acontecendo, né, diariamente aqui no nosso programa, 9, 10 e 11 da manhã. E também no Debate Bola, o programa esportivo mais ouvido de toda a nossa região. É o Debate Bola com Antônio Carlos e Chico César. Hora de música, produção. Solta o som, meu garoto, vai!

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0: 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Amanhã, 42 minutos, na rádio que toca as melhores aqui na região.
1: 10h42.

sendo o novenário de Nossa Senhora do Carmo, de 6 a 16 de julho, lá da comunidade do Sítio Veludo. E hoje, dia 7, terça-feira, noiteiros Antônio Jeromino, Antônio Mota, João Naldo, Antônio Neudo, Antônio Souza e familiares. Pregador, Padre José Newton, de Cipaúba. Animação, Coral Jules, do Cupim 2. Comunidades convidadas, Grilos e Riacho do Meio, Cupim 1 e 2, dizimistas e também as crianças. E tá acontecendo também os festejos de São Bento, de 2 a 11 de julho. E hoje, dia 7, tem a sexta noite. Comunidades convidadas, todas as famílias do Sítio Vanderlei, associações Boa Esperança, loteamento Santa Edviges, animação coral Seguindo Cristo, celebrante George e tem quermesse todos os dias. E teremos também a festa que está acontecendo hoje. Já tem a segunda noite. Noiteiros. Aliás, hoje, terça-feira, tem a primeira noite. Noiteiros, Ilza, Janderson, Anunciada, Doutora Ceiça, Maciel, Toninha, Guida, Lourdinha, Luzia, Dejanira, Reizinho, Raimundinha, Marcos, Marcelo, Cícero, Augustinho, Amélia, Ana Paula, Samara, Heraldo, Nena, Dadá, Cícero, Clemente, Antônio, Eloia e suas respectivas famílias. Comunidades convidadas, Sítio Torre, Sagrado Coração de Jesus, o Sítio Lagoa da Torre. Quermesse todas as noites, o celebrante de hoje será Eliane. E você é o nosso convidado especial.

É um prazer imenso estar aqui com vocês nessa noite maravilhosa. Espero que vocês curtam bastante muito esse show que está sendo feito de coração para vocês. E vamos cantar!

0: aí é com o Pablo. E aí, Bê? Aí em cima tivemos Léo Magalhães, Vai Locutor. E Beto Sangalo, Se Eu Não Te Amasse Tanto Assim. Ó, pra você que tá no comércio, estamos falando aqui da nossa central em Pobi. Hoje o dia é ensolarado, mas não tá aqueles dias tão quente não, viu? Hoje o sol deu as caras logo cedo, mas não tá aquele dia extremamente abafado que a pessoa fica aí tomando fôlego, que nem diz o outro, né? Hoje até que tá dando pra sobreviver, que nem diz os nossos padrinhos, né? Pois é, ó, participação, Weberg, bom dia. Rosimar Santos, Sítio Brejo Santo Antônio, Feitoria. Tô ligadinha na Liberal, muito triste essas notícias de Oricuri. Deus conforte o coração de todos, é verdade, viu? É, mais pura verdade, ó. Mais uma participação, Weberg, bom dia. Rapaz, que coisa é essa que aconteceu em Oricuri, hein? Deus abençoe os familiares e conforte o coração de cada um. Verdade, viu? É, ontem aconteceu o velório e agora há pouco o enterro dos empresários Val, do Frigotil, né? E também Bill. Eles eram irmãos, foram sequestrados e acabaram mortos. E a polícia já prendeu o suspeito. E hoje é uma cena, uma foto que eu acabei vendo agora há pouco, que acabou marcando muito, né? Eles, os irmãos, eles eram, além de empresários, um tinha uma loja de bicicletas em Oricuri e outro tinha uma de carnes, né? O Frigotil. E aí, mas eles eram também muito amantes da vaquejada, né? E tinham cavalos de estimação. E agora no velório, a gente acompanhou algumas fotos agora, antes do enterro, antes do último adeus, levaram o cavalo de estimação de um deles para próximo do caixão e o cavalo ficou ao lado, olhando e baixou um pouco, como se tivesse fazendo um gesto de carinho, né? Nele ali pela última vez. E quando fechou o caixão, o cavalo acabou que ficando como se estivesse tremendo, né? Como se estivesse também sentindo ali a dor dos familiares, né? Então, é algo que a gente nunca vai se acostumar, ter que dizer adeus a quem a gente conhece, a quem a gente ama, a quem a gente gosta e a quem a gente considera, né? E hoje a fatalidade que aconteceu já nas primeiras horas da manhã, mais detalhes no Jornal da Liberal em sua segunda edição, no Ronda 99, na apresentação de Chico César e Ana Paula Freitas, sobre o trágico acidente que aconteceu nas primeiras horas da manhã de hoje, onde uma ambulância vindo de Ouricuri acabou batendo de frente aí com um caminhão e três pessoas acabaram morrendo, né? Uma senhora, uma jovem e o motorista que eu conhecia, né? Tinha conhecimento de quem era o motorista, Luciano, né? Então a gente só pede a Deus muita proteção e que Deus possa, acima de tudo, confortar o coração de todos os familiares nesse momento de muita, mas muita dor.
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0: Liberal, na nossa frente só tem você. Estamos de volta na melhor programação do rádio para trazer informações e curiosidades da Copa do Mundo. Ó, tá, infelizmente, já passamos aí praticamente da metade da Copa do Mundo, né? E a cada dia que vai passando, eu lembro aí quando a gente tava com 4, 5 jogos por dia, cara, era massa demais. Agora tá tendo 2 jogos, daqui a pouco só 1. E a Copa do Mundo vai indo embora. E, meu amigo, vai ficando aquela saudade, né? Pra gente que gosta de futebol, pra gente que é brasileiro e que, de fato, aprendeu a gostar de futebol muito cedo, né? Vendo as nossas estrelas, vai ficando aquele gostinho de saudade. Tô no carro, estamos de volta, meu irmão!
1: Meu amigo Berg Dial, estamos de volta e vou te dizer uma coisa, viu, Berg? A Copa do Mundo já está deixando saudade. Agora, claro, como qualquer grande evento, as polêmicas vão tomando conta dos noticiários. E agora, a polêmica da vez é com Donald Trump. Ele, que é presidente de um dos países sedes, resolveu aí falar e falar e falar e arrumou, meu amigo, um problema muito, mas muito sério com todos aqueles que gostam do bom futebol. Por quê? No último jogo em que os Estados Unidos ainda conseguiu uma classificação, o jogador dos Estados Unidos foi expulso. Porém, Donald Trump achou que não foi pênalti. Ele, presidente esportista, segundo ele é atleta, tá bem? E sabe de tudo de futebol.
0: Treina a língua.
1: Isso, ele é atleta. E aí, achou que não foi pênalti.

0: grande injustiça. Um dos problemas é que o árbitro que expulsou o jogador é o nosso Klaus. Rafael Klaus foi quem expulsou o jogador. E aí, o presidente dos Estados Unidos soltou um verbo dizendo que o árbitro brasileiro era um tanto quanto suspeito, né? E aí, essa declaração não pegou bem e todo mundo começou a descer-lhe a lenha na Copa do Mundo e também, meu amigo Berg, no Infantino, que é o presidente da entidade. Porque, segundo todo mundo fala, é que a entidade cedeu à pressão e causou todo esse alvoroço. O jornal francês acusa Trump e FIFA de envergonharem a Copa após caso de Balogun. Cartão vermelho? L'Equipe estampa Donald Trump ao lado de Gianni Infantino na Copa e chama de indignante a decisão de liberar o atacante dos Estados Unidos expulso nas oitavas de final para enfrentar a Bélgica. Aí, muita gente começou a falar, o Klopp falou, a Federação Paulista, né, de arbitragem aqui do Brasil decidiu defender o árbitro Rafael Klaus e começou o caos. Agora, Bert, se o presidente Donald Trump falou injustiça, ontem me parece que a justiça foi feita. Que a Bélgica entrou em campo com todas as declarações do presidente e goleou os Estados Unidos por 4-1. Só no primeiro tempo já estava ganhando 2. E no segundo tempo, o terceiro e quarto gol vieram para sacramentar a vitória belga, que teve gol aí de Lukaku. Adivinha, Bert? Na comemoração, fez a dancinha da comemoração de Donald Trump. Essa Copa vai render, viu?
1: Eu acho que já foi um grande erro, Antônio, colocar essa Copa do Mundo nos Estados Unidos, viu?
0: Devido
1: a tudo que vem acontecendo, viu? Principalmente por ter aí a fama de ser um país extremamente rigoroso em tudo, né? A gente viu aí já no início, antes de começar a Copa, que árbitros tiveram que voltar porque não tiveram visto aprovado, né? Para entrar, para apitar, para trabalhar e retornar aos seus países. Não foi liberada a entrada de árbitros. Então, seja tida por aí, né? Como de fato era polêmica. Mas eu acho que beirou ao absurdo o que de fato aconteceu, né? A suspensão do cartão do atacante dos Estados Unidos, eu acho que beirou ao absurdo, viu?
0: Pois é, não só isso, né? Além dessa interferência, as políticas migratórias também, geopolíticas, como você falou, Berg, foi o que chamou a atenção. Teve árbitro, um dos melhores árbitros do mundo, teve que voltar. Jornalistas não puderam vir aos Estados Unidos para fazer a
1: cobertura da Copa. E não só voltou, né? Ainda foi acusado de participar de uma facção, né?
0: Facção terrorista. Então, o mundo está maluco, meu amigo Berg. E vou te dizer uma coisa. Chama-se a atenção para a corrupção no futebol. Infelizmente, Berg, está chegando aos noticiários cada vez mais. A esperança é que a gente possa ver uma Copa do Mundo com um bom futebol e não com as proteções. Porque Berg já tem polêmica iniciando e, se eu não me engano, a Federação da Jordânia está tentando entrar com recurso contra, sabe quem? Lionel Messi, por aquela entrada, e o árbitro não deu cartão vermelho ao craque da Argentina. Vamos ver o que vai acontecer. Minha opinião, muito claro,
1: muito
0: merecia
1: expulsão.
0: Ser expulso,
1: muito.
0: Né? Mas há más línguas que dizem que havia um esquema para ter as lendas em uma eventual final para um grande disputar de despedida. Vamos ver o que vai acontecer. Bergdeal, eu vou ficando por aqui. Logo mais às 13 horas a gente tá de volta no nosso Debate Bola. 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
0: Vamos lá, que estamos de volta agora, 11 da manhã, mais 21 minutos. Toca assim, ó.

0: música. Daqui a pouquinho, vou mandar essa daqui pra minha amiga Cleidiane Costa. Não sei se ela tá em casa, se ela tá no trabalho, mas beijão pra toda a turma do Hospital Regional Fernando Bezerra. Beijão também pra toda a turma lá no setor de identidade, através da minha amiga Ana Cássia, minha amiga Airon, dona Cacilda, seu Antônio. Abraço pra vocês, obrigado pelo carinho de sempre, hein? Eu não encontrei Cleidiane com... Acho que eu vou ter lá em Oricuri. Bom cantor que você pediu, mas vou mandar com a Adriana e a rapaziada. Vai ser uma das nossas últimas de hoje, tá bom? 11 da manhã, 40 minutos. Eu volto já já com as últimas de hoje.
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0: 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Estamos de volta, liberal agora, 11 da manhã, 43 minutos. 11h43. O Raimundão, lá da Lagoa Nova, em Oricuri, tá na sintonia. O Matheus de Trindades, passa aí uma música pra gente de Reginaldo Rossi. Sabor de café. Temos também a participação do nosso ouvinte, o Rodrigo, falando lá de Parnamirim, e também a Inácia, curtindo o alto bom som digital da nossa 99,5, a sua rádio liberal de toda a região. Finalzinho do nosso programa, vamos agradecendo a Deus a oportunidade de mais um dia, agradecendo a todas as participações. Nosso muito obrigado, que Deus nos abençoe e nos proteja de todo mal disfarçado de bem. Beijos e abraços para todo mundo e para a mulher de seu Raimundo.

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2: Liberal FM, agora 12:04.
3: 12:04.
2: Boa tarde, terça-feira, 7 de julho de 2026. Começa agora pela Liberal FM, a segunda edição do Jornal da Liberal, numa apresentação de Chico César e Ana Paula Freitas. Boa tarde, Chico.
3: Boa tarde, Ana, e boa tarde a todos os ouvintes do Jornal da Liberal de toda a região do Araripe.
2: E vamos aos principais destaques desta edição.
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3: Aposentados do INSS poderão ganhar passagens aéreas gratuitas. Você vai entender quem será beneficiado.
2: Comissão aprova projeto que estabelece regras para divulgação de imagens de crianças na internet.
3: A AGU pede ao TCU para rever decisão sobre plano de reestruturação dos Correios.
2: A concessionária de saneamento abre mais de 80 vagas de emprego no sertão de Pernambuco.
3: E no seu Honda 99 de hoje.
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2: Homem mata companheira a facadas e deixa a filha dela ferida.
3: Ponto de tráfico onde havia armas e munições é debelado.
2: Homem é detido após tentar golpear desafeto com um facão em disputa por mulher.
3: Mulher mata companheiro e é presa em flagrante em Itamaracá.
2: Essas e outras a partir de agora em destaque no seu Jornal da Liberal, que começou e que já está no ar.
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2: Excelente tarde, sejam bem-vindas e bem-vindos ao nosso Jornal da Liberal em sua segunda edição, com notícia, com informação e, claro, com a sua participação, que sabe que tem vez e voz no nosso Jornal da Liberal. Hoje, a gente também vai bater um papo daqui a pouquinho com o Damião para trazer um resumo do que aconteceu nesse final de semana, precisamente no domingo, né, lá em Santa Rita, no Povoado, junto ao projeto Criança Feliz e, claro, todos os detalhes dessas palestras, dessas atividades aqui no município de Ouricuri. Daqui a pouquinho, então, em destaque também no seu Jornal da Liberal.
3: É, e a gente agradece, né, a você pelo carinho, pela audiência, onde quer que você esteja aí com seu rádio ligado aqui na nossa programação 996005000. É o nosso telefone. Vamos agora para o nosso intervalo comercial. Daqui a pouquinho a gente volta já com a nossa entrevista.
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4: Olha, como anunciado, nós estamos recebendo aqui nos estúdios da Rádio Libera FM 99,5, na nossa central de jornalismo em Ouricuri, meu amigo Damião, para falar sobre o segundo seminário de prevenção e formação social que aconteceu no último domingo, dia 5 de julho, né? Uma parceria do projeto CRIFEL, que é o projeto social Criança Feliz, aconteceu lá no distrito de Santa Rita. Ele já está aqui conosco para falar um pouco de como foi esse evento, as participações, as palestras, esse grande encontro que movimentou aí com o seminário sobre prevenção e formação social. Damião, mais uma vez, boa tarde, seja muito bem-vindo ao Jornal da Liberal.
5: Boa tarde, Ana Paula, e boa tarde a todos os ouvintes, né, da Liberal. Então, é com uma grande satisfação, né, que a gente está aqui para agradecer. Em primeiro lugar, temos que agradecer a Deus, né, por nos ter concedido mais um ano, mais um dia, enfim. Então, e também a esses espaços cedidos, em especial a Liberal.
4: Damião, né, no último domingo, né, estava marcado aí oficialmente para acontecer esse segundo seminário de prevenção e formação social. E como foi que foi, né, recebido pela população, né, como foi a participação também da comunidade, dos grupos que vocês pretendiam atingir?
5: Tivemos uma participação muito, muito boa mesmo, né? Tivemos diversas comunidades que tiveram lá presente, as lideranças, lógico, né? Isso. E assim como tínhamos como foco principal, digamos assim, do público, seria os professores, as CSs e as lideranças comunitárias, desde presidente de associações e também as coordenações das comunidades cristãs, digamos assim. Então, assim, esse público, né, que esperávamos, tivemos uma participação boa, em especial das lideranças comunitárias. Infelizmente, né, não tivemos uma participação como prevíamos, a questão dos professores, que também é um seminário que puxava muito essa questão da educação, né, a psicóloga levou a questão do bullying, né, e também a questão do autismo, né, as crianças atípicas. Então, esse era um momento para que os professores ali, principalmente daquela região, pudessem abraçar, né, esse momento, até mesmo para futuras parcerias. No caso, a psicóloga, que ela é do Instituto Federal, né, doutora Leide. Então, assim, era um momento para que a gente pudesse, né, se aproximar mais ainda dessas instituições, né, quanto profissionais da área da educação, no caso deles. Mas os demais líderes, né, que apareceram, foi muito bom, tivemos a participação de diversas representatividades, digamos assim, então só temos a agradecer.
4: Todos os convidados, né, previstos aí para conduzir o seminário compareceram então, Damião?
5: Os ministrantes, sim, os palestrantes, né, com certeza. Então, assim, é interessante enfatizar, né, que eles deram uma importância muito grande, Ana Paula, porque, assim, se nós observarmos, não é brincadeira, não é fácil, né, para que eles estivessem lá presentes. Primeiro, é um dia de lazer para eles, né, um domingo, mesmo assim eles se disporam. Então, assim, no caso da Agrodó, é lá de Exu, mais de 110 quilômetros, né, o rapaz tirou ali o seu dia, né, a pessoa de Vilmar Luiz Lerme, ele veio, né, e o interessante é que ele passou o dia, chegou de 9 horas da manhã e só foi após o término. Por que isso? Porque, assim, era um seminário riquíssimo de informações. Então, assim, todos eles tinham compromisso, né, compromisso que eu digo assim, por conta um almoço, teve pessoas lá que cancelou seu almoço com a família, com os amigos, basicamente por conta, isso é muito importante, isso é muito bonito, né, o papel que eles fizeram. Então, desde Vilmar, da Agrodóia, tivemos Paulo, né, Paulo Pedro, muito conhecido aqui, estava lá representando a ASE e o PDHC, Rose representando o Caatinga, né, do Instituto Federal tivemos, né, o professor Renan e a doutora, como eu citei agora, a doutora Leide, e do Conselho Tutelar tivemos, né, Cássia Bittencourt. Então, assim, foram pessoas que de fato, né, tiraram seu dia ali, um dia de lazer. E detalhe, ainda tinha o jogo da Copa, né?
4: É verdade.
5: Então, assim, se nós observarmos a importância que essas instituições, né, deram para com esse momento, então a gente só tem a agradecer demais. Então, isso mostra, né, o objetivo e, assim, a importância, a significância desse seminário para o social como um todo, para todos nós.
4: E qual o próximo passo, Damião, após esse seminário riquíssimo, né, para quem teve a oportunidade de buscar mais conhecimentos, né, qual é o próximo passo? É que esses grupos, eles levem esses aprendizados, né, repassem para que outras pessoas também possam, né, ficar por dentro dos assuntos, se qualificar, quais foram as expectativas que vocês criaram ali já para o futuro?
5: É uma excelente pergunta, certo, Ana Paula? E, assim, eu quero enfatizar também, e aqui, né, parabenizar a Secretaria de Saúde, ela que foi a única das secretarias que deu retorno, né, e compareceu lá, inclusive levou uns profissionais, né, na pessoa de Murielle. Então, assim, eles tiveram essa humildade, né, de conhecer o projeto. E mediante a sua presença ali, a gente já pôde ter o primeiro contato para que a gente pudesse estar engajando esse projeto social dentro de algum ou alguns projetos dentro da Secretaria de Saúde. Então, assim, isso foi muito importante. Lá a gente almejava, né, a presença da Secretaria de Agricultura, da de Cultura também, da de Educação, que infelizmente, né, tão importante para, né, que uma coisa ligava a outra, digamos assim, e de Ação Social. Infelizmente não tivemos nem retorno, né? Mas, assim, a gente espera que no próximo eles possam olhar com um pouco mais de carinho, mas isso também não nos impede, né, de estarmos fazendo um levantamento e estarmos buscando parceria para que futuramente a gente tenha o apoio, né, de fato, dessas instituições, dessas organizações.
4: Para quem está em casa e está ouvindo o Jornal da Liberal, no último domingo, dia 5 de julho, né, aconteceu o segundo seminário de prevenção e formação social, com a participação de diversas lideranças, né, tanto lideranças, né, comunitárias, como, né, pessoas que estão representando alguns órgãos, algumas ONGs aqui também na região do Araripe, além de autoridades, né, públicas, né, falaram, né, por lá o pessoal do Conselho Tutelar, né, referente à segurança pública, educação, né, políticas públicas, mudanças climáticas, a questão da religiosidade, associativismo, saúde, entre outros temas que são tão importantes, né, para um conhecimento, claro, da população, mas principalmente para qualificação e um uma forma também, né, como disse aí o Damião, de buscar ali, não é recurso financeiro, mas buscar parcerias para que projetos possam avançar e que cheguem a comunidades e a pessoas que muitas vezes estão distantes, né, Damião, de políticas públicas, né? Então é buscar mesmo esse público e tentar lá ali criar, né, uma ligação, um vínculo entre as autoridades políticas, né, e a comunidade de um modo geral. Damião, eu quero imensamente agradecer, inclusive, sua participação aqui no Jornal da Liberal. Fique à vontade para trazer mais alguma informação, se já tem perspectiva para um novo projeto, para uma nova caminhada ainda nesse ano de 2026.
5: Na verdade, a gente quer agradecer mais uma vez, né, por ter cedido esse espaço e também acabei esquecendo, né, de agradecer, né, no caso da igreja, quem foi ministrar a parte da religiosidade foi o postulante Lucas, né, ele que é da Ordem dos Frades Menores Capuchinhos, da Paróquia São Sebastião, e o cabo Cícero Ferreira, ele que teve, levando uma discussão na área da segurança pública, no que diz respeito à poluição sonora e à perturbação do sossego. Então, assim, Ana Paula, na verdade a gente já está começando também a dar alguns passos para nos organizar para o próximo dia 12 de outubro, né? Esse é um momento tradicional que fazemos desde 2015. Então, assim, a gente pede, né, a ajuda, a contribuição de cada um de vocês para que possam se aproximar do projeto, para que possam, né, vir conhecer esse momento. Agradecer também a presença, né, da Câmara de Vereadores que teve lá, na pessoa de Delvânia Sobral e Irã Severo. Inclusive, Ana Paula, muito interessante que as meninas do Sindicep, Ana Alberga e Didi, elas ficaram achando muito interessante. Disse, Daminha, como é que tu consegue fazer todo esse pessoal passar o dia nesse seminário, justamente um dia como hoje? Eu digo, não fui eu, foi eles mesmo que, né, que se disporam, porque estavam lá. E as temáticas eram tão importantes, tão essenciais, digamos assim, que eles estiveram lá, Delvânia, Irã, eles estiveram lá desde 9 horas do café antes do café da manhã e saíram depois das 3 horas. Então, assim, todos os palestrantes também, que chegaram de manhãzinha, só saíram após o término. Então, assim, isso mostra, né, o quão importante foi e será esse momento. Então, assim, agradecer também a diretora, né, da escola, que cedeu o espaço. A gente mandou o convite formal ali para o ofício, para o corpo docente. Eu não sei o que aconteceu, que o corpo docente talvez não tenha entendido o convite, né? Mas ela apareceu ali juntamente com os 3 professores. Mas a gente agradece, né? Para a creche também a gente viu o convite, né, formal, convidando o corpo docente. Infelizmente apareceu um professor, mas assim, a gente entende e espera que nos próximos, né, possa ter uma atenção maior. Então a gente só tem a agradecer.
4: Eu que agradeço, obrigado, Damião, né? Meio-dia e 22 minutos são projetos, né, voltados para políticas públicas na nossa região e que fazem toda a diferença, não só para a população, né, mas para todos aqueles que buscam também uma qualificação, melhor de tudo, né, um serviço gratuito, né, que pode chegar até todas as comunidades. E claro, você que tem também interesse em participar, né, de ajudar, de contribuir, de levar conhecimento, de partilhar, entre em contato aí com o amigo Damião. Pode deixar o telefone, Damião? Se alguém tem interesse, quer conhecer um pouco mais do projeto, fica à vontade.
5: Sim, inclusive, temos o Instagram, né, o Crifel Oricuri, você pode procurar, que a gente vai estar vendo lá algumas postagens, né, que a gente, dos eventos que a gente fez. Infelizmente, era para ter criado, digamos assim, há mais tempo, né? Mas assim, a gente se preocupou tanto, hein, Ana Paula, em fazer, que esquecemos de registrar. Então isso mostra, né, a humildade que as pessoas que têm com essa forma de contribuir se preocupam muito em fazer e às vezes acaba esquecendo de registrar. Então, assim, pode procurar lá o Crifel Uricuri, que você vai estar entrando em contato. E caso contrário, caso queira entrar em contato pessoalmente com a minha pessoa, posso deixar aqui o WhatsApp.
4: Fique à vontade.
5: Então, o WhatsApp, meu WhatsApp é 87981023257. Então, caso tenham interesse em estar conhecendo um pouco mais, podem ficar à vontade, podem entrar em contato comigo, seja via Instagram, seja diretamente no WhatsApp. Então pode ficar à vontade que a gente está aqui para um diálogo, para conversar, para se entender e também para formarmos parcerias.
4: Muito obrigada, Damião, pela sua participação. Meio dia 24, a gente vai então para o intervalo e volta já.
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0: Liberal agora, meio-dia 32 minutos.
1: Repetindo a hora certa, 12:32.
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1: Bom, e depois aí dessa conversa, esse bate-papo com o nosso amigo aí, Damião, a gente volta a deixar você muito bem informado. Ó, aposentados do INSS poderão ganhar passagens aéreas gratuitas. Você vai entender quem será beneficiado.
0: A Comissão de Viação e Transportes da Câmara dos Deputados aprovou um projeto de lei que garante passagens aéreas gratuitas para aposentados do INSS que precisem viajar para realizar consultas, exames, cirurgias ou outros procedimentos médicos indisponíveis em seus municípios de residência. A proposta estabelece que os custos das viagens serão assumidos pelo governo federal, com pagamento direto às companhias aéreas credenciadas, limitado a R$ 200 por trecho, além da cobertura das taxas de embarque.
1: E pelo texto, os beneficiários poderão solicitar até 2 viagens de ida e volta por ano dentro do território nacional, com possibilidade de ampliação desse limite em casos excepcionais. Para ter acesso ao benefício, será necessário apresentar documento de identificação, comprovante de aposentadoria pelo INSS, laudo médico atualizado emitido aí por profissional credenciado ao Sistema Único de Saúde, o SUS, e comprovante aí de agendamento do atendimento na cidade de destino. O projeto também garante gratuidade para um acompanhante quando o aposentado tiver mais de 70 anos, for pessoa aí com deficiência ou necessitar de assistência permanente durante o deslocamento.
0: A proposta de autoria do deputado Neto Carleto, né, recebeu o parecer favorável do relator, deputado Bebeto, que destacou a importância do transporte aéreo, Chico, para assegurar o acesso a serviços de saúde especializados, principalmente em regiões onde essa é a única alternativa viável. O projeto de lei 1439-25 ainda será analisado por outras comissões da Câmara e, para entrar em vigor, precisará ser aprovado pelos deputados e senadores antes de seguir para a sanção presidencial.
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1: E a AGU pede ao TCU para rever aí decisão sobre plano de reestruturação dos Correios.
0: A Advocacia Geral da União, braço jurídico do governo federal, recorreu ao Tribunal de Contas da União para anular parcialmente os efeitos de um acordão que apontou fragilidades na análise do plano de reestruturação dos Correios, especialmente na concessão da garantia do governo federal ao empréstimo de R$ 12 bilhões contratado pela estatal em 2025. A petição foi apresentada em nome dos Ministérios da Fazenda, da Gestão e das Comunicações, além da Secretaria do Tesouro Nacional.
1: E a AGU argumenta que todos os critérios apontados pela Corte de Contas foram integralmente atendidos conforme atos do Executivo. Não há, né, que se falar em irregularidade ou irresponsabilização uma vez que a atuação administrativa se deu bem, né, estrita conformidade, tá certo, com o ordenamento aí jurídico vigente e com o princípio da legalidade estrita que rege a administração pública, diz assim o trecho do recurso cujo teor foi revelado pelo jornal essa semana.
0: Olha, no fim de maio, o TCU alertou que a aprovação do plano de reestruturação dos Correios e da garantia da União em empréstimo de R$ 12 bilhões não havia observado todos os procedimentos considerados necessários pelo TCU. Na avaliação da área técnica, isso poderia ampliar os riscos fiscais e levar ao descumprimento da lei de responsabilidade fiscal. Por esta razão, o acordão do tribunal determinou ajustes nos procedimentos adotados pelo governo.
1: Em paralelo, a corte, né, ainda deliberou por dar andamento a um processo que apura a responsabilidade de agentes do Tesouro na análise da operação. Empresa pública federal responsável pelos serviços postais no país, os Correios não dependem oficialmente de recursos do orçamento da União para funcionar. No entanto, a estatal enfrenta dificuldades financeiras. Os Correios fecharam aí 2025 com prejuízo de R$ 8,5 bilhões. O rombo deverá ser ainda maior neste ano. No primeiro trimestre de 2026, o déficit alcançou R$ 3,1 bilhões.
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1: Agora a gente fala sobre a comissão que aprova o projeto que estabelece regras para a divulgação de imagens de crianças na internet.
0: A Comissão de Comunicação da Câmara dos Deputados aprovou o projeto que altera o Estatuto da Criança e do Adolescente, ECA, para regulamentar a divulgação de imagens, vídeos e dados pessoais de crianças e adolescentes na internet, inclusive quando o conteúdo for publicado pelos próprios pais ou responsáveis. Essas postagens deverão observar a privacidade, dignidade, segurança e desenvolvimento da criança, criança e a autorização dos responsáveis por si só não será suficiente para legitimar conteúdos que violem esses direitos.
1: Ainda pela proposta, quando a publicação, né, puder aí afetar direitos da personalidade, a criança ou adolescente deverá ser ouvido de acordo aí com sua idade e grau de maturidade. Foi aprovado o substitutivo aí do relator deputado Jadiel Alencar, do Republicanos, ao projeto de lei 6.260 de 2025 da deputada Rogéria Santos, do Republicanos. O substitutivo mantém a maior parte aí da proposta original, mas detalha as regras de proteção à imagem, à privacidade e aos demais direitos da criança e do adolescente no ambiente digital.
0: Olha, não se pretende proibir a publicação eventual de registros familiares, mas estabelecer parâmetros para que a divulgação de imagem, voz ou dados pessoais de crianças e adolescentes observe sua dignidade, privacidade, segurança, reputação e desenvolvimento biopsicossocial, afirma o relator.
1: A proposta tramita em caráter conclusivo e ainda será analisada pelas comissões de Previdência, Assistência Social, Infância, Adolescência e Família e de Constituição e Justiça e Cidadania. Para virar lei, precisa ser aprovada pela Câmara e também pelo Senado.
0: Olha, Chico, eu acho muito importante, né, esse tipo de restrição, porque a gente vê muitas crianças expostas, adolescentes também, né? Mas eu falo muitas crianças expostas na internet, muitas vezes, né, pelos próprios pais.
1: Isso era o que, né, eu ia dizer, às vezes pelos próprios pais, né?
0: E aí, muitas vezes, a gente vê, né, crianças, entre aspas, adultas, né, nas redes sociais, né, com conteúdos que muitas vezes não condiz com a idade, né? Eu não tô aqui falando de pornografia, não tô falando, né, nada disso não, mas por conta dessa exposição, Chico, atrai sim, infelizmente, os olhos de muita gente mal intencionada, né? Porque vai lá no perfil, aí o adolescente não entende muito, a criança não entende, muitas vezes os pais não fazem a vistoria do celular, né? Do notebook, do computador, seja lá do que for, do smartphone, muitas vezes a criança tá ali no mundo, digamos assim, virtual, né? Conversando com estranhos, ah, é só um joguinho, sim, quem tá por trás do joguinho, é realmente outra criança, será que não é um adulto mal intencionado, né? Quantas vítimas a gente vê, né? No Brasil e no mundo, a violência acontecendo, são encontros marcados, não, vamos encontrar no shopping para trocar figurinha, e nessa brincadeira de trocar figurinha, muitas vezes acontece ali, né? Um sequestro, um abuso de crianças e de adolescentes, às vezes uma ameaça psicológica, porque muita gente acha que é só o tato, é só questão da violência física, não é, às vezes vem a violência mesmo, Chico, psicológica, financeira e tantas outras, e criança e adolescente
1: e digital agora,
0: nunca vai conseguir, né, Chico, identificar isso, às vezes o adulto não consegue, você imagina criança e adolescente, então assim, eu acho que é muito importante, e sem falar também que tem, né, muitos adultos que às vezes abusam, né, da imagem das crianças, no sentido de vender a imagem como um comércio, e às vezes a criança não tem direito a lazer, né, a estudar, a se socializar com outras crianças, porque tem que cumprir, não, tem a obrigação, porque tem que gravar, porque tem que fazer vídeo, porque tem que publicar na internet, tem que ir para as lojas, tem que vender a marca. Então, é importante também, né, que a gente traga muitas informações e compartilhe também com as opiniões diversas aqui no Jornal da Liberal.
1: É verdade, participe com a gente aí, deixe também sua opinião sobre esse assunto, né? E a gente, a semana passada, a gente trouxe aqui, Ana, algumas operações que foram feitas, né, pela Polícia Federal, né, onde tinha uns meliantes se passando por criança, né, falando com criança, né, estava ali digitando com criança, e a criança que estava ali do outro lado pensava que realmente estava falando com outra criança, né, e não era. Era um meliante lá, adulto, que estava se passando aí, tá certo, naquele momento, e a polícia foi atrás. A polícia realmente buscou e prendeu, viu, Ana?
0: É verdade. Olha, tem aqui a Josefa, pelo menos está escrita assim nos status, né, do WhatsApp, dizendo, olha, é verdade, muitas vezes os adultos colocam, né, as safadezas nas redes sociais, é muito triste isso, né? E às vezes a gente...
1: E tem muita coisa assim, viu, Ana?
0: E a gente, enquanto adulto, às vezes consome esse tipo de conteúdo, Chico, né? Às vezes só em a gente tá falando, como eu e Chico estamos falando aqui, o celular, ele meio que vai captando, porque existe. Aí tem gente que diz assim, como é que o meu celular sabe que eu tô precisando comprar um fogão? De tanto você falar em casa que quer comprar um fogão, daqui a pouco a sua própria rede social, né, que sem você ter ditado nada, a inteligência do celular, ele começa a jogar imagens de lojas que vendem fogão, né, mostrar modelos novos, modelos antigos, com base naquilo que a gente fala. Então, até o que a gente fala é um perigo que tá próximo do telefone, viu, Chico?
1: É verdade,
0: César?
1: Você falou uma coisa certa, você olha um fogão aqui, daqui a pouco são várias lojas já mandando para você olhar, né?
0: As mensagens instantâneas, né? Inteligência artificial.
1: A inteligência que você acha que... Não, como é que pode?
0: E é importante, você que está em casa, que está ouvindo também o nosso Jornal da Liberal, fica à vontade de interagir sempre com a gente, participa aqui do nosso jornalismo.
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1: Olha, a gente fala agora sobre a concessionária de saneamento que abre mais de 80 vagas de emprego no sertão de Pernambuco. A nova concessionária de serviços de saneamento do sertão de Pernambuco, Vita Sertão, que atuará em 24 municípios da região, está aí com mais de 80 vagas de emprego para os municípios de Petrolina, Salgueiro e também Uricuri, nos setores administrativos da empresa. As oportunidades são em áreas como operação e manutenção, comercial e relacionamento com o cliente, engenharia, recursos humanos, jurídico, tecnologia da informação, entre outros cargos. Os interessados podem fazer a inscrição no site da empresa. Em fase de operação assistida, a empresa está estruturando aí suas atividades em 3 bases regionais: Petrolina, Salgueiro e também Uricuri. O processo seletivo, que contempla aí os setores administrativo e também de gestão, são para cargos que vão de assistentes a coordenadores. As oportunidades são para atuação em regime presencial e em horário integral, com início imediato. E segundo a concessionária, a formação das equipes está sendo realizada para compor a transição dos serviços. Até o final de setembro de 2026, a Vita Sertão permanece em fase de operação assistida. Nesse período, a Compesa continua como a única responsável pelo atendimento e fornecimento de água na região. Depois dessa fase, a empresa inicia a fase de operação plena. No modelo de concessão, a Companhia Pernambucana de Saneamento, a Compesa, continuará responsável pela captação e também pelo tratamento da água, enquanto a Vita Sertão assumirá a distribuição de água, o esgotamento sanitário e todo o atendimento direto ao cliente. Buscamos profissionais comprometidos que queiram sim crescer junto com a empresa e com a região. A Vita Sertão chega com um contrato de concessão de 35 anos, uma operação estruturada e o compromisso de investir tanto em infraestrutura quanto no desenvolvimento das pessoas, afirma Eduardo Dantas, CEO aí, da Vita Sertão. E para as vagas, a concessionária oferece benefícios como plano de saúde nacional, 100% custeado pela empresa, telemedicina 24 horas extensiva, aos dependentes, participação dos lucros e resultados para todos os cargos, vale alimentação, refeição, vale transporte, telepsicologia e também telenutrição.
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1: Agora são 12 horas mais 44 minutos. Vamos para o nosso intervalo. Daqui a pouco a gente volta com o nosso Ronda 99 e a sua participação.
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3: Liberal agora, meio-dia e 46 minutos. 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
3: Liberal agora, meio-dia e 50 minutos.
4: 12:50.
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4: Agora chega o noticiário policial das últimas horas no Ronda 99. O homem mata a companheira a facadas e deixa a filha dela ferida no Recife.
3: Uma mulher foi assassinada a facadas pelo companheiro no bairro de Nova Descoberta, na zona norte do Recife. A filha da vítima, uma adolescente de 13 anos, também foi esfaqueada. O caso é investigado pela Polícia Civil. A vítima tinha 29 anos, o namorado dela, 40, que não teve aí o nome divulgado e fugiu após o crime. Até a última atualização, ele não havia sido localizado. O caso aconteceu na manhã do domingo na comunidade do Córrego do Boleiro. De acordo com a Polícia Militar, uma equipe do 11º Batalhão foi acionada para a ocorrência.
4: E quando chegaram ao local, né, segundo a PM, os policiais encontraram a mulher já sem vida e a adolescente de 13 anos foi levada para a unidade de pronto atendimento de Nova Descoberta. A PM disse que isolou naquele momento a área até a chegada das equipes responsáveis pela perícia. Em nota, a Polícia Civil informou que o caso foi registrado como como feminicídio e tentativa de feminicídio e é investigado pelo Departamento de Homicídios e de Proteção à Pessoa, o DHPP. Segundo a corporação, as investigações foram iniciadas e seguem em andamento.
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4: Mulher mata companheiro e é presa em flagrante em Itamaracá.
3: Uma mulher de 44 anos foi presa em flagrante após matar o companheiro de 34 anos em uma residência localizada na ilha de Itamaracá, no município do Grande Recife. Esse crime aconteceu também no domingo e é investigado pela Polícia Civil como homicídio consumado. Segundo informações, a companheira da vítima afirmou ter cometido o crime ao tentar se defender das agressões que, de acordo com seu relato, vinha sofrendo por parte do companheiro, disse assim a Polícia Militar. Tá em nota.
4: Os nomes e as idades aí da mulher presa e do homem assassinado não foram divulgados. Ele foi morto por lesões aí de arma branca, informou assim a Polícia Civil em nota. Após a prisão, a companheira dele foi levada, né, por policiais do 26º Batalhão da PM ao Departamento de Homicídios e Proteção à Pessoa, DHPP, no bairro do Cordeiro, zona oeste do Recife, e ela foi levada à delegacia para a realização dos procedimentos cabíveis, ficando em seguida à disposição da justiça, disse assim a Polícia Civil na nota.
3: Além disso, informou que o caso foi registrado pela equipe de Força-Tarefa de Homicídios Metropolitana Norte, com o nome da mulher presa, né, não foi divulgado, não foi possível obter do Tribunal de Justiça de Pernambuco informações sobre o resultado da audiência de custódia para onde ela foi levada após prestar depoimento na delegacia.
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4: O homem é detido após tentar golpear desafeto com facão em disputa por mulher.
3: É, a Polícia Militar do 8º BPM deteve na noite do domingo, por volta das 23h54, um homem flagrado tentando golpear um desafeto com facão, né, no centro de Serrita. Os policiais agiram de imediato, rendendo e desarmando o agressor. Questionado sobre a situação, o homem que estava armado confessou aos PMs que já tinha tentado tirar a vida do mesmo na semana anterior, mas ele conseguiu fugir.
4: Também disse que em novembro do ano passado agrediu a vítima a ponto de deixá-la com a perna esquerda quebrada. O indivíduo flagrado com o facão foi levado aí à delegacia e assinou aí um TCO, termo circunstanciado de ocorrência. Ele e outro homem, né, disseram aos militares que o motivo da desavença foi uma disputa por uma mulher, que ambos se relacionam.
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4: Nossa última do Ronda de hoje, ponto de tráfico onde havia armas e munições é debelado.
3: Olha, Chico, após denúncia, policiais militares do 14º BPM debelaram um ponto de tráfico de drogas que funcionava no bairro Bom Jesus, em Serra Talhada. Foi uma ação nessa segunda que houve flagrante. Quando a equipe chegou no endereço, encontrou um casal recebendo uma porção de cocaína. Quando avistaram os policiais, todos correram para dentro da residência, sendo alcançados e abordados. Durante a abordagem, foi encontrado na cintura de uma das acusadas, uma pistola calibre 380 com um carregador com 15 munições.
4: E no interior da residência foram apreendidos entorpecentes, além de outra arma de fogo e 3 carregadores de pistola calibre 380. Ainda segundo o boletim de ocorrência, foram encontradas 2 chaves no local. Uma de uma residência de frente ao ponto de tráfico e também na residência foram aí encontrados 11 munições calibre 40. Os envolvidos foram conduzidos algemados à delegacia de polícia de Serra Talhada.
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4: A gente abraça você pelo carinho, pela audiência. Sabe quem tá com a gente aqui? O nosso amigo Antônio Bruno, né? Antônio Bruno tá com a gente aí. Vamos ouvir aqui aquele boa tarde dele aqui no nosso jornal.
0: Boa tarde, Ana Paula. Boa tarde, Chico César. Aqui é o Antônio Bruno de Cacimba Nova. Estou aqui para avisar vocês que hoje eu estou mexendo no calendário da vida. Então, uma boa tarde.
4: Tá aí. Parabéns ao nosso amigo aí, Antônio Bruno. Muitas felicidades, muitos anos de vida. Que Deus te cubra aí com muita saúde, né? Que é o que a gente mais precisa, porque o restante a gente vai correr atrás. Então, parabéns, Antônio Bruno. Muitas felicidades. A gente segue aí, tá certo? Mandando aquele abraço. Deixa-me ver aqui para o Toninho aí, né, da Serra da Palma. Estamos aí ouvindo o Jornal da Liberal, ele diz, né, mandando uma alusão aí para seu avô aí, Antônio, né, isso aí? É seu avô Antônio do Santo, na Serra da Palma 2. E também para Toninho e Cícero, lá na Serra da Palma 2. E para todos da Serra da Palma 2, ouvindo aí o nosso jornal em sua segunda edição. Tem mais gente chegando com a gente. Amaro.
7: Chico César, e boa tarde, Ana Paula. Boa tarde, Rádio Ouvindo. César, quero mandar uns alô aqui, Chico César, pro pessoal aqui. Mandar um alô pro pessoal da rua de Ronaldo Coutinho. Minha esposa, Francisca, da parte da Silva, sua sua mãe também, Dona Santana, assista no sítio Manuí, Maquia, Donário Santa Cruz, Pinto do Banassar da Pitangueira, Ciana também no sítio Bom Princípio, Antônio lá em Cacimba Nossa, Ciara no sítio Altinho, a chance de ser esposa aqui no sítio Melene, da nosso amigo Chapuné no sítio Croatá, Souza Mané no sítio da Gordo, diretamente aqui do centro de Bodocó, o Amado da Liberal, pagando a audiência, Jornada Liberal.

0: Chico César. Estou escutando seu jornal. Vou estar para você, Ana Paula. Escutando o Jornal da Tarde. Aldenoura falando de Bodocó.
1: Olá, boa tarde, Ana Paula Freitas, Ana. É, nosso amigo Chico César, né? Lamentável, né, Ana Paula Freitas, Chico César, esse grave acidente que houve entre Trindade e Santa Rita, né? A gente tá aqui ouvindo aqui a rádio e a gente fica com esse peso na consciência também, né, de ver as pessoas tão importantes, né? A pessoa vai para um socorro e de repente acaba se acabando no meio do caminho, né? Uma boa tarde para nossa amiga Amada da Liberal, boa tarde para nosso amigo Cícero Bigode de Serrolândia, boa tarde para toda a galera que acompanha o jornal. A gente ficou meio sentido, né? É lamentável essa cena, porque não é fácil. A gente viu as cenas aqui, os vídeos. Que Deus abençoe. Tenha uma boa tarde. Bom jornal. O clima está super legal aqui na Serra da Pitambeira. O clima é meio frio e quente, né? Mas depois não vem um frio. Tenha uma boa tarde.
2: Pois é, tem gente também fazendo aquela inveja a nós aqui, né, Ana? Cícero de São Paulo, ó, mostrando aí já um prato aqui nessa hora do almoço. Bem gostoso, né? Olha só que coisa linda. Linda e gostosa, né? Valeu, Cícero. Aquele abraço para você. Muito boa tarde. Obrigado mesmo. Fazendo inveja nesse momento aí na hora do almoço. Tem mais gente junto com a gente aqui. Né? Deixe-me vir aqui. Mandando um abraço à nossa amiga Jéssica do sítio Bom Jardim. Certo? Ela e também a sua mãe, Toninha. É Toninha Pifeiro, né? Tá certo? Ouvindo aí em Serrolândia, no B13. É isso? Também para o seu esposo Neto, aliás, Naldo, ouvindo a programação. O seu pai, Bico de Bulo. Né, na Gameleira, não é isso aí? Muito bem, um abração para vocês aí, né, o nosso amigo Ailson, é isso? Ailson Marques, do sítio Camará. Fala aí no Camará, valeu, viu, Ailson? Manda um abração aí, né, para o nosso amigo o Carlinho Capela, né, grande jogador aí, tá certo, no sítio Camará, em Bodocó, aquele abraço. Também o nosso amigo José, desejando aquele boa tarde, valeu, José, aquele abração. Muito boa tarde para vocês e assim estamos chegando ao final do nosso jornal.
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2: E assim chegamos ao final da segunda edição do Jornal da Liberal dessa terça-feira, 7 de julho, pela 99,5 Rádio Liberal FM.
4: Sedipo Bi, Rua da Matriz, número 50, primeiro andar no centro.
2: Sucursal em Uricuri, Avenida Fernando Bezerra, 419, primeiro andar centro.
4: Uma produção do Departamento de Jornalismo da Liberal FM.
2: Com direção-geral de Neto Rodrigues.
4: Direção de programação, doutora Lorena Kelly.
2: Amanhã, às 7:30 da manhã, você acompanha o Jornal da Liberal em sua primeira edição.
4: Ao meio-dia, também estaremos de volta amanhã com a segunda edição do Jornal da Liberal.
2: Apresentação de Ana Paula Freitas.
4: E também do Chico César.
2: Na sequência vem aí Antônio Carlos no seu debate bola.
4: Obrigada a todos pela companhia.
2: Excelente tarde, um forte abraço e até amanhã com o nosso jornalismo, mas eu volto daqui a pouquinho no nosso debate bola.
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Começando por aqui pela 99,5, mais uma edição do seu Debate Bola, que traz todas as novidades do futebol nessas últimas horas no Brasil e no mundo, com a apresentação de Antônio Carlos e a Neymar Zete de plantão, Chico César.

0: ainda fora da Copa, Cristiano Ronaldo se despede das Copas com grandes números. Acompanhe, Espanha avançou. Bélgica castiga Estados Unidos e goleia para avançar para a próxima fase. E neste momento, Argentina e Egito fazem duelo para irem às quartas de final. Tudo isso e muito mais aqui na sua revista eletrônica Esporte todos os dias. A partir de agora, começa o seu Debate Bola de terça-feira.
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0: Hoje o nosso debate com ela é muito boa tarde e tchau. Muito boa tarde, meus amigos e amigas, meninos e meninas que gostam do bom futebol. A partir de agora, nós estamos chegando com o seu debate bola de terça-feira. Já tem jogão acontecendo, meus amigos. A Copa do Mundo não para e Lionel Messi já está em campo. Daqui a pouquinho nós vamos falar disso e muito mais. Vamos falar das polêmicas acontecendo nos Estados Unidos. Vamos falar também da polêmica participação de Donald Trump nesta Copa e também do adeus da lenda Cristiano Ronaldo. Lionel Messi está em campo e a Argentina quase, quase chega a seu gol. Vamos falar disso e muito mais com a sua participação pelo nosso LiveZap 996005000, participa. Manda alô para quem você quiser e vamos estar trazendo aqui no nosso programa. Nós vamos para um rápido bloco comercial e dentro de instantes eu volto com tudo isso e muito mais aqui na sua revista eletrônica esportiva de todos os dias, o seu Debate Bola. Não sai daí, eu volto já já.
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1: Bora trabalhar, porque quem ganha as coisas roubando é o Flamengo.
2: Ah, rapaz, agora eu entendi. Agora todas as peças se encaixaram.
3: Agora eu entendi. Agora todas as peças se encaixaram. Muito bem, muito bem, muito bem, muito bem. Estamos começando o nosso debate de hoje. Agora vamos convocar para entrar em campo o camisa 10 da Liberal, o orixá dos maus resultados. Berg disse que o guru dos maus resultados sou eu, mas eu acertei dois. Chico César não acertou nem do time dele, viu? Então, o guru dos maus resultados continua sendo o Chico César. O nosso camisa 10, o orixá dos maus resultados, a Neymazete de plantão. O nosso Chico de Pai está chegando por aqui.
0: Chico César. Chico César.
3: Buenas tardes, Chico de Pai.
4: Boa tarde, Antônio de Filho. Que coisa.
3: De Filho. Excelente, de Maria. Né? De Maria.
4: Você quer dizer que não errou?
3: Eu?
4: Você quer dizer que não errou?
3: Não, eu não disse que eu não errei. Eu disse que acertei mais do que você.
4: Não, você errou também. Ontem você errou os dois, meu amigo. Você errou os dois. Disse que a Espanha ia levar uma peia ontem de Portugal. É Portugal, Portugal, Portugal.
3: Portugal.
4: Portugal.
3: E quanto você ganhou?
4: Disse que os Estados Unidos iam vencer. Errou os dois ontem.
3: Foi disse peia. Não. Estados Unidos eu não disse não, viu? Não tente puxar sardinha pro seu lado, não.
4: Você não disse não, você falou.
3: Não, eu não disse isso não. Agora, quanto em reais você ganhou, meu amigo Chico César?
4: Eu só perdi.
3: Acertando esses dois.
4: Rapaz.
3: Assim, eu não queria ser snob, sabe? Eu não queria ser snob.
4: Não lembre, não.
3: Eu tentei ser humilde, mas...
5: E o Pix? Nada ainda.
4: Nada ainda? Ah. Já mandou o Pix do povo?
3: Já sim. Olha, pelo menos os que me mandaram o comprovante.
4: Eu vou avisar aí a quem não recebeu ainda o Pix. Pode dizer, e o Pix?
3: Meu amigo, aqui tá um... aqui tá uma farra só. Meu Deus do céu.
6: Gente, alguém viu meu porco?
3: Solta o palô, Henrique. Henrique se intrigou da gente. Meu amigo Chico César, deixa eu te dizer. A Argentina está jogando neste momento e com todo respeito, mas está recebendo uma pressãozinha do Egito, hein?
4: É, Mohamed Salah, né?
3: Salah, meu amigo. Você tá assistindo o jogo, Chico César?
4: Não, tô não.
3: Ah.
4: Não, eu esqueci que o jogo ia ser agora de 1 hora da tarde, senão ia dar de feriado.
3: Coloca. Ei, Chico César, aí é covardia, cara. Para aí.
4: É porque a gente tem os nossos apoios, não fosse.
3: Ó, tá vendo aí o profissionalismo? Ele disse, eu esqueci. Traduzindo, se eles lembrassem, tava só eu aqui sozinho hoje.
4: Eu só lembro quando o Brasil vai jogar, rapaz. Quando o Brasil vai jogar, eu lembro.
3: Coloca aí no YouTube, Chico César. Ah, você tá largado as traças aí, né, Chico César? Por isso.
4: É, não, Ana tava agora aqui, Ana saiu nesse momento.
3: Ana tá lhe ensinando como ser corintiano?
4: Né?
3: Rapaz, Rapaz, o pessoal falando, ah, você ficou triste que o Brasil perdeu. Meu amigo, eu torço pro Corinthians, meu. De sofrimento eu entendo.
4: Não, não, gente? É, de sofrimento você já entende, né? Eu não entendo tanto assim, mas também a derrota do Brasil e a desclassificação não me abalou tanto assim, não, como eu pensei.
3: É, já esperava, que ia abalar, né, gente?
4: Mas não, de jeito nenhum.
3: A gente já esperava um pouco, né?
4: É porque a gente tá acompanhando, né, Antônio Carlos? A gente vem acompanhando, como eu falei ontem, as eliminatórias, a gente vem acompanhando os amistosos da seleção e a gente tá vendo que a seleção realmente não tá jogando. Agora, que tem que ter renovação, isso tem, né?
3: Ó, tem gente participando aqui dizendo, boa tarde, meus amigos Antônio Carlos e Chico de Pai. Tô aqui ligado no debate. Ei, Antônio, manda a chave Pix porque você... Porque tenho que pagar a galinha. Ah, você... Ah, rapaz, olha
4: que... Ainda é aquela?
3: Ainda é aquela galinha, Chico César.
4: Meu Deus do céu. Ele mandou há pouco tempo aqui pro jornal, se você olhar aí, um prato aí na hora do almoço e tinha uma galinha bem legal lá, viu? Acho que é essa galinha.
3: Ô, Cícero, eu espero que não seja a minha galinha, viu?
4: Ele tava era comendo a galinha.
3: Olha, Cícero, eu espero que não seja a minha galinha, viu? Porque...
4: Ah, pois era, viu?
3: Um abraço para os nossos ouvintes. Chico César, vamos falar de futebol. Vamos falar de futebol.
4: Bora, vamos lá.
3: Porque Copa do Mundo é futebol, né? Tem outras coisas também, né? Que deixa a gente um pouco triste. Por exemplo, meu amigo Chico César, você acredita que a Casa Branca produziu um dossiê contra Klaus para reverter a suspensão de Balogun? Segundo o The Athletic e o New York Times, governo Trump coordenou uma operação jurídica e política para fazer anular efeito de cartão vermelho aplicado pelo brasileiro a atacante americano, com o objetivo de garantir a participação de Florin Balogun nas oitavas de final da Copa do Mundo contra a Bélgica. A Casa Branca coordenou uma operação jurídica e política sem precedentes, produzindo um dossiê contra a decisão de Rafael Klaus. A situação ficou ainda mais complicada porque o cartão vermelho foi retirado, meu amigo Chico César, e a discussão no mundo tomou de conta em relação a essa situação. Segundo fontes que a gente tem, é que já foi revertido e, segundo a FIFA, Chico, o fato do presidente Donald Trump ligar para Infantino falando sobre esse assunto não teve influência. Os órgãos jurídicos da FIFA foi quem anulou o cartão vermelho, julgando que foi sem querer, Chico César. Você viu o lance, Chico?
4: Eu vi, André Carlos, e esse dossiê foi em cima de um dossiê que foi feito, né, pelo o Testor, né, do Botafogo. Lembra daquele tempo que ele virou bode aí com Klaus?
3: E né, atenção, Chico César, atenção, atenção. Egito faz 1-0 em cima da Argentina, viu?
4: Será que é hoje?
3: 1-0 em cima da Argentina. É gol, deixa eu ver de quem. O camisa 2 do Egito, deixa eu ver o nome do rapaz. Espero que não seja complicado, Deus ajude, Deus ajude. Daqui a pouco a gente traz o nome dele, Chico César. Mas tá 1-0 pra Argentina, viu, Chico César? 1-0 para a Argentina.
4: Será que é hoje?
3: Será que mais uma lenda dá adeus à Copa do
4: Será?
3: Mundo? Será?
4: Agora, Antônio Carlos, seguindo aí sobre esse dossiê.
3: Sim.
4: O Donald Trump, ele acha que é o imperador do mundo, né? E agora, até numa área que ele não sabe, que ele não sabe mesmo sobre futebol. E como ele disse que só assinou sem saber o que é futebol, essas coisas todas. A UEFA, meu amigo, mandou ver contra a FIFA, também a Conmebol da mesma forma, porque não existe de jeito nenhum fazer um negócio desse, viu?
3: Pois é, várias entidades criticaram a FIFA em relação a isso. A UEFA, como você falou, foi uma delas que fizeram aí críticas muito pesadas, viu, Chico? A situação aí da FIFA. A UEFA e federações criticam FIFA por caso Balogun cruzou uma linha vermelha. Uma nota oficial da entidade europeia questiona a decisão e suspendeu a punição do atacante dos Estados Unidos e afirma que a credibilidade da Copa está em risco. A polêmica envolvendo a liberação de Folarin Balogun para as oitavas de final da Copa do Mundo ganhou um novo capítulo nesta segunda-feira. Em nota oficial, a UEFA fez duras críticas à FIFA e afirmou que a entidade máxima do futebol cruzou uma linha vermelha ao suspender a punição automática do cartão vermelho dos Estados Unidos, né? E aí fez uma situação a qual coloca em risco a credibilidade, né? Quando ele disse que cruzou uma linha vermelha ao suspender a punição automática do atacante dos Estados Unidos expulso na fase anterior, as federações da Suíça e da Bélgica também se pronunciaram sobre a polêmica. O comunicado: a UEFA defende que a suspensão por um jogo após um cartão vermelho é uma regra automática que não poderia ter sido flexibilizada durante o torneio. O futebol, como qualquer outro esporte, se baseia em regras, que são a base para uma competição justa, honesta e transparente. Às vezes, as regras são passíveis de interpretação. Neste caso, não, diz parte da nota da UEFA. A entidade afirma também que a decisão cria um precedente perigoso para o restante da Copa e compromete a confiança da competição. E diz o seguinte: quando a certeza das regras deixa de ser garantida por seus guardiões, a integridade do jogo fica em risco e a credibilidade da competição fica também comprometida. A UEFA também classificou a medida como inédita, incompreensível e injustificável, reforçando que outros jogadores expulsos do Mundial cumpriram normalmente suas suspensões automáticas e que abrir uma exceção no meio da competição fere o princípio da igualdade esportiva. A nota da UEFA, Chico César, diz o seguinte, vou trazer aqui para vocês, meu. A decisão de ontem de suspender por um período probatório de um ano tem pênalti para a Argentina, viu, Chico César? Tem pênalti para a Argentina. Segundo a nota, diz o seguinte: a decisão de ontem de suspender por um período probatório de um ano a aplicação de suspensão automática de um jogo, consequência de cartão vermelho dado ao jogador Folarin Balogun, ultrapassou todos os limites. O futebol, como qualquer outro esporte, se baseia em regras que são a base para uma competição justa, honesta e transparente. Às vezes, as regras são passíveis de interpretação. Neste caso, não. Neste caso, não. A suspensão automática mínima de uma partida após o cartão vermelho não é uma opção discricionária e não requer a decisão de um órgão competente para ser aplicada. É um princípio consagrado no regulamento que não admite exceções, muito menos em meio a um torneio em que vários outros jogadores já estiveram na mesma situação e cumpriram suas suspensões regularmente. Quando a certeza das regras deixa de ser garantida pelos seus responsáveis, a integridade do jogo fica em risco e a credibilidade da competição é prejudicada. Da mesma forma, tal decisão cria um precedente no torneio em curso, onde situações semelhantes passarão a exigir tratamento igualitário em detrimento de competição. Chico César, vai ser
4: pois
3: complicado.
4: Pois é, Tê Carlos. A UEFA, a gente sabe quem é quem organiza, né, a Champions League. Então, organiza o maior e melhor campeonato, entendeu? De clubes de todos os tempos. O Messi perdeu, né?
3: Perdeu o pênalti.
4: Perdeu o pênalti. E pra mim não foi pênalti não, viu?
3: Não foi pênalti e um lance de cartão neste momento. E a arbitragem não deu, viu, Chico César?
4: Não foi pênalti. Pra mim não foi pênalti. Porque pelo que eles o arbitragem está fazendo, isso ali não era pênalti não, de jeito nenhum, viu?
3: Não era
4: pênalti. E eu achei até que tinha sido impedimento, viu, Antônio Carlos?
3: É, Chico César, e a entrada agora há pouco no jogador lateral do Egito era para cartão e não foi dado, viu, Chico César? Não foi dado. Olha, Chico, é uma Copa. Eu ouvi de
4: alguns. Mal batido o pênalti, viu, do Messi, viu, ontem, cara?
3: Mal batido. Agora, é de precedente, Chico César, colocar também uma coisa. Olha, é preocupante a forma que nós estamos vendo a Copa. principalmente uma super proteção sobre alguns jogadores. E, infelizmente, eu acho que o Messi não precisa disso. Mas o Messi é um dos mais beneficiados, viu, Chico? Porque o Messi...
4: Desde o primeiro jogo, né? Desde o primeiro jogo que tá sendo assim.
3: Sim, o Messi, o primeiro no mínimo, jogo. Era pra ter sido expulso, Chico César. No mínimo. No mínimo, não foi.
4: No mínimo. E o pênalti do Messi mal batido, viu? Mal batido. Eu acho que Burguinha fazia esse gol aí de pênalti, viu?
3: Alô, Burguinha! Ó, Burguinha, não fui eu, juro a vocês. Chico César é ousado. Chico César é ousado.
4: Mas voltando aí, Carlos, ao caso aí da... A FIFA perdeu toda a credibilidade. Não existe fazer o que a FIFA fez. Desmoralizou. Não é porque seja o árbitro brasileiro, mas a arbitragem dela mesmo, viu? A arbitragem dela mesmo. Porque a regra quebrou, entendeu? Foi quebrada a regra aí do futebol. Nesse caso aí, desse cartão vermelho que foi colocado em prática para que o jogador pudesse jogar. Mas parece que não deu certo não, né, Antecarno? Porque não. Os Estados Unidos, mesmo com um jogador aí que foi expulso, de volta, levou de 4, né?
3: Pois é, meu amigo Chico César. E falando nisso, a Bélgica também, antes do jogo, tinha emitido uma nota em relação a isso.
4: Tinha sim.
3: Ficou horrorizada com a situação da FIFA e que estava muito, mas muito revoltada em relação a isso. E queria pedir explicações à FIFA por este caso. Por isso...
4: Agora imagina aí, a Bélgica venceu bem, comandou o jogo do início ao fim. Mas e se a Bélgica tivesse perdido? E se fosse de 1-0 com o gol do Balogun? Me diga aí.
3: É verdade, a Copa já tem alguns olhares um pouco... Atenção, gente, olha, uma explicação para os nossos ouvintes e quem está nos ouvindo neste momento... E possa gerar algum tipo de polêmica. Olha, aqui nós não estamos tirando a credibilidade da Copa por nada. A gente está falando de fatos que estão acontecendo na Copa e que tiram um pouco também do brilho da Copa. Então, não estamos aqui, o programa Debate Bola não está ofendendo, né? Tirando a credibilidade
4: ninguém.
3: Da Copa.
4: Não, nós estamos trazendo é a regra do jogo, Antônio Carlos. A gente está falando da regra do jogo.
3: Um fato que é realmente visto isso. Né, Chico? Por exemplo, Chico César, o lance, teve um lance que não me lembro se foi contra Portugal, acho que foi Portugal, não me lembro. Sei que teve um jogo, Chico César, que o juiz, pronto, foi Portugal e Inglaterra ontem, um lance idêntico ao do Vini Júnior contra a Escócia, e o juiz não deu nada, Chico César, não deu nada, e no lance do Vini Júnior anulou um gol, né? Então a gente pensa, fala muito de arbitragem lá do aqui do Brasil, mas lá fora também tem uns perninhas, viu, Chico?
4: Eu vi um lance ontem no jogo dos Estados Unidos mesmo contra a Bélgica. Inclusive que o próprio jogador, que é o camisa 10, esqueci o nome dele aqui agora, dos Estados Unidos, nesse lance, do mesmo jeitinho, né? Ia chutar a bola, o jogador chegou, tirou a bola primeiro, que nem o Vini Júnior fez. E ele foi e chutou o pé do jogador, né? Da Bélgica por trás. E aí,
3: foi esse jogo mesmo.
4: Se machucou e depois teve que sair.
3: Só corrigindo, foi esse jogo mesmo, não foi de Portugal, foi esse jogo mesmo que eu vi esse lance.
4: Foi ontem, né?
3: Foi ontem à noite. Então assim... Muito complicado, né? Agora, Bélgica não tem nada a ver com isso, Chico César, e ela mesma fez justiça, né? Goleou a equipe americana diante da sua torcida e fez milhares de americanos calados, Chico César. Mas eu não vi nenhuma nota até agora do presidente Trump.
4: É verdade.
3: Então,
4: agora, os anfitriões todos foram agora, né?
3: Todos voaram. O México primeiro, depois... Aliás, Canadá primeiro, né? Canadá voou nas 16 avos ainda, né, Chico?
4: Foi.
3: México e agora Estados Unidos.
4: Os Estados Unidos.
3: Chico César, tem ouvinte participando. A gente vai trazer os nossos ouvintes. O tempo tá voando por aqui, a gente vai... Vamos encerrar um e-mail, viu, Chico César?
4: Já é 1h28.
3: Já é 1h28. Vamos embora.
7: Alô, Tom, alô, Chico César. Tô curtindo aqui o debate bola aqui. Eu achei massa demais a gente ainda ter perdido o pênalti. E digo mais, viu? França campeã. Valeu, os caras. Somos fã de vocês aí, viu? Acho muito bom o programa de vocês. Cuida. Todo dia aqui, coladinho, assistindo. Sim, outra, queria perguntar aí a Chico César. Chico César, vai retornar os campeonatos brasileiros aí. E tua camisa do Corinthians? Tu já mandou engomar?
3: Sim! Hã? E aí, Chico César, sua camisa do Corinthians?
4: Rapaz, o Flamengo joga amanhã, é um amistoso, rapaz. O Flamengo é a minha seleção.
3: Seleção do Corinthians?
4: O Flamengo joga um amistoso amanhã, viu?
3: Não, esse tipo de jogo não entra aqui, não. Quem mais?
4: Vai fazer um bolão amanhã.
8: Sérgio, eu tô em casa. Pois é, é amigo. Pois é, complicado. Você vê um jogador com o Messi perder dois pênaltis, né? O Egito tá ganhando de 1-0. Aí o juiz perdeu dois pênaltis, o Messi. É complicado aí, ó. Você vê como é as coisas.
3: É, meu amigo, a situação não tá fácil, viu, Chico César? Não tá fácil pra Lionel Messi.
4: É, e olha, dois pênaltis na mesma competição, né? O Messi perdendo assim.
3: É complicado, é complicado.
4: E na minha opinião, vou repetir, na minha opinião, e essa é a minha opinião, não foi pênalti, isso aí não.
3: Não foi pênalti, não foi pênalti. Quem mais? Tem gente ouvindo nosso programa?
9: Boa tarde, Chico César e Antônio Carlos, que é da Damiana de Serrolândia. Rapaz, eu vou mandar um alô aí pra todo palmeirense que existir, que for
3: meu
9: verdão.
3: Deus do céu.
9: E nós somos firme e forte. Agora, pensa num jogo covarde desse do Brasil, não foi? O cara perdeu um pênalti daquele. Ei, covardia da porra. Mas tá bom, é assim mesmo, né? Jogo é jogo.
3: É verdade.
9: Um dá pra ganhar e outro dá pra perder.
3: É verdade. Né? Por isso que é jogo.
9: É. Então, uma boa tarde.
4: Tem time que tá só pra perder, mas que nem o Palmeiras e o Corinthians.
9: Um da Serra da Palma, um outro palmeirense doente. E pra todos que estão curtindo aí o bate-bola. Por isso que eu tô direto ligada nessa rádio.
3: Ô, coisa boa! Tá vendo aí, gente?
4: Tem time que é só pra perder, né? Que nem Corinthians e Palmeiras.
3: E Flamengo, vocês são meu freguês. Tem mais ouvinte? A gente agradece mais a participação. Lembrando que nos resultados, Chico César, já temos confrontos. Já temos confrontos dedicados. E, Chico César, essa Copa do Mundo, quando chega próximo, ali das finalizando, né? Vai ter só jogão. Só jogão, viu, Chico César? Ontem, né, uma lenda se despede dos campos. Cristiano Ronaldo, Chico César, dá adeus à Copa do Mundo. Agora, Chico, dá adeus de uma forma bem triste, porque Cristiano Ronaldo, o jogo controlado com Portugal. Portugal, em alguns momentos, até jogando bem mais que a Espanha, tomou um castigo. Um gol nos últimos minutos, praticamente nos acréscimos, fez com que a lenda portuguesa se despedisse das Copas do Mundo.
4: É verdade, Antônio Carlos. E Berg Dial foi e mandou uma mensagem pra mim dizendo: mas rapaz, como é diferente, até o homem chorando é diferente.
3: Chico, ele. Olha, Berg. Ah, meu Deus do céu, esse Chico César não vale nada, viu, cara?
4: É sério.
3: Chico César não vale nada, viu? Minha gente.
4: Rapaz, o goleiro do Egito fez uma defesa danada agora, não foi?
3: Tem mais ouvintes? Tem sim, boa tarde.
10: Bom dia, Chico César, bom dia, Antônio Carlos. Para de falar no nosso Flamengo. Você hoje tá mais melhorzinho de saúde, né? Porque ontem você tava doente, viu?
3: Tava de raiva.
10: Hoje você tá bem de saúde, você já tá queimando o nosso Flamengo, rapaz.
3: Foi mal, desculpa aí.
11: Flamengo!
3: Flamengo! Desculpa aí, meu amigo Valdir. Ó, o Beck tá se defendendo aqui, viu, Chico?
12: Boa tarde, Antônio Carlos. Boa tarde, Chico César. Só pra dizer pra vocês dois que eu acabei de almoçar, viu? E está bom, delícia.
3: Pergunta aí se sobrou alguma coisa, viu? Fecharam o restaurante, foi?
4: Ah, rapaz, eu acho que não sobrou comida mais, não.
3: Quem se ferrou foi eu, que tenho que almoçar vindo de lá. Deus.
4: Pois não vai sobrar, não.
3: Neto Rodrigues, também amigos aí do... Por favor, quando levar Berg pra almoçar, e tem que trazer... Deixa Berg em outro restaurante.
4: Tem que ser. Porque...
3: Tem que ser apartado.
4: Ele, quando ele vai, ele fecha as portas.
11: Boa tarde, Cezinho, Antônio Carmo, Aldenora. Tô ouvindo seu jornal aí do Bate-Bola. O Brasil perdeu mesmo, né? Fiquei triste, viu? Triste.
3: É assim mesmo, Aldenora, é assim mesmo. Melhor agora do que para os argentinos, viu? Né, Chico?
4: Ah, foi isso que eu falei. Se o argentino não sair hoje também, né?
3: Ô, Chico César, olha aí o Libzap, manda um alô aí que Berk tá mandando. É melhor você não ler. Já são 13 horas 34 minutos, Chico César. Os confrontos de quartas de final, só falta esses confrontos aí, viu? Agora vai ter o jogo entre Argentina e Egito. O Egito está vencendo por enquanto. E mais tarde tem Suíça e Colômbia. Agora, dependendo do resultado do jogo, já imaginou uma quarta de final Argentina e Colômbia? Chico César, uma das melhores, viu? Porque nas quartas de final verdade. Já tem França e Marrocos, jogam na quinta-feira. Na sexta-feira tem Espanha e Bélgica, outra rodada de quartas de final. E no sábado tem Noruega e Inglaterra e um dos dois, ou Argentina e Egito contra Suíça ou Colômbia. Os jogões de bola já estão pré-definidos.
4: Agora imagina aí se a Argentina cair fora hoje, né? Só vai ficar a Colômbia sul-americana?
3: Só Colômbia. Por enquanto, tá andando pra isso, viu, meu amigo Chico César? 13 horas 35 minutos.
4: Tá vendo? Já vai, é?
3: Chico César, ó. A Cacilda.
4: Não, hoje até 2 horas.
3: Que conversa. A Cacilda tá mandando um recado pra você, ó.
13: Puxa o carro, Chico César.
4: Não.
3: Gente, é porque assim, o filho de Maria ainda não almoçou o bichinho, então, infelizmente.
4: Nada a ver. Todo dia ele não vem no almoço, não.
3: Infelizmente, Chico César, eu tô morrendo de fome. Que conversa é o jogo da Argentina?
4: Hoje eu vou narrar o jogo agora, hoje é até 2 horas.
3: É o quê?
4: E vai tentando a Argentina, já perdeu ali. A bola já está com a equipe do Egito. Vai tentando ali pelo lado esquerdo. Chega ali, 3 da Argentina e não toma a bola.
3: Não, continua, tá legal. Vai lá, Chico César, continua.
4: Não, é até 2 horas, vamos embora.
3: Faz mais uma narração aí, Chico César, por favor.
4: Não dá pra ver o nome do jogador lá.
14: Tudo bem, é isso aí. Eu pensei que era um narrador da Globo do Rio de Janeiro. Rádio Liberal, bateu e no Flamengo.
3: 13 horas 36 minutos. Me perdoe, Chico César. É final do seu debate bola.
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3: E chegamos ao final de mais uma edição do seu debate bola nesta... Chegamos ao final de mais...
4: Tá narrando, né?
3: Vou aprender com você.
4: Tá narrando.
3: Chegamos ao final de mais uma edição do seu Debate Bola nesta terça-feira, 7 de julho de 2026, pela 99,5 Rádio Libero FM, com sede Bubi na Rua da Matriz, número 50, primeiro andar no centro, sucursal em Uricuri, na Avenida Fernando Bezerra, número 419, primeiro andar no centro. Uma produção da equipe Esportes da Rádio Libero FM, com direção geral de Neto Rodrigues, direção de programação de doutora Lorena Kelly, com a apresentação de Antônio Carlos e Chico César. Na sequência, vem aí, dessa vez vem o Baú da Liberal, e depois tem Na Era do Carmo no seu Conexão. Às 16 horas vem ele, Paulo Everardo, no Forrozão da 99. A todos uma ótima tarde e até amanhã, se Deus quiser. Valeu, Chico César Flamenguista!
4: Valeu, Antônio Carlos de Filho!
3: De Maria, de Filho de Maria. Um abraço, meu amigo José, ouvindo nosso programa.

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1: 2 horas.
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Rádio Conexão Liberal tá começando hoje, nesta terça-feira ensolarada, 7 de julho de 2026. Para você que não sabe, hoje é o Dia Mundial do Chocolate. É! Esse docinho que alegra a vida de muita gente. Eu quero saber se você é daquela pessoa chocólatra, se você ama o chocolatinho, que sempre tem que ter um pouquinho ali guardado, escondido, sempre tem que estar dando uma bicadinha, mesmo que não possa, ou você é daquele time, da pequena parcela de pessoas que não gosta de chocolate. Tem gente que tem preferência por chocolate preto, por chocolate branco, chocolate meio amargo. E eu quero saber a sua opinião através do nosso LibZap, 879-9600-5000. Vai mandando, vai interagindo. Daqui a pouquinho tem participação do ouvinte, informação, mundo dos famosos e muito mais pra você, porque agora a gente vai de música. Maninho Vaqueiro, Dói. Muito boa tarde, eu, Nayara do Carmo, te faço companhia a partir de agora.

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1: Libera FM, 2:13. Boa tarde.
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1: Ei, vaqueiro, banho de língua. Teve também Gustavo Mioto, solteiro, não trai, pra você curtir o nosso início do Conexão Liberal. Tem participação do ouvinte também.
2: Boa tarde, Nayara. Nayara, aqui é Cruza de Santa Cruz. Nayara, gostaria de ouvir você com Gustavo Lima. Vou oferecer para minhas duas filhas, para meu esposo. Vou oferecer para Mário, para Negona. Vou oferecer para o Gaguinho, para o Clemil, para minha irmã na Piranha. E para você, minha linda. Tchau, boa tarde.
1: Ótima tarde para você também, minha querida.
3: Boa tarde, minha amiga Nayara. Aqui quem fala é Antônio Bruno de Cacimba Nova. Nayara, eu já gostaria que você me tocasse aí os parabéns com Teixeirinha pra eu mesmo, é?
1: Eita!
3: Eu hoje estou mexendo no calendário da vida e quero curtir esses parabéns aí tocados por você. Tá
1: Vou
3: certo,
1: passar,
3: minha amiga?
1: Sim.
3: Então, um abraço, tudo de bom.
1: Tudo de bom pra você.

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2: 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Hoje, terça-feira, dia 7, primeira noite, os noiteiros: Antônio Jerônimo, Antônio Mota, João Naldo, Antônio Neudo, Antônio Souza e familiares. O pregador será o padre José Nilton de Cipaúba, animação por conta do Coral Jules do Cupim 2. Os convidados: Comunidade Grilos, Riacho do Meio, Cupim 1 e 2, dizimistas e crianças. Lembrando que todas as noites, às 18h30, acontece o terço de Nossa Senhora do Carmo, às 19h, novena, e às 19h30, celebração da Palavra e Santa Missa. Você também é convidado a fazer parte da festa em honra à Nossa Senhora do Carmo, da comunidade do Sítio Veludo. Nota de falecimento: a esposa Graça, o filho Bruno, os irmãos Rosália, Lena, Neta, Francisca, Maria e Terezinha. Participam seus parentes e amigos o falecimento de Raimundo Antônio de Menezes, popular Raimundo. Desde já convidam para o seu sepultamento às 15 horas do dia de hoje, saindo o féretro da Rua 3, Coab 1, para o cemitério de Cacimba Nova. A família enlutada agradece a todos que se fizerem presentes a este ato de fé e solidariedade cristã. 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

0: Câmara FM, agora 2h41. Você curte o som de Sorriso Maroto, 80 anos também do Panda. Eu te seguro que a participação do ouvinte é presença confirmada na nossa programação. Muito boa tarde.
1: Boa tarde, Nayara. Aqui quem tá falando é o Velado da Serra do Piquim, município de Badacó. Gostaria de ouvir uma música com Maria Mendonça, qualquer uma pra oferecer pra minha mãe, assim, meu pai, minha irmã Sirene, Tana Francisca e Russela na Serra do Morungu, Amado da Liberal, Foca no Sítio Carneiro, Mariano Tocando, Nilma no Badacó, Lourdes da Goma no Badacó. E você que é uma ótima locutora.
0: Muito obrigada, meu querido. Um abraço pra você.
2: Alô, Nero do Carmo, aqui é Ceará do Sítio Altinho. Oi, quero ver a música de Amado Batista, oferecido. Amado da Liberal, tem Bruno Cassiva, Nova Nessílio, Avon, Raimundão, a Cecília, Cinto de Granita, Toninho dos Santos e Paulo, a Bola do Carvão, a Amada, a Zé de Adelino, a Lourdes de Juvenal, a minha amiga Alice Paulo, e a todo mundo que está ouvindo esse programa.
0: Tá certo, Ceará. Um abraço pra você, meu querido.
3: Boa tarde, os ouvintes da Rádio Liberal. Quero mandar alô para a Ciana lá no Sítio Bom Princípio. Quero mandar alô para a Lívia, para a Camila. Vou mandar alô também para a Lívia. E a música hoje, Amado Batista. Larga tudo e vem correndo. É o Hélio aqui, Bubinho. Boa tarde.
0: Ótima tarde pra você, Hélio. Também mandar um abraço para o Eduardo Roberto. Pediu música do Chico Rei Paraná, com a participação de César e Paulinho, Amor Rebelde. Daqui a pouquinho tem, viu, Eduardo Roberto? Muito obrigada pela sua participação. E agora, tá na hora de falarmos sobre Mundo dos Famosos, gente. Bora lá! E agora a gente vai falar dela. Ela que é praticamente uma rainha quando se fala de música popular brasileira. Alcione, ela que está no auge dos seus 78 anos, continua se apresentando, fazendo shows, mas é claro, gente, que todo mundo cansa, a idade chega para todos nós e de vez em quando acontecem algumas situações que não tá no nosso controle. E eu não falo nem só por questão de idade, acontece também por algum descuido, por acaso, tudo faz parte da vida, mas aconteceu de Alcione cair durante uma apresentação de um show em São Luís do Maranhão. Ela estava lá cantando e tudo mais, se desequilibrou, caiu lá no palco. O pessoal que estava ao redor correu para poder levantar ela rapidamente, conferir se estava tudo certinho, se não tinha quebrado nada, se não tinha se machucado. Mas é claro que ela se pronunciou depois nas redes sociais para tranquilizar os seus fãs, dizendo que estava tudo certo, estava tudo ok, tudo tranquilo, foi só um desequilíbrio mesmo, sabe? Às vezes você nem tá esperando, dá um desequilíbrio assim e você, puf, cai um pouquinho. Não sei se aconteceu com vocês, porque comigo, de vez em quando acontece, eu tô caminhando de boa, de boinha, aí minha perna dá uma fraqueza, pronto. Deu a fraqueza, eu pá, no chão. Eu acho que isso deve ser alguma coisa, mas quem só tem doença quem procura, então eu não vou procurar. Não sei vocês, mas me conta se você já teve alguma situação engraçada, tropeçando, caindo, em algum ambiente que tinha várias pessoas, qual foi sua reação, você ficou com vergonha, fingiu que nada estava acontecendo. Me conta através do Libzap, 879-9600-5000.
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0: 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Está acontecendo os festejos em honra à Nossa Senhora do Carmo da comunidade Baixio e Chicão. Hoje, terça-feira, dia 7 de julho, primeira noite. Os noiteiros, Ilza, Janderson, Anunciada, Dona Ceiça, Maciel, Toinha, Guida, Lurdinha, Luzia, Dejanira, Reizinho, Raimundinha, Marcos, Marcelo, Cícero Agostinho, Amélia, Ana Paula, Samara, Heraldo, Nena, Dadá, Cícero Clemente, Antônio Eloia e suas respectivas famílias. As comunidades convidadas: São Sebastião do Sítio Torre e Sagrado Coração de Jesus do Sítio Lagoa da Torre. A quermesse, por conta dos noiteiros da noite, animação, Ministério de Música São Sebastião, e a celebrante será a Eliane. Você também é convidado a fazer parte da festa em honra à Nossa Senhora do Carmo, da comunidade Baixio e Chicão, paróquia Nossa Senhora do Perpétuo Socorro, Ipubi. Notas de falecimento: a esposa Graça, o filho Bruno, os irmãos Rosália, Lena, Neta, Francisca, Maria e Terezinha. Participam seus parentes e amigos o falecimento de Raimundo Antônio de Menezes, popular Raimundo. Desde já convidam para o seu sepultamento logo mais às 15 horas do dia de hoje, saindo o féretro da Rua 3, Coab 1, para o cemitério de Cacimba Nova. A família enlutada agradece a todos que se fizerem presentes a este ato de fé e solidariedade cristã. 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

Libera FM, agora 3:01. Vamos curtir o som dele, José Correia. Eu sou você.

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1: Hora do nosso Baú da Liberal, trazendo essa dupla de irmãos muito queridos, principalmente pela música sertaneja do nosso Brasilzão. Tô falando deles, Chitãozinho e Xororó, que são recordistas em vendas de discos no Brasil. Eles venderam mais de 40 milhões de álbuns e ganharam 6 prêmios Grammy Latino, ou seja, eles têm referência e, é claro, muita música boa pra gente. E essa de hoje é do ano de 1991 e eu quero ver se você lembra dela. Música.

0: Quem gostou, levanta a mãozinha da Uri.
1: Eita canção. Alô, Giovanni Guedes, o homem do ouvido de ouro. Tem que respeitar, viu?

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1: Libera FM, agora 3:19. Você curtiu o som de Amado Batista, Larga Tudo e Vem Correndo. Teve também Tarcísio do Acordeon, Que Amor É Esse? Muito boa tarde pra você, ouvinte.
2: Tarde, Nayara. É sua amiga Ciana, mandou um alô pra meu pai, Chico Franca, minha filha Graziele, Parelli, Pubi, Amari, Bodocó, Gilvanilson, Cid Suturno, Heraldo, na Serra da Matinha, Pinto, na Pitombeira, e para o prefeito, doutor Otávio, sua esposa, sua secretária, doutor Júnior, sua secretária, e a música de Maria Mendonça, e para você, que é uma ótima locutora.
1: Muito obrigada, Ciana. Mandaram aqui um boa tarde. No perfil aqui do WhatsApp tá Heloísa Isadora. É, não sei quem é, mas tá valendo o boa tarde, viu? Quem for, um cheiro pra você. Só mandar mensagem, se quiser mandar mensagem complementando. Ah, eu sou fulano de tal, daqui de tal lugar, quero ouvir tal música. Fica muito massa, tá certo? Tem mais mensagem do ouvinte aqui pra gente?
3: Tá, Maiara, gente boa, Mário da Liberal. Passou meu caminho de Amado pra testar, escreve uma boa aí. Boa tarde pra minha esposa Francisca da Paz, na rua de Ronaldo Coitinho, e Dona Santana, Narciso no Sítio Manuí, Marqueu de Santa Cruz, Pinto Bar na Serra da Pitomeira, Ciana no Sítio Bom Princípio, São Antônio Bunai em Cacimba, não, Ciara no Altinho, Heraldo na Serra da Matinha, a Francisca, a Luciana na Serra do Mungu, é Heraldo também, nossa amiga Iraci, a Francisca e sua esposa aqui no Sítio Meleiro também, Chapolin no Sítio Coatá, Souza Mané no Sítio Agudente, no Décio Rio, Sítio Moreira, um bom tarde.
1: Uma ótima tarde para você, Amário, também o Alan do Moraes, sempre na sintonia. Mandar um abraço para a Dona Francisca de seu Zé Pelopau, para o Gilvan, para o Paulinho Ferreira, toda essa galera aqui de Ipubi, que sempre está acompanhando a Liberal FM. Muito obrigada pelo carinho de vocês. Também para a galera que está nos sítios, pessoal ali do Meleiro, do Cupim, da Lagoa de Dentro, de vários outros que no momento me fogem da memória. Pessoal das Serras também, muito obrigada pelo carinho de vocês. Seu Negro de Alaíde, um cheiro pro senhor, pra sua família também, não mandou mais áudio, né? Mas eu tô lembrada, viu? Tô lembrada do senhor. Ó, daqui a pouquinho tem mais participação do ouvinte, vai mandando a sua mensagem para o nosso Libizap 879-96005.
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0: Esse aí foi o som do Teuzinho, Pense em Mim. Teve também Desejo de Menina, Costumes e Sou o Seu Amor. Tem participação do ouvinte chegando pra gente aqui no Conexão Liberal. Muito boa tarde.
1: Meu amigo, boa tarde, né, do Carmo, sou eu, Pinto do Bar, Serra da Pitomeira. Tô passando pra nos pedir uma música de... Deixa eu ver o que é a música. Aquele cantor de Oricuri. Eu gostei da música dele. Ele tá em São Paulo, né?
0: Ah, José Correia. Pra
1: nossa amiga Bigode de Serra Holanda. Antônio Bruno Cacimba Nova. Oferecer pra toda a minha família. Ciana Franga. Sinto bom princípio, né? Sinto bom princípio, né? É, Amado da Liberal. Heraldo na Serra da Matinha.
0: Sim.
1: Antônio Bruno Cacimba Nova. Sérgio Martins. Sinto Milhão. Grupo do Isa. Nosso amigo Bal, né? Serra da Pitombeira, né? Nosso amigo Preto.
0: Quem mais?
1: Vanusa, irmã, a mulher Ledão, né?
0: Sim.
1: Deus abençoe nosso amigo Ledão, nosso amigo Zé de Tassilo e toda a galera que acompanha esse grupo, né? Mercado Torre também, né? Milo Franço Neto. Tamo por cá. Boa tarde. Pitubá, Serra da Pitubeira. E o clima tá super legal, Nayara. Cuida.
0: Oh, coisa boa. Um abraço pra você, meu amigo.
2: Boa tarde, Nayara. É a Francisca do Sítio Meleiro.
0: Oi,
2: Nayara,
0: Francisca.
2: Eu gostaria de ouvir a música de Caninana, Duas Taças. E oferecer pra minha esposa Zequinha, meu filho João Carlos, meu filho João Vitor, meu filho Marcos, minha filha Cícia no Sítio Lagoa de Dentro, o esposo dela é Deus, pra o Amar e pra você que é uma ótima locutora.
0: Muito obrigada, minha linda. E assim as nossas participações dos ouvintes, pelo menos do Conexão Liberal, estão encerradas porque nosso programa está chegando ao finalzinho. Mas daqui a pouco tem Forró da Liberal com Paulo Everardo, continuando essa alegria, você participando, curtindo música, muita informação, tudo de bom e de melhor, você encontra aqui na Liberal FM. Amanhã a gente se encontra novamente às 14h, eu e você, você e eu. Agradeço o carinho da sua audiência, um bom final de tarde para você e até amanhã. Minha última de hoje é a pedido do ouvinte. Beijo, gente. Fui!

0: Uma salva de palmas, Mari Fernandes!
1: Obrigado, gente!
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3: 3:57.
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0: 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Boa tarde.
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0: é a partir de agora, pela minha, pela sua, pela nossa Rádio Liberal 99,5 na nossa frente, só tem você. Prazer imenso estar contigo aqui na melhor programação. Onde quer que você esteja, obrigado pelo carinho da sintonia. Vamos nessa com muita coisa boa, rapaz. É, hoje já terça-feira, 7 do mês de julho de 2026. Vamos começar com Balancear.
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0: Essa é boa demais, viu?

0: aí, Viver por Viver, Caviar com Rapadura, com certeza, fechando aí a primeira sequência de muita música boa aqui no Forró da Liberar. Forró das Antigas, balançando a região, balançando você. 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Mais músicas aqui na melhor do Forró da Liberal.
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0: Tem Colo de Menina, Jamais Vou Te Deixar. Boa tarde.
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0: aí, fechando mais uma super sequência. Desejo de menina, amor de corpo e alma. Alô para o Raimundo Marcos, aí no sítio Jacu. Bodocó, mandando um alô aí para sua mãe, dona Iracema. Curtindo a programação, boa tarde. A gente segue com Forró da Liberal e Forró das Antigas, balançando a região, balançando você, ó. 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
1: Essa música é da minha irmã Simara e da minha irmãzinha Simone também. E essa música é ótima. E a gente fez especialmente para todos os homens que adoram mentir. E assim, ó. Porra do City!

0: aí pra você, Forrozão Tropicália, encerrando essa sequência, Os Corações Não São Iguais, música do Roupa Nova. Linda demais essa música, né? Eita! Diga que um dia vai. Bom demais, você que tá ouvindo aí a Rádio Liberal 99,5 na nossa frente, só tem você. Até às 18 horas a gente segue com o melhor do forró, abraçando você que tá sempre com a gente aqui na nossa programação. Vamos ao bloco comercial, daqui a pouquinho tem mais um cardápio de muita música boa pra você, não sai daí, tá?
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1: Gatinha.

0: Aí fechando mais uma super sequência de muita música boa, tá aí Kátia de Troia, Aprendendo a Amar. Aqui na melhor programação, 99,5 Liberal FM, na nossa frente, só tem você, até às 18 horas. Seguimos nós, unidos através de uma única e forte emoção, maior do teu rádio Liberal. Na nossa frente só tem você, Forró da Liberal e Forró das Antigas, balançando a região, balançando você. Vamos a um bloco comercial e a gente volta com muito mais aqui na melhor. Não sai daí, é Rapidez, já já eu volto.
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Eita, de volta, forró da Liberal e forró das antigas, balançando a região, balançando você e abraçando você que tá aí do outro lado. Nesse final de tarde, terça-feira ainda, vamos dizer assim, praticamente aí no começo da semana. E a gente aqui rolando sempre as melhores, deixando você sempre feliz e bem com a vida nessa tarde maravilhosa de terça-feira, ou seja, né? Final de tarde, já passamos aí das 17 horas. Então vamos nessa até as 18 com muita coisa. Quem lembra dessa, hein? Lá de 1994. Beija-flor é o nome da música. Limão com mel.

Aí fechando mais uma super sequência aqui do Forró da Leberói, Forró das Antigas, balançando a região, balançando você. Noda de Caju, Sol do Meu Verão, aqui na Melhor. Vamos curtir mais músicas aqui na Melhor. Calcinha Preta, Segredos.

0: Aí fechando mais uma sequência legal aqui no Forró da Liberal. Meu Xodó de Pernambuco, linda canção, é linda mesmo, super versão, aqui na melhor programação 99,5, na nossa frente só tem você. Eita coisa boa, final de tarde, lindo, lindo, lindo aqui na região. Tô observando aqui na nossa janela, aqui no nosso segundo andar, bem legal aí, muito bonito aí, o pôr do sol aqui na região do Araripe. Ao bloco comercial, já já a gente volta com a última sequência pra você.
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0: A minha sua, a nossa rádio na nossa frente, só tem você de volta aqui na melhor, para levar muita coisa boa para você até às 18 horas. Abraço na turma que tá curtindo ainda no trabalho, para quem tá em casa, pessoal dos sítios, serras, chácaras, fazendas, pessoal dos distritos curtindo a gente, você que curte a gente em qualquer parte do Brasil e do mundo, através do nosso aplicativo, através do Rádios Net, aquele abraço. Isso mesmo, é, a gente vai deixar você com mais uma super sequência legal de muita música boa. Ó, Guilherme Ferri, Dona da Minha Cabeça. Ótimo final de tarde pra você, continua com a gente na melhor.

0: O anjo do Senhor anunciou a Maria, e ela concebeu do Espírito Santo. Ave Maria, cheia de graça, o Senhor é convosco. Bendita sois vós entre as mulheres, e bendito é o fruto do vosso ventre, Jesus. Santa Maria, Mãe de Deus, rogai por nós, pecadores, agora e na hora de nossa morte. Amém. Eis aqui a serva do Senhor, faça-se em mim segundo a vossa palavra. Ave Maria, cheia de graça, o Senhor é convosco. Bendita sois vós entre as mulheres, e bendito é o fruto do vosso ventre, Jesus. Santa Maria, Mãe de Deus, rogai por nós, pecadores, agora e na hora de nossa morte. Amém. E o Verbo divino se fez carne e habitou entre nós. Ave Maria, cheia de graça, o Senhor é convosco. Bendita sois vós entre as mulheres, e bendito é o fruto do vosso ventre, Jesus. Santa Maria, Mãe de Deus, rogai por nós, pecadores, agora e na hora de nossa morte. Amém. Rogai por nós, Santa Mãe de Deus, para que sejamos dignos das promessas de Cristo. Oremos. Infundi, Senhor, como vos pedimos, a vossa graça em nossas almas, para que nós, que pela anunciação do anjo, vimos ao conhecimento da encarnação de Jesus Cristo, vosso Filho, por sua paixão e morte, sejamos conduzidos à glória da ressurreição, pelo mesmo Cristo, Senhor nosso. Amém.
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2: 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Os quais os meus avós tiveram participação, sou neta de libaneses, que vieram para o estado de São Paulo antes de irem para Mato Grosso Sul. E se não fossem as pessoas que vieram de todos os rincões, e citei muito fortemente, do povo nordestino, que fez e faz a história dessa grande terra que é São Paulo, que é sem dúvida nenhuma o maior estado, o estado mais forte, mais rico da Federação Brasileira. E se você me permitir uma brincadeira, já que é um podcast, uma das fases mais felizes, Magno, eu acho que um dia você tem que escrever isso, os jornalistas que estão nos acompanhando, porque tem horas que algumas pessoas estão iluminadas. Numa fala da minha filiação ao PSB, Geraldo Alckmin, que é muito brincalhão, sabe contar piada como poucos, né?
3: Sim.
2: Ele falou, e foi governador 4 vezes de São Paulo, então ele tem legitimidade para isso. Ele disse assim: Simone, venha tranquilo, tranquila, porque São Paulo é a única terra no mundo em que japonês fala português com sotaque italiano. Essa é a maravilha do Brasil, essa é a maravilha de São Paulo, não é? Abraça como abraçou todo mundo, essa mistura de sangue, de raça, de línguas, né? Que contagia e que fez esse estado dar tão certo, né?
3: E a senhora se apresenta como apadrinhada do Alckmin, né?
2: Porque foi assim, é engraçado, o presidente Lula tem essas coisas, assim, a gente aprende a conhecer os líderes, né? Ele é muito cerimonioso com as pessoas que ele não é do partido dele, né? Eu faço parte de uma frente ampla, ele sabe que eu sou uma pessoa de centro. Embora a relação seja muito próxima, a gente despachava constantemente. Não foi o presidente Lula, ele foi em

0: intermediários, começou com o presidente do partido, do PT, e ele foi cercando, né? E aí veio o convite oficial, a pedido, obviamente, de um grupo político, e quem me fez o convite oficialmente foi o vice-presidente Geraldo Alckmin.
1: Muito bem, ministra. Nós temos aqui colaboradores do nosso podcast. Vamos iniciar com as perguntas dos nossos participantes.
2: Olá, Magno. Olá, ministra. Eu sou Rodolfo Lago, editor-chefe da edição do Correio da Manhã no Distrito Federal. Ministra, a gente viu aí nos últimos dias candidatos aí do campo conservador desistindo da sua candidatura em São Paulo para apoiar a reeleição do governador Tarcísio de Freitas. Ao mesmo tempo, as pesquisas mostram uma boa chance de eleição dos candidatos ao Senado em São Paulo, inclusive a senhora. Então eu pergunto, qual é o seu panorama na eleição de São Paulo? A senhora acha que a chance de derrotar a reeleição de Tarcísio de Freitas para o governo e como a senhora projeta as chances para o Senado? Muito obrigado.
0: Obrigada a você, Rodolfo. É um prazer poder falar com o Correio da Manhã também, através da sua voz. Bom, primeiro dizer que esse afunilamento é natural, né? A gente sabe que vai chegando próximo às convenções, algumas pessoas acham que não tem chance, preferem sair candidatos a deputados federais, a outros mandatos, para não ficar no sereno. 4 anos, às vezes, é muito tempo. Faz parte do jogo, nós estamos preparados, a gente não tem que preocupar com o adversário. Nós estamos falando, primeiro, numa pré-candidatura do presidente Lula, com uma lista, né, de serviços prestados, de projetos, numa comparação. Nós ganhamos todas, nós levamos positivamente todas. Então, acho que vem muito forte o futuro candidato Lula ao seu quarto mandato. No campo da eleição estadual, um pouco mais difícil, é claro, né? O Haddad, como pré-candidato, ele vai numa disputa contra alguém que está sentado na cadeira, é o inverso do que acontece no nacional, mas com todas as chances. Nós não temos tempo aqui, mas nós temos inúmeras números para mostrar, né? Entre a propaganda e a realidade do Estado de São Paulo. O que que se vende em relação da segurança pública e qual é a percepção da população em relação a isso? O que foi efetivamente, hora que não está falando alguém aqui que seja contra privatizações, não é isso? Mas o que foi a privatização da Sabesp e as denúncias, não são poucas, em relação a essa empresa que era superavitária, nós estamos falando mais de 3 bi de lucro por ano, e que tinha quase que 90, quase que 90% de aprovação da população, com índice de satisfação da população, e daí por diante. Então, é um processo que começa agora, né? Nós vamos estar dialogando, conversando e pedindo voto no momento oportuno para a população de São Paulo. Muitas pessoas linkam o fato de uma possível encerramento da disputa do governo do Estado de São Paulo no primeiro turno, que isso poderia estar atrapalhando o processo eleitoral de um possível segundo turno para a presidência da República. Por quê? Porque, de acordo com as pesquisas, diferentes de outros momentos, o Estado de São Paulo tem um quarto do eleitorado. Mas, diferente de outros momentos, nunca São Paulo foi tão decisiva. Quem vai decidir a eleição, pelas pesquisas de hoje, é o Estado de São Paulo, por todos os recortes que se fazem, né? Temos ali o fortalecimento do presidente Lula em Minas Gerais, então, portanto, o foco é São Paulo. Mas eu, particularmente, não acredito que uma disputa que termine no primeiro turno, que eu não acredito que vá terminar, mas que termine no primeiro turno, na estadual, atrapalhe o nosso projeto no segundo turno, porque eu não acredito na participação do Tarcísio de Freitas no segundo turno da eleição. Ele não tem interesse pessoal nenhum de apoiar a família Bolsonaro no segundo turno, porque ele é um presidenciável. Ele se coloca, não tenho dúvida nenhuma na cabeça dele, como presidenciável em 2030. Então ele não tem interesse nenhum na eleição dessa família. Consequentemente, eu acho que qualquer resultado em nível estadual não interfere no possível segundo turno em nível nacional.
1: Ministra, a gente está acompanhando pela mídia essa guerra, essa cisânia dentro da família Bolsonaro, inclusive com muitos ataques à ex-primeira-dama Michelle. E é uma família que tem tradição aí de misoginia, né? Como é que a senhora vê esses ataques à figura da Michelle por parte do enteado?
0: Bom, primeiro é muito triste, né? Eu me solidarizo com ela, somos de correntes absolutamente antagônicas, fazemos oposição, mas como mulher eu quero me solidarizar, porque só mostra que a violência contra a mulher, seja política ou a violência de gênero, ela não escolhe cor, não escolhe classe social, não escolhe raça, não escolhe, e não escolhe ideologia, né? O que, não, mas não me surpreende, tá, Magno? Não me surpreende que seja dentro da própria casa, porque o que eles fazem com as mulheres brasileiras é público e notório há muito tempo. Uma das primeiras reações que eu tive, eu nunca apoiei Bolsonaro, é importante deixar claro isso, eu tinha candidato à presidência da República do meu partido, do então MDB, em 2018 para 2019, então nunca votei em Bolsonaro, e logo de cara, no mandato dele, eu senadora, eu comecei a fazer oposição, entre outras coisas, por conta dessa misoginia. Agora, isso mostra, e aí é que é importante a gente abrir e despertar os olhos das mulheres brasileiras, se eles fazem e propõem o que fazem e propõem, de medidas retrógradas, para as mulheres brasileiras têm sem estarem sentados na cadeira, o que estarão propondo quando sentarem? Eu falo praticamente não só dessa lavagem de roupa suja horrorosa dentro da família, exposta a público, né, como se o Brasil não tivesse ainda tanta desigualdade, tantos problemas em tantas áreas para serem resolvidos, mas como já sinalizando que eles entendem, e tem um vídeo aí exposto, claramente horroroso, numa palavra de uma jornalista nojenta, eu não tenho coragem de dizer do que se trata, onde, entre outras coisas, eles advogam numa linha muito minoritária lá americana também, né, que a mulher, como vota mal, e a mulher solteira vota pior ainda, porque a mulher casada pelo menos vota como sob orientação do marido, o que não é verdade, porque nós mulheres ouvimos nossos companheiros nos ouvem, tem hora que a gente troca voto, já aconteceu comigo, meu marido fala, vota no meu candidato a vereador, eu falo, então vota no meu candidato a prefeito, está tudo resolvido. É assim que a gente faz numa democracia, essa é a beleza de um casamento, de uma união, na cabeça de alguns deles não, na cabeça de alguns deles a teoria, eles estão induzindo isso, porque na cabeça de alguns o que eles querem é um voto por família, que esse voto seja sempre do homem. Inclusive em relação aos filhos, quem vota é só o homem dentro da casa. Então, assim, esse é o nível de retrocesso. Num país como o nosso, com tantos problemas, então, assim, são tiros no pé, né? Isso tudo me leva a crer que está cada vez mais próximo, é apenas uma sugestão, cada vez mais próxima a percepção de que nós podemos, sim, em nível nacional, estarmos próximo de uma decisão resolvida no primeiro turno dessas eleições.
1: Muito bem, vamos avançar com as perguntas dos nossos colaboradores.
3: Eu sou Fernando Rego Barros, diretor de jornalismo da TV Tribuna aqui em Pernambuco. Ministra e agora pré-candidata ao Senado por São Paulo, Simone Tebet. Eu queria saber o seguinte, a senhora tem o apoio, né, do presidente Lula, aceitou concorrer ao Senado por São Paulo a pedido do presidente Lula, e nas últimas pesquisas de intenção de voto para o Senado, a senhora e a também ex-ministra Marina Silva estão liderando essas pesquisas. A minha pergunta é a seguinte, a senhora acha que essa tendência do eleitorado de São Paulo vai continuar, tendo em vista que os eleitores de São Paulo são, em sua maioria, conservadores e, portanto, mais à direita? Será que os dois senadores escolhidos por São Paulo serão duas senadoras, a senhora e Marina Silva?
0: Fernando, a sua pergunta é tão interessante ser feita logo em seguida do Magno, que me fez agora, surgiu agora, uma linha de raciocínio que eu vou experimentar depois. Eu ouso dizer que essa fala infeliz de Paulo Figueiredo, esses ataques à Michelle ou às mulheres, o discurso de ódio nas redes sociais da extrema-direita, começam a fortalecer a percepção dos homens de bem, que são maioria no Brasil. Eu sempre ressalto isso. E por isso que eu falo, quem tem que falar contra a violência contra a mulher, contra o feminicídio, são os 95% de homens no Brasil que não são violentos com as suas mulheres, que só 5%, eu estou chutando aqui, pode ser até 10%, mas não mais por cento que isso, que mata, que agride, que espanca e tudo mais. Mas eu estou linkando isso para dizer o seguinte, dentro dessa perspectiva, desse discurso, eu acho que cresce também um movimento, não só da mulher votando em mulher, porque isso já acontece, não acontecia no passado, mas acontece, mas uma percepção da necessidade de mais mulheres na política, para estarem defendendo as conquistas, não só femininas, as conquistas da família, que é a conquista da casa própria, é a conquista da escola, é a conquista da creche, é a conquista de que a filha tem que ser respeitada no seu corpo, né? A neta tem que ser respeitada na sua integridade, as nossas idosas e os nossos idosos, porque a mulher tem essa pauta social muito forte de proteção. E daí, linkando a sua pergunta, Fernando, eu fico muito otimista que, embora seja um Estado conservador, e eu sei dialogar, porque eu sou do interior do Brasil, então eu conheço a mulher conservadora, eu vivo com essa mulher, eu compreendo essa mulher, eu respeito essa mulher, né? Não só eu, como Marina Silva, temos muita chance. Por quê? Não é por ser eu mais conservadora e ela mais progressista na pauta ideológica, não é disso que se trata, sou uma pessoa de centro. Mas é pela pauta de gênero mesmo, é sermos duas mulheres se apresentando para ajudar o Brasil. E aí, se me permitir só estender por fim essa pergunta, Fernando, o time aqui que foi escalado, né, eu diria que é digno de uma seleção brasileira. Nós estamos falando aqui, do lado de cá, entre o pré-candidato a governo, a vice, duas vagas de Senado e vice-presidente da República de São Paulo, os cinco. Nós estamos falando dos cinco, quatro foram candidatos a presidente da República, presidência da República. Vou repetir. Dos cinco da majoritária aqui nossa, do nosso lado, quatro foram candidatos a presidente da República. Dos cinco, três foram governadores. Dos cinco, acho que dois, três foram prefeitos, né? E todos foram ministros de Estado. Olha que time, com experiência, com capacidade, com uma lista de serviços prestados. Eu acho que isso, Fernando, vai impactar mais do que o fato de Marina não ser tão... embora ela também seja, ela é uma mulher evangélica, enfim, eu acho que nós temos aí uma dupla boa, com capacidade de dialogar com todos os segmentos, né, e falar para os homens de São Paulo que nós precisamos do voto dele no momento certo, obviamente, para entrar bem nessa disputa.
1: Ministra, a senhora falou aí na chapa, a gente diz aqui no Nordeste, muito cacique e pouco índio. Agora, eu perguntaria o seguinte, essa dificuldade, vamos dizer, essas lideranças expressivas que tem nesta chapa, governadores, candidatos à presidência da República, chegou em um certo momento a criar dificuldades na formação da chapa. Eu lembro que a semana passada a gente teve que cancelar aqui o nosso podcast porque teve um nó aí na chapa. E a senhora teve que vir a Brasília, o Lula teve que intervir e tal e tudo. Foi a partir da vinda da senhora a semana passada aqui que conseguiu fechar essa chapa?
0: Isso, Marco, mas na realidade não é que havia nó. Por enquanto nós ainda não tínhamos, nós não tínhamos sentado coletivamente para decidir. Eu não tinha conversado com o Márcio, Márcio não tinha conversado com Marina, Marina não tinha conversado comigo. Nós estávamos aguardando essa reunião. Na realidade foi chamado de uma hora que o presidente falou, vem aqui, vocês aproveitem e vem em jogo. E aí eu já aproveito para pedir desculpa para vocês, porque chamado do presidente é convocação, né? Claro. É igual o Ancelotti, convocou, vai entra em campo e faz se vira e faz o gol, né? E aí foi de uma hora, menos de 24 horas, eu acho, eu não me lembro, o presidente chamou e falou, olha, eu quero resolver isso logo. Não durou, sem mentira, a reunião não durou meia hora, Mário. A reunião não durou meia hora. Tantos caciques, todos esses que eu mencionei, não durou meia hora. Porque o presidente falou o seguinte, olha, gente, o projeto é coletivo? Nós falamos é. Estou dando spoiler do que aconteceu nos bastidores, tá? Uhum. E até porque estava todo mundo com vontade de ver o jogo em seguida. A gente foi e acabou assistindo o jogo com o presidente. Demos sorte, né? Foi um belíssimo de um jogo. Uhum. E ele falou assim, o Haddad tem autonomia? Aí o Haddad falou, não, eu já conversei com cada um. Já expus que os três são importantes para o projeto e eu pensei muito. E eu quero só saber o seguinte, eu tenho o direito de escolher, vocês aceitariam eu fazer a opção que eu acho ideal, que é o melhor para o time? Todos nós dissemos, nós abrimos mãos de qualquer intenção pessoal, Haddad. O que importa é a chave coletivamente. Sem presidente da República, nós não temos o país que nós queremos. E nós, se nós precisamos de São Paulo para reeleger o presidente Lula, nós aqui somos consequência do processo. Por mais que eu tivesse vindo para São Paulo com o compromisso de ser pré-candidata ao Senado, eu abro mão disso. Marina, a mesma coisa. O Márcio, a mesma coisa. Então, o Haddad falou, eu já decidi. Eu posso anunciar amanhã? Todos nós ficamos curiosos, obviamente, para saber quem era, mas falamos, claro que pode. Então, enfim, no dia seguinte... Te juro, não é brincadeira. Se durou 40 minutos, não sei, não contei no relógio. As reuniões com o presidente são intermináveis, normalmente uma hora e meia, duas, três, ele gosta muito de ouvir e debater. Foi uma reunião muito rápida, eu acho que não durou isso, 30, 40 minutos. E mesmo falando o presidente nacional do PSB, o presidente nacional do PT, que estava lá, então foi muito tranquila. Nós estamos, assim, muito coesos enquanto time, né? Coletivamente trabalhando. De novo, fazendo uma analogia com a seleção brasileira, cada hora um faz o gol, né? A gente estava esperando tanto gol do Vini, né? Não veio o gol da classificatória, vieram de pessoas inimagináveis, né? Aí vem a pergunta, você está na fila para pedir desculpa para o Casimiro, né? Eu estou, porque assim, eu falava, tem que tirar o Casimiro. Vai lá, o Casimiro responde com gol, né? Martinelli, que é do meu time, do coração, eu falava assim, que Martinelli vai entrar agora, né? Pensei, que escalação maluca, ele vai dar a decisão, o voto decisivo aí e vai embora. Mas enfim, não sei nem porque que eu fui falar disso, mas é porque eu estou aí contagiada pela seleção.
1: Ministra, qual era o impasse na chapa? A gente leu, acompanhou, que era o Márcio França, que ele queria ser também candidato ao Senado, ele não queria a vice, seria isso?
0: Porque como ninguém conversou com ele, tinha uma vaga a princípio em aberto, porque na cabeça do Márcio e de todos, né, o presidente me convidou para ser pré-candidata ao Senado, e eu mudei de partido de domicílio com esse objetivo também, né? Ele falava, bom, ninguém falou com Marina, ninguém falou comigo, eu vou pedir voto, eu vou começar e vamos ver as pesquisas. Eu faria a mesma coisa, é o processo natural, né? Mas em nenhum momento ele colocou dificuldade na conversa. Quando o Haddad conversou com ele, ó, Márcio, é você, eu quero você, todo mundo o elogiou, porque a gente sabe que ele foi governador aqui em São Paulo, ele tem experiência, ele tem uma coisa que eu e Marina não temos aqui em São Paulo, que é essa capacidade de agregar um núcleo político interessante do PSB. Ele conhece todos os prefeitos e ex-prefeitos, então assim, ele é firme nas posições, ele vem com críticas muito construtivas. Eu acho que é uma bela dupla, aliada ao fato, e de novo na pauta aí das mulheres, né, é a única chapa aqui que tem 50% de mulheres e 50% de homens, não sei se tem no Brasil isso, olha que coisa bonita, e o lado de lá 100% masculina.
1: Muito bem, vamos rodar com as perguntas.
4: Aqui Betânia Santana, da Folha de Pernambuco. Ministra, muito se comentou no meio político, enquanto a senhora estava à frente do Ministério do Planejamento, que o governo Lula estaria reduzindo um potencial político a um potencial técnico. A senhora se sentiu assim em algum momento? Achou que poderia ter contribuído mais se estivesse em outra função, e qual seria? E uma segunda pergunta, se a senhora puder responder. Hoje a senhora tem a missão de fortalecer o possível governo Lula, estando no Congresso, na condição de pré-candidata hoje ao Senado. Essa é uma missão que lhe agrada, ou a senhora preferia estar em outra posição nesse tabuleiro? Muito bem.
0: Obrigada, Betânia. Só a sensibilidade de uma mulher para tocar em coisas que são importantes mesmo, né? Muita gente questionou por que eu, que não sou economista, numa pauta de economia e não numa pauta social. E, Betânia, isso me permite rememorar o porquê que acabei ficando na pauta do planejamento e orçamento. Eu tive muita dúvida de compor o Ministério do Presidente Lula. Quando eu fui apoiá-lo, logo no dia seguinte ao primeiro turno, eu estava com o meu manifesto pronto, eu falei, presidente, eu não deixei nem o presidente Lula falar. Eu falei, presidente, meu manifesto está pronto, eu vou declarar o apoio, porque as urnas não levaram dois democratas para o segundo turno, só tem um democrata e um filhote lá da época da ditadura. Para mim está muito claro os retrocessos que foram 4 anos na pauta social, humanitária, na pauta democrática e tudo mais. E eu já vou dizer no meu manifesto que eu não vou aceitar ministério nem cargo para dar legitimidade ao meu apoio, uma pessoa de centro, né? Que na economia é centro-direita, embora na pauta de costumes e tudo mais, eu sou humanista, eu sou humanitária, eu sou cristã, né? A minha fé não me permite aceitar as injustiças, sejam elas quais forem, qualquer sorte de injustiça e de desigualdade. E eu tenho que dar legitimidade, eu não vou aceitar. Ele me ouviu depois de sei lá quanto tempo, e a única coisa que ele falou, não fale que você não vai aceitar ministério, porque eu preciso dessa cara da frente ampla. E depois ele começou a conversar comigo, ele chegou a oferecer 2 ministérios anteriormente. Eu falei, presidente, não é a opção de ministério A ou B, eu não quero ministério. Chegou o final, eu entendi, a história é muito bonita, porque eu ia conversar com ele dia 27 de dezembro, era para tomar posse dia 1º de janeiro, 26 ou 27 de dezembro, foi pós-Natal. Meu marido me deixou no aeroporto e ele fez a seguinte pergunta: a eleição foi polarizada, a diferença foi praticamente de 1%. Você acha, você teve uma contribuição com isso, você acha que seu compromisso com o Brasil se encerrou, que o país vai estar pacificado? E eu fiquei com aquilo na cabeça. Eu dormi, acordei, ia falar com o presidente, e eu me lembrei de um episódio muito bonito na história do meu pai, quando meu pai era ministro de Fernando Henrique por 4 meses, ele estava 4 meses no mandato, houve um escândalo no Senado, Jader Carvalho cai, e Fernando Henrique chama meu pai e falou: a vaga é do MDB, o único que vai conseguir pacificar uma disputa entre Sarney e Renan, alguma coisa assim, é você. E assim mesmo, não sei se você ganha a presidência do Senado. Meu pai não dormiu naquele final de semana. Quando ele foi para Brasília assoviando, eu perguntei: pai, o que, que você decidiu? E tinha acabado disso, tinha acabado a ditadura, nós estávamos na década de 90. Meu pai me falou uma das frases mais impactantes da minha vida, e bonitas, inclusive. Ele falou: minha filha, para um presidente democraticamente eleito, a gente só diz não se o pedido não for republicano. Se o pedido não for republicano, se ele é republicano, a gente não tem o direito de dizer não como homem público, como presidente da República. E eu acordei com aquele pensamento, eu não sonhei com isso, mas eu lembrei desse episódio. E aí o presidente falou: olha, Simone, eu queria que compusesse equipe econômica, você vai dar a cara do diferente. Eu sei a sua linha mais liberal e você toca o orçamento. E Betânia, foi uma opção ficar mais reclusa por uma razão. Como em alguns momentos eu batia de frente, e batia de frente junto ao presidente, algumas vezes eu era atendido, outra não, ouvido ou não, eu sabia que o chefe da equipe econômica era o Haddad. Qualquer fala minha atravessada impacta o dólar. Se impacta o dólar, impacta a inflação do preço dos alimentos do povo brasileiro. Então sempre eu procurei ficar mais reclusa. E por fim, Betânia, estou muito feliz nessa composição, por tudo que eu disse anteriormente. A decisão da eleição nacional passa por São Paulo. Eu sou a cara de uma frente ampla. Eu consigo chegar em regiões que a esquerda não consegue, né? Eu consigo dialogar com essa ala mais conservadora. Eu venho do agronegócio. Eu venho como uma pessoa de centro, né? Eu sou mais liberal na economia. Então acho que tudo favorece eu conversar com o mercado, com os empresários, com a agricultura. Eu falo com a agricultura familiar, ao grande agro, né? Eu falo com a mulher do interior, porque eu sou do interior. Então eu venho para somar. E tô assim, eu digo assim, tô bem feliz com o figurino. Esse aqui não é vermelho, é um cor de rosa, mas tá quase avermelhado, né? Eu sou uma pessoa que tenho a capacidade, assim, de entender, a dialogar com... Eu só não consigo entender os extremos, né? Porque eles disputam fora das quatro linhas, são irracionais. Sequer tem a capacidade de entender minimamente o que significa a verdadeira política. Grande parte deles não tem empatia, não tem respeito, não tem solidariedade, não tem humanidade pelas pessoas. Então, com essas pessoas, realmente, infelizmente, lamentavelmente, não tem diálogo.
1: Mais uma pergunta dos nossos colaboradores.
5: Olá, Magno. Olá, pré-candidata. Boa noite a todos. Pré-candidata, quem fala é Gabriel Garcia, sou repórter aqui da Rede Nordeste de Rádio. Eu gostaria de fazer uma pergunta para a senhora. A gente viu nos últimos anos o movimento da direita mudando de estado. Carlos Bolsonaro foi para Santa Catarina, o Tarcísio de Freitas foi para São Paulo, mas a esquerda também acabou adotando este movimento, né? A gente tem Marina Silva do estado de São Paulo e a senhora também vai se candidatar pelo estado de São Paulo. Por que que o eleitor de São Paulo deveria votar numa pessoa que é de fora do estado?
0: Obrigada, Gabriel. A gente de alguma forma respondeu a isso, né? Bom, primeiro que já votou num carioca para governar São Paulo, né? Eu quero contradizer a fala de um pré-candidato ao Senado, repetindo novamente isso, né? São Paulo é sim dos paulistas e a gente tem maior respeito por isso, mas São Paulo foi construída, é construída com suor, com sangue, com lágrima, enfim, com as alegrias das famílias brasileiras que vieram aqui no início do século passado, das famílias de imigrantes que vieram no final do século retrasado, né, em busca de melhores condições, e fizeram desta uma grande potência. São Paulo não seria o que ela hoje sem as mãos e o trabalho e a diversidade, né, entrega maravilhosa, por exemplo, do povo nordestino. Não seria. Ela não seria o que é sem a entrega, sem os valores, né, sem o trabalho e a energia dos imigrantes que vieram, por exemplo, ou da Europa ou da Ásia, como os japoneses, como os libaneses, sírio-libaneses, como aconteceram com os meus avós. Mas, Gabriel, a beleza da democracia é essa, é independente da origem de onde você é, e só lembrando que eu não sou uma forasteira em São Paulo, não só pelos meus avós que chegaram aqui, eu casei com... Meu marido é do interior de São Paulo, de Birigui, minhas filhas moram aqui, minhas duas filhas, há 10 anos, eu tenho propriedades aqui, eu estudei em São Paulo, eu fiz mestrado por 2 anos em São Paulo, e eu já fui votada em São Paulo como candidata à presidência da República, né? Mas é isso, a soberania, a beleza da democracia é que, né, o poder não é de um presidente da República, o poder não é de uma candidata, o poder não é do Magno enquanto jornalista individualmente, né? O poder é de todos nós, soberanamente, através do voto coletivo do povo. E a gente vai respeitar, obviamente, seria a primeira, né, a aplaudir quem quer que seja ou quem serão os futuros governantes desse país depois do resultado das urnas.
1: Muito bem, ministro. Me permita ir para o intervalo. Em seguida, a gente volta aqui com o nosso podcast direto de Brasília.
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1: Muito bem, estamos de volta com o nosso podcast direto de Brasília, hoje com a ex-ministra Simone Tebet. Ministra, eu gostaria agora de entrar na questão do Banco Master. Semana passada nós tivemos aí o senador líder do governo Senado, o Jax Wagner, foi afastado inclusive do cargo de líder no Senado. O presidente Lula tomou essa decisão para não contaminar o governo, não arrastar o governo também para o escândalo do Banco Master?
2: Bom, primeiro foi um, não foi nem não foi o presidente, foi o próprio líder que decidiu isso depois de conversar com o presidente. E aqui, a meu ver, né, fez tarde. Ele tinha que ter saído imediatamente após para dizer o seguinte: olha, isso não é verdade, eu vou me afastar da liderança justamente para provar a minha inocência, como qualquer pessoa tem direito à ampla defesa, contraditório, seja de que lado for, né, eu sou advogada. Mas nós estamos falando de denúncias sérias e denúncias que precisam ser esclarecidas. Eu não acredito em contaminação do governo por uma razão, Magno, seja quem for que são as pessoas que possam estar envolvidas. Lamentavelmente, esse é o maior escândalo do sistema, envolvendo o sistema financeiro, de corrupção da história do Brasil. Não sei se um dia vai haver outra, porque agora vão ter que ter mecanismos legais, fiscalizatórios, para impedir essa contaminação, que é seríssima. Mas não vejo essa contaminação, porque isso foi uma cria, mais um monstrengo criado, né? O monstrengo da corrupção criado no governo passado. Nós estamos falando de algo arquitetado, denúncias mostram isso. De novo, ele vai ter direito à defesa dele, mas denúncias mostram que o ex-chefe da Casa Civil, do ex-presidente Bolsonaro, junto com o dono do Banco Master, não só nas viagens paradisíacas, milionárias e tudo mais, arquitetou um esquema. E para se blindar, falou, sabe aquela história do porco, Magno? Quando entra na lama, entra todo mundo, para um contaminar o outro, você não conseguir enxergar quem é quem, só fica o olhinho branco lá e fica todo mundo contaminado. Então eu vou contaminar todo mundo, que assim um sistema de controle de pesos e contrapesos, um não pode vigiar o outro, não pode controlar o outro, não pode denunciar o outro, porque também está envolvido. Então eu vou oferecer o que o outro quer. Ele quer jatinho para sair viajando? Toma aqui jatinho. Ele quer dinheiro em conta em paraíso fiscal? Toma aqui dinheiro. Ele quer pagar viagens faraônicas para comprar bolsas e tudo mais em lojas de grife? Toma aqui. E aí ele contaminou todo mundo. E a gente está muito claro isso. Lamentavelmente, de novo, não tem ideologia, não escolheu ideologia, não escolheu partido, pegou muita gente e pegou da forma como ele, estrategicamente, né, buscando lideranças para poder se cercar dos poderes. É tão grave porque dos poderes. Então, não vejo essa contaminação e vejo muito claramente a digital do governo passado nesse que é o maior esquema. Quem sim combateu numa operação de pegar o andar de cima, e aí envolve também PCC, Comando Vermelho, vamos combater o crime organizado no Brasil, cortando o fluxo do dinheiro, né, nos esquemas, que não é só colocar o pobre na cadeia, é você pegar quem, crimes de colarinho branco, quem financia, etc. Foi a Polícia Federal, o Ministério Público deste governo, com o auxílio dos estados, obviamente, das polícias estaduais, como foi aconteceu aqui no estado de São Paulo.
1: Muito bem, vamos avançar com o nosso podcast.
3: Um abraço a você, Magno Martins. Saudações à audiência do podcast. Eron Cid falando aqui da Rede Mais em João Pessoa, na Paraíba. Ministra Simone Tebet, em 2022, o grande debate da campanha foi a defesa da democracia no Brasil. Inclusive, esse foi o argumento para quem apoiou Lula no segundo turno, como é o caso do seu exemplo. Os anos se passaram e, politicamente falando, esse discurso já deu o que tinha de dar. Lula não é mais o candidato, é o presidente da República, cuja avaliação de governo está no centro das atenções. E agora, em 2026, a diferença de 2022, qual é o grande discurso da campanha? O que é que, na sua opinião, vai pesar na cabeça do eleitorado que, mais uma vez, vai para a disputa diante da dicotomia Lula e o PT e o herdeiro de Jair Bolsonaro, o senador Flávio Bolsonaro? O que é que vai fazer a diferença, na sua opinião, e qual deve ser a mensagem do governo e do presidente Lula para esse processo que, em tese, também é plebiscitário?
2: Excelente pergunta, Eron. Eu vou todo mundo, a gente traduz tudo isso em soberania, mas vamos explicar o que é. A defesa do Brasil, né? Da nossa identidade, da nossa autonomia, de nós regularmos e dizermos o que queremos para nós mesmos, impedindo a interferência de qualquer país, seja China, Estados Unidos, Japão ou Europa, de vir mandar no nosso quintal. Quem manda no nosso quintal somos nós. Os nossos problemas nós resolvemos. Porque nós sabemos que se vier gente de fora, vem para fazer como fizeram no Brasil colônia, só que lá nós éramos colônia, agora nós não somos mais, para fazer como fizeram lá, levar todas as riquezas do Brasil para lá, sem gerar emprego, gerando um rastro de miséria e violência, deixando para trás. Estou falando basicamente, obviamente, que nós temos um presidente hoje que defende a autonomia do Brasil, a soberania do Brasil, a riqueza do Brasil, e fala: queremos capital estrangeiro, venham. Não interessa a cor desse dinheiro, mas venham sob as nossas regras, em gerar indústrias, causar, fortalecer com isso o setor de serviços, de comércio, do varejo, e chegar lá na ponta, no mercadinho, gerando emprego e rendas com salário valorizado para a população brasileira. O outro lado não, o outro lado quer vender o Brasil. Já disse o seguinte: olha, aumente a tarifa mesmo dos produtos, não? Vocês querem dos produtos que os brasileiros exportam, que o agronegócio exporta, que a indústria exporta, pode aumentar o tarifa aí, que nós queremos é ganhar a eleição do presidente Lula. Segundo ponto tão grave quanto esse, né? Um documento assinado por um presidenciável dizendo o seguinte: olha, se eu for eleito, vocês vêm aqui com a equipe de transição dizer o que vocês querem do Brasil. Nós sabemos o que eles querem. Eles querem as nossas terras raras, minerais críticos, que é quase que para a população assim entender, porque um dia vai entender mais fácil, né? Quando as coisas vierem. É quase como o diamante e o ouro era na época da colônia, são esses minerais críticos essenciais para a nossa vida. Ele está em todo lugar, ele está no celular que eu estou usando aqui, ele está no fone, ele está na geladeira, ele está na televisão, ele está no carro, ele está em tudo na nossa vida. E o Brasil tem a segunda maior reserva do mundo, e o mundo precisa, está no avião, está para tudo, está no robô que vai surgir no futuro. Né? Além disso, que é muito grave, né? E esse é um sentimento que o brasileiro tem, né? Esse é muito forte, o nosso nacionalismo, ele grita quando alguém pisa em cima dele. E o segundo ponto é a defesa dos direitos sociais, ou seja, impedir os retrocessos civilizatórios. Porque eles se assumirem o poder, eles querem, eles têm uma pauta que não é a pauta do povo brasileiro, e não é pauta nem da população religiosa do Brasil, seja qual for a religião que nós tenhamos. A pauta deles é colocar arma na mão das pessoas, que vai parar na mão de milícias e de bandidos que batam os filhos dos mais pobres. A pauta deles é a pauta de terra arrasada na floresta amazônica. A pauta dele é dane-se o meio ambiente. E olha que está falando alguém aqui do agronegócio do bem, porque existe, e é a maioria, né? E eles estão falando em retrocessos naquilo que é mais elementar. E aí eu termino, Heron, dizendo o seguinte: volta a... Estou raciocinando aqui em voz alta, né? Mas volta de novo aqui a pauta da democracia. Sabe por quê? Eu acabei de falar sobre essa coisa da misoginia, deles acharem que, na cabeça deles, mulher vota mal, então só homem que deveria votar no Brasil, grande parte pensa dessa forma, do lado de lá. Não existe democracia sem a participação das mulheres. Não é com mandato, não. Não existe democracia sem um voto feminino. Não é democracia. Democracia é a decisão da maioria. Se as mulheres não puderem votar, não é a maioria que vai decidir o destino do Brasil. Então, democracia significa homens e mulheres indo às urnas. Se as mulheres, se tem um indicativo de um candidato que acha que mulher não deve votar porque vota mal, porque não vota neles, já começa por aí. Então, eu volto na história, Heron. Talvez a gente tenha que repensar até a frase que você colocou, estou pensando em voz alta aqui. Talvez, de novo, lamentavelmente, 2026 seja o ano de se discutir, além da soberania, que é a nossa nacionalidade, além de impedir a pauta de retrocessos dos direitos humanos e tudo mais, e dos direitos sociais, trabalhistas, né, de valorizar o salário mínimo acima da inflação, volta também, lamentavelmente, a ser o tema democracia, um assunto relevante nesse debate eleitoral.
1: Muito bem, ministra, vamos para mais uma pergunta.
4: Olá, Magno. Olá, ministra Simone Tebet. Eu sou o Marcelo Tognosi, do Poder 360, e é um grande prazer estar aqui com vocês hoje. Ministra, a minha pergunta para a senhora é a seguinte: a senhora é candidata ao Senado por São Paulo, que é um estado no qual a senhora não tem a tradição política, porque a senhora sempre fez política no Mato Grosso do Sul. Mas eu não vou perguntar sobre candidatura, eu vou perguntar para a senhora como é que a senhora está vendo a onda de direita que está, vamos dizer, varrendo o Cone Sul da América. É, nós tivemos o Chile, nós temos a Argentina, nós temos o Peru, nós temos agora a Colômbia, nós temos o Equador, nós temos a Bolívia, e a Venezuela virou uma espécie de protetorado ali dos Estados Unidos, né? Eu queria entender o seguinte: como é que a senhora vê esse movimento? A senhora está disputando a eleição com apoio da esquerda, embora a senhora tenha sido sempre uma política de centro, mas eu queria entender qual é a visão que a senhora tem desta virada histórica que nós estamos vivendo. Vai sobrar só o Brasil?
2: Bom, eu quero que sobre o Brasil, pelo menos, para que o Brasil, Marcela, é muito boa a sua pergunta, obrigada mesmo por ela, porque o Brasil é a maior força política, social e econômica da América Latina e tem voz, né? Somos 210 milhões de brasileiros, de estudantes, de professores, de intelectuais, de jornalistas, de políticos, né, que amam a democracia. E a questão não é ser de direita ou ser de esquerda, isso faz parte do jogo, é um pêndulo. A história é um pêndulo. O problema, e eu acho que essa que foi a sua pergunta, é a extrema-direita varrendo a América do Sul, né? Desses países, um ou outro não é extrema-direita, é verdade, mas muitos que você citou, ele não é só direita, ele é extrema-direita. E aí vem o nosso papel. Eu acho que o papel do Congresso Nacional, para que isso não chegue no futuro no Brasil, é a gente ter paridade de armas. Eu explico o que significa isso. Está na hora de entender o seguinte: qual é o papel da verdade, das fake news, das inverdades, das mentiras, nas redes sociais, nos algoritmos, no mundo digital? O que está faltando para nós termos um mundo virtual? Eu sou contra regramento, acho que a liberdade de expressão é sagrada, não é disso que eu estou falando. Como advogada, eu jamais interferiria na liberdade de expressão. Mas existe um limite na vida. Né? Eu não tenho a liberdade de expressão absoluta, nem no tete-a-tete, na minha conversa com vocês, eu não posso aqui, nesse momento, chegar e imputar ao Magno um crime. Eu estaria caluniando e ele teria o direito de entrar com processo contra mim, de calúnia contra mim, porque eu imputei a ele um crime que ele não cometeu. Então, o que eu não posso no mundo presencial, eu não posso no mundo virtual. Então, essa questão de regulamentar, de ter regras iguais às da vida presencial, nada mais, nada menos que isso. Isso serve para as big techs, isso serve para os influenciadores, mas isso serve também, e é o mais complexo, a questão de algoritmos. Em que ponto essas grandes big techs poderiam ou podem estar interferindo através dos algoritmos em informações, a maioria das vezes, não verdadeiras, onde você não tem espaço do contraditório, de se defender, e impactando a mentalidade da população. E por fim, porque como mãe e futura avó, tô louca para ser avó, mas minhas filhas não se movimentam, mas assim, eu acho que a gente tem que ficar atento como pais, como avós, como, né, pessoas de bem que todos somos, de como é que as nossas crianças e os nossos jovens estão tendo a sua formação cívica, né, de formação cidadã nessas redes sociais que estão cada vez mais extremadas num discurso que não tem a ver com direita ou com esquerda, mas um discurso de ódio, um discurso que é mais do que o conservador, porque ser conservador é um direito, mas um discurso de erradicar, entendimento de que é necessário erradicar as minorias. E paro por aqui no exemplo dos Red Pills, né, movimentos aí da extrema-direita, influenciando os nossos jovens de 12, 14, 16 anos, que hoje são muito mais violentos, essa quantidade de estupro coletivo com adolescentes, né, horrorosa, né, a gente não via isso no passado, grupos de crianças e jovens querendo ganhar dinheiro, monetizar, dizendo o seguinte: qual é o pet, quem vai judiar mais de um pet, de um filhote, de um animal. Então, eu arredondei tudo isso. A pergunta foi tão outra, mas só para dizer que eu acho que nós temos que ter a coragem de fazer esse debate pelo bem da democracia. E aí, obviamente, o cidadão tem o direito de votar na esquerda ou na direita, conservador ou mais progressista. Agora, a extrema direita ou a extrema esquerda, seja qual for, essa precisa ser combatida porque ela não dialoga com a democracia.
1: Vamos avançar.
5: Boa noite, Magno. Boa noite, ministra Simone Tebet. Meu nome é Arnaldo Santos, eu sou jornalista, falo aqui direto de Fortaleza, da redação da revista Mais Nordeste, da qual eu sou um dos diretores executivos. A senhora esteve até bem pouco tempo à frente de um dos mais importantes ministérios do governo Lula. Aliás, o que está sendo em execução foi deixado pelo planejamento que a senhora realizou. Agora candidata-se ao Senado. Diante desse quadro polarizado e de tanta diversidade no cenário político, que proposta a senhora acha que poderia surgir como inovação para, primeiro, a gente despertar novamente o interesse do povo pela política e, segundo, melhorarmos o nível dessa discussão?
2: Essa vai ser, lamentavelmente, a nossa grande dificuldade. Enquanto nós estamos prontos para debater economia, mostrar números, aquilo que avançamos, foram 4 anos de reconstrução, né, de construir uma ponte para o futuro que nós queremos, né, o lado de lá, porque não tem discurso, não tem projeto, a gente só vê o que foram os últimos 4 anos de terra arrasada, querem entrar numa seara, numa discussão que não interessa para ninguém. Ou de retrocessos, como já nós mencionamos aqui, numa pauta de costumes que não coloca comida na mesa do povo brasileiro, que não pode ser trazida à baila num país tão diferente e diverso. Eu não posso ter a seguinte tese: ah, um Brasil tão diferente na sua identidade tem que ter uma religião, tem que ter um princípio apenas, quer dizer, que tem um determinado valor. Nós temos que aceitar as diferenças. Eu citaria alguns, tá? Assim, muito só citar, não dá para a gente entrar dentro do processo. Na pauta da economia, continuar avançando, fazendo medidas mais firmes para combater a inflação. Combater a inflação significa queda de juros, e esse é o grande desafio do governo, do futuro presidente da República. Nós precisamos baixar esses juros o mais rapidamente possível, dentro do que da autonomia do Banco Central, a gente respeita, para que a gente possa ter não só comida mais barata alimentando o povo brasileiro, mas que o poder aquisitivo, o poder de compra das pessoas, daquilo que é considerado básico e vai de uma atividade do comércio a utilizar de um serviço, girando a máquina da economia. Então, acho que parte da economia é isso. O resto é continuar avançando aí com as políticas públicas que já existem. A gente não precisa inventar a roda. Eu diria até que a gente pode unificar algumas para engordar esse caldo de alguns programas sociais unificados. Isso é um ponto. Mas nós temos algumas pautas relevantes que fogem à pauta econômica. Eu citaria pelo menos duas. Uma, segurança pública. Porque segurança pública deixou de ser um problema estadual. O crime organizado, ele é transnacional. Ele ultrapassa a fronteira do Brasil, chega ali na Venezuela, na Colômbia, praticamente no Equador, que não faz fronteira, mas vem também muita coisa de lá, e Bolívia, Paraguai. Estou falando de tráfico de armas, de drogas, de bebidas batizadas, né, de toda sorte de violência que arrasta pelo caminho, né, que chega no Nordeste, como chega em São Paulo, como chega em qualquer lugar do Brasil. Numa concertação que o presidente Lula quis e os governadores de direita não aceitaram, vão ter que engolir isso. De forma organizada, quando eu digo engolir, é racionalizar, deixa o discurso eleitoral de lado e vamos resolver o problema da violência que está nas pequenas, médias e grandes cidades, com uma concertação nacional, coordenação nacional envolvendo Polícia Rodoviária Federal, Polícia Federal, Forças Armadas, Polícia Militar, Polícia Civil, uma ampla concertação com inteligência de tecnologia e inteligência artificial. E por último, só cito, tá? Mas nós temos um problema grande nas capitais, eu vou citar as capitais, de mobilidade urbana. Então, a questão da integração do transporte coletivo. A gente está falando muito do fim da escala 6x1. Eu fui uma das primeiras, acho que fui a primeira ministra em rede nacional a falar da necessidade do fim da escala 6x1, que não ia quebrar o Brasil. Eu tenho números, tá? Eu tenho estudo feito pelo IPEA, que não é qualquer órgão, é o maior instituto de política e economia que estava no meu ministério, mostrando que o Brasil não vai quebrar. A gente só tem que proteger a pequeno e médio comerciante empresário. Por exemplo, uma rádio que só tem 3-4 funcionários, né? Um comércio que tem 5-6 funcionários, até 10 funcionários. É isso que nós temos que preservar, cuidar, dar algum tipo de subsídio para isso, mas é possível um fim da escala. A gente fala muito disso, mas e as 2 horas que esse trabalhador leva para chegar e voltar, para ir e chegar ao trabalho por conta da mobilidade urbana? Eu só deixo aqui esse tema, que a gente tem alternativas para isso, né, em relação a financiamentos para que a gente possa, nas capitais, ajudar os prefeitos a reduzir esse tempo e garantir mobilidade urbana para todo mundo, né, porque todo mundo também fica engarrafado no trânsito.
1: Muito bem, estamos chegando na reta final do podcast. Temos mais uma pergunta dos nossos colaboradores.
6: Olá, Magnus. Olá também, minha nossa excelentíssima ministra Simone Tebet. Um prazer estar aqui com vocês falando. Eu me chamo Thiago Medeiros. Sou aqui analista e comentarista político do Grupo Dial 98 FM, aqui em Natal, no Rio Grande do Norte. Ministra, você foi uma das mais bem avaliadas do governo Lula, Lula 3, e tem sido reconhecida por uma capacidade muito forte de equilíbrio, né, de trazer racionalidade, não só na questão da gestão, mas também na questão do equilíbrio, diante também desses extremos polarizantes que nós temos no Brasil, politicamente falando. Eu queria trazer para você uma pergunta muito forte com relação ao nosso Nordeste. Eu acho que fora de uma área que já prometia, o Nordeste hoje entrega, né? Então é uma grande entrega de PIB comparado a países do Sul-Americano. Como é que a senhora vê o nosso Nordeste em termos de promessa, né? Nós temos data center, nós temos energias abundantes e renováveis, nós temos baterias, nós temos hidrogênio verde. São tantas coisas acontecendo no Nordeste. Como é que a senhora enxerga esse potencial? E, obviamente, trazendo a sua experiência também na pasta do planejamento, temos muitos estados aqui com baixa capacidade de investimento. Também como é que fazer, né? Qual é a mensagem que a senhora também poderia deixar para os nossos governantes saírem dessa situação para poder trazer mais capacidade de investimento e melhorar e aí o futuro da nossa região Nordeste? Muito obrigado.
2: Muito interessante essa última pergunta, que linka a pergunta anterior, né? Talvez os próximos 4 anos serão anos de uma entrega de infraestrutura muito grande do governo. O grande problema do Nordeste e do Norte é que eles normalmente estavam, é passado isso, você é muito feliz em dizer que é passado, longe dos grandes centros consumidores. Então a indústria não ia porque ela falava, eu tenho que vender para onde? Minas Gerais, né? O Sul também, a população não é pequena, mas especialmente para o Sudeste. Então era o Norte, o Nordeste, Centro-Oeste, tendo que ter dificuldade em levar indústria, agroindústria ou indústria, seja ela qual for, né, gerando emprego. Por quê? Porque falava assim, mas quem consome, quem tem um PIB per capita maior ou quem tem mais população é o Sudeste. Isso é passado. Passado porque o PIB per capita do Norte e do Nordeste cresceu, é passado porque a logística de infraestrutura melhorou, mas ainda nós temos muito o que avançar. Não é à toa que no nosso plano do governo do presidente Lula, nós estamos fazendo através de concessões e leilões, né, de aeroportos, de portos, de rodovias, de ferrovia, e a ferrovia é não só a temos a questão da transnordestina também, mas nós estamos numa ferrovia aí tentando ligar leste-oeste, passando aí pelo sul do Nordeste. Então a infraestrutura ela tem que avançar e continuar, inclusive fluvial, e as rotas de integração sul-americana, especialmente a Rota 2, que já está funcionando, já começa a ser utilizada pelo Nordeste para escoar, por exemplo, frutas do Nordeste lá para a Ásia, mas pelo porto de Xangai no Peru. Então é a continuar avançando em infraestrutura, porque se tiver infraestrutura, a indústria vai. E obviamente a gente precisa ter cultura de estímulo com investimento e propaganda no turismo. O turismo é o que mais gera emprego, o que menos polui, o que mais traz riqueza. E ninguém, não tem região. Eu não nasci no Nordeste, mas reconheço que não tem mais praias mais belas no mundo. Nem São Paulo, nem Rio de Janeiro, morei no Rio. Mas assim, você pode falar que o Rio de Janeiro é a cidade mais bonita do mundo, mas não existe no Nordeste. Não existe no mundo praias mais belas, com clima, com comida, com a hospitalidade do povo nordestino. O povo nordeste tem tudo para atrair milhões, não são milhares, de turistas, não só nacionais como estrangeiros. Então, assim, há uma potencialidade na área do turismo, há uma potencialidade muito grande na área da indústria, sem contar, e eu finalizo com isso, aquilo que você mencionou. A indústria do futuro, pois ou é. O futuro está no Brasil. E grande parte do Brasil, desse futuro de terras raras, de energia renovável, solar e eólica, está aí. No Rio Grande do Norte nós temos o quê? O maior parque eólico do Brasil, né? Hidrogênio verde, a mesma coisa em relação ao Ceará. Então assim, nós estamos, o Nordeste e o Brasil, generalizo, mas o Nordeste em especial, com a faca e o queijo na mão. É preciso, obviamente, apenas agora de a gente investir um pouco mais em infraestrutura e a captar aí financiamento na parceria público-privada, inclusive com investimento estrangeiro, e isso vai acontecer, vocês não tenham dúvida nenhuma, os próximos 4 anos vão ser os 4 anos do Brasil. Chegou a vez do Brasil, basta que a gente saiba fazer o dever de casa, porque nós temos hoje o que o mundo precisa.
1: Muito bem, que bom ter aqui no nosso podcast para o Nordeste a ex-ministra Simone Tebet, falando aqui das suas propostas, das suas ideias, do que pensa em relação a São Paulo, do que pensa em relação ao Brasil, especialmente ao Nordeste. Foi um prazer muito grande tê-la aqui, Simone, agradeço e espero tê-la aqui de volta ao longo da campanha aí, que vai ser uma campanha muito emocionante.
2: Sem dúvida nenhuma, Magno. E o meu compromisso, né, se não pudermos estar no período aí da eleição, da gente poder voltar a bater papo, que é muito, muito bom, né, essas conversas com o Brasil através de podcast.
1: Muito obrigado, um grande abraço. Muito bem, gente, voltamos na próxima terça-feira com o nosso podcast direto de Brasília.

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1: Brasil e Estados Unidos promovem mais uma rodada de negociações sobre a aplicação de novas tarifas a produtos nacionais. Tuana Karen.
2: O prazo final para o governo dos Estados Unidos definir a aplicação de novas tarifas sobre produtos brasileiros é 15 de julho.
3: Pets e saúde mental.
1: Meu SUS Digital oferece teleatendimento gratuito para quem enfrenta dificuldade em parar de jogar. Graziele Bezerra.
4: O atendimento é gratuito e confidencial e realizado por psicólogos ou terapeutas ocupacionais com apoio de médico-psiquiatra quando necessário.
3: A partir de amanhã, contribuinte pode consultar lote especial de restituição automática do imposto de renda.
1: O pagamento dos valores será feito no dia 15 de julho. Graziela Mendonça.
5: O lote automático beneficia contribuintes que não eram obrigados a declarar o imposto de renda em 2025, não entregaram a declaração, tiveram o imposto retido na fonte em 2024 e têm até R$1.000 a receber.
3: Hoje, na apresentação da Voz do Brasil, Luciana Vasconcelos e Luciano Seixas.
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3: As negociações entre os governos do Brasil e dos Estados Unidos continuam em andamento a respeito da aplicação das novas tarifas comerciais.
1: Os dois países também avançaram nas discussões sobre cooperação no combate ao crime transnacional.
2: Brasil e Estados Unidos realizaram mais uma rodada de negociações a respeito da aplicação de novas tarifas sobre produtos brasileiros. Trata-se de uma sobretaxa de 25% sobre diferentes produtos exportados pelo Brasil. Em alguns casos, a taxação pode chegar até 37,5%. O ministro do Desenvolvimento, Indústria, Comércio e Serviços, Márcio Elias, afirmou que as negociações seguem em andamento e que estão concentradas na defesa dos interesses comerciais do país.
6: Não sairemos da mesa de negociação em momento algum. E não permitiremos jamais que um tema que não diga respeito à relação comercial, à relação econômica, à boa relação política que o Brasil sempre teve com os Estados Unidos, ela deixe de presidir ou orientar as conversas, né? Não há espaço para discussão de outra natureza que não seja a defesa da soberania e a defesa dos reais interesses do Brasil.
2: Segundo o ministro Márcio Elias, a reunião foi uma continuidade às conversas iniciadas na semana passada. Os temas foram divididos por áreas e uma das frentes tratou também da cooperação no combate ao crime transnacional.
6: Há um reconhecimento de que é possível avançarmos nesse ponto. O Ministério da Justiça aqui no Brasil fez um trabalho, nós já tínhamos apresentado na visita do presidente Lula ao presidente Trump e hoje nós detalhamos um pouco mais esse plano bilateral.
2: O prazo final para o governo dos Estados Unidos definir a aplicação de novas tarifas sobre produtos brasileiros é 15 de julho. Outra reunião entre os dois governos deve acontecer esta semana. Reportagem Luana Karen.
3: O vício em jogos de azar é prejudicial à saúde mental e financeira dos apostadores.
1: O aplicativo Meu SUS Digital oferece acompanhamento e tratamento.
3: Um teste identifica os sinais e por meio do aplicativo é feito o encaminhamento com consultas online com especialistas.
4: Seduzida pela promessa de dinheiro fácil, a educadora Zélia Fernandes apostou online pela primeira vez em 2024. Com o passar do tempo, os ganhos deram lugar a dívida e a mudança de comportamento. Ela só parou de jogar no início deste ano.
7: Quando eu perdi um dinheiro, no qual que eu precisava muito dele, a conta estava toda zerada, eu tinha perdido tudo e eu falei assim, eu não posso ficar assim.
4: O quadro de saúde enfrentado pela Zélia tem nome, ludopatia, distúrbio psiquiátrico de quem tem compulsão por jogos de azar. Uma pesquisa da Universidade Federal de São Paulo aponta que quase 1,5 milhão de brasileiros acima de 14 anos apresenta algum sinal deste transtorno. Com a expectativa de atender até 600 pessoas por mês, o aplicativo Meu SUS Digital começou a oferecer teleatendimento gratuito para quem enfrenta esta enfermidade.

0: Como explica Marcelo Quimatti, diretor do Departamento de Saúde Mental, Álcool e Outras Drogas do Ministério da Saúde.
1: A pessoa ela vai saber se ela tem problemas ou não com jogos e apostas. Ela vai primeiro ser acolhida, vai fazer uma marcação de atendimento, vai passar por um acolhimento e depois vai entrar num programa de cuidado.
0: Para utilizar o serviço, é preciso acessar o aplicativo e realizar um autoteste com perguntas que ajudam a identificar sinais de risco. Nos casos mais graves, o ciclo de cuidados inclui até 13 consultas por vídeo, com duração média de 45 minutos. O atendimento é gratuito e confidencial e realizado por psicólogos ou terapeutas ocupacionais com o apoio de médico psiquiatra quando necessário. Marcelo Quimatti aponta sinais de quando procurar ajuda.
1: Ela deixa de ter algumas outras atividades, ela começa a comprometer a renda pessoal ou familiar ao longo de um mês. Quando ela começa a perder e ela continua jogando para recuperar o que ela perdeu. Quando uma pessoa ela começa a fazer isso, ela já está com um problema bem instalado.
0: O Meu SUS Digital pode ser baixado gratuitamente nas lojas

0: e trabalhado. Auxílio alimentação de R$ 65 por turno. Tem preferência em caso de empate em concursos públicos que tem essa previsão no edital e pode contar como atividade extracurricular em universidades conveniadas.
1: STJ afasta possibilidade de reconhecimento dos papiloscopistas da Polícia Federal como peritos oficiais.
2: Esse reconhecimento poderia levar a um movimento de equiparação salarial. Fátima Uchoa.
3: O papiloscopista tem a função de identificar pessoas, por exemplo, por meio das impressões digitais. A decisão da segunda turma do STJ reformou o acórdão do TRF1 que havia mantido a sentença favorável à ação civil pública do Ministério Público Federal para invalidar atos administrativos da Corregedoria Geral da Polícia Federal que proibiam o reconhecimento dos papiloscopistas como peritos. Para o ministro relator Teodoro Silva Santos, os papiloscopistas policiais federais não estão incluídos no rol de peritos oficiais de natureza criminal previsto em lei, que menciona apenas peritos criminais, médicos legistas e odontolegistas.
1: Brasil bate recorde histórico na contratação de jovens aprendizes, segundo o Ministério do Trabalho e Emprego.
2: E o Judiciário Trabalhista contribui com essa conquista, fortalecendo o acesso ao mercado de trabalho. Rossini Gomes.
4: O Brasil registrou 726 mil jovens aprendizes contratados entre janeiro e abril deste ano. Para a Justiça, esse balanço é reflexo das iniciativas de combate ao trabalho infantil. Por isso, atualmente, mais de 10 tribunais regionais do trabalho desenvolvem ações para incluir quem tem entre 14 e 24 anos no mercado formal, por meio do programa Jovem Aprendiz. Dentre os direitos trabalhistas e previdenciários estão carteira de trabalho assinada, 13º salário, vale transporte e férias no mesmo período da escola ou da faculdade. A Justiça do Trabalho quer garantir acesso seguro ao emprego com formação educacional.
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1: Uma boa noite.
2: E até amanhã.
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1: Eu sou Paula Groba.
2: Eu sou Humberto Pinheiro.
1: E estes são os destaques de hoje do Jornal do Senado, que começa agora.
2: Senado aprova e segue para sanção aumento de penas para crimes sexuais contra crianças em ambiente virtual.
1: Partidos podem ser incluídos em fiscalização contra lavagem de dinheiro.
2: Avança no Senado criação do Programa Nacional Metano Zero.
1: Boa noite.
2: Boa noite.
1: O avanço da inteligência artificial trouxe novas possibilidades, mas também abriu espaço para crimes cada vez mais sofisticados.
2: Para enfrentar essa realidade e reforçar a proteção de crianças e adolescentes, o Senado aprovou um projeto que aumenta as penas para diversos crimes sexuais, inclusive quando a tecnologia é usada para produzir ou manipular imagens e outros conteúdos de exploração sexual infantil. O texto segue agora para sanção presidencial. Repórter Pedro Pincer.
3: Nos casos de produção, reprodução, direção, fotografia, filmagem ou registro de conteúdo de violência sexual contra criança ou adolescente, assim como a sua venda ou exposição, a pena atual é de 4 a 8 anos de reclusão e multa. O projeto eleva essa punição para 4 a 10 anos de reclusão e multa. O texto ainda aumenta a pena em 1/3 se a venda ou a exposição ocorrer por meio da internet, das redes sociais ou de outras tecnologias da informação e comunicação. O relator, senador Fabiano Contarato, do PT do Espírito Santo, informou que entre janeiro e julho de 2025 foram registradas 49.336 denúncias anônimas de abuso e exploração sexual infantil.
4: Nesse cenário, temos que o incremento de penas, sua inserção no rol de crimes hediondos e a ampliação de condutas delitivas promovidas pelo projeto são medidas adequadas e necessárias.
3: O texto também aumenta a punição para quem oferece, troca, disponibiliza, transmite, distribui, publica ou divulga material de violência sexual contra criança ou adolescente. Hoje, a pena prevista para esses atos é de 3 a 6 anos de reclusão e multa. O texto proposto permite aumentar a pena para 4 a 10 anos de reclusão e multa.
1: O senador Plínio Valério, do PSDB do Amazonas, cobrou a votação que amplia a autonomia do Banco Central e inclui o PIX na Constituição. A proposta foi aprovada pela Comissão de Constituição e Justiça em junho. E o senador, que foi relator, lembrou que já expirou o prazo solicitado pelo governo para analisar o texto antes da votação em plenário.
2: Para Plínio Valério, além de fortalecer a autonomia financeira e orçamentária do Banco Central, a PEC garantirá que o PIX permaneça sob responsabilidade exclusiva da instituição, vedando sua terceirização e garantindo a gratuidade para pessoas físicas.
5: Está no nosso relatório. O PIX é do Banco Central. O Banco Central não pode terceirizar e não pode cobrar jamais, taxar jamais pessoas físicas. Garantia maior do que essa não há.
1: E segue para a Câmara dos Deputados um projeto de lei que facilita a importação de bens destinados à pesquisa científica e tecnológica. A proposta busca desburocratizar o processo de importação de insumos por pesquisadores e instituições credenciadas, além de ampliar os mecanismos de isenção tributária.
2: O texto também determina que o CNPq envie periodicamente dados sobre as importações à Receita Federal e à Secretaria de Comércio Exterior para fins de fiscalização e estatística. Além disso, permite que pesquisadores entrem no país com bens científicos como bagagem acompanhada, desde que credenciados. Para o relator, senador Isalci Lucas, do PL do Distrito Federal, o objetivo é dar mais transparência e agilidade ao processo de importação, sem criar exigências desnecessárias ou contrariar outras leis.
1: A Comissão de Segurança Pública aprovou o projeto de lei que inclui os partidos políticos e suas fundações no rol de entidades sujeitas aos mecanismos de controle e fiscalização de lavagem de dinheiro.
2: A proposta quer aumentar a transparência e evitar que recursos de origem criminosa financiem a atividade política no país. Repórter Bruno Lourenço.
6: Os partidos políticos e suas fundações podem passar a ser fiscalizados pelas regras de combate à lavagem de dinheiro. A Comissão de Segurança Pública aprovou a proposta proposta que obriga as legendas registradas no Tribunal Superior Eleitoral a prestar informações sobre movimentações financeiras aos órgãos de controle. A relatora, senadora Ivete da Silveira, do MDB de Santa Catarina, defendeu o endurecimento das regras para garantir a integridade do processo democrático.
7: A experiência recente de investigações de grande repercussão nacional evidenciou que estruturas partidárias podem se tornar canais de circulação e ocultação de valores de origem criminosa, com reflexos diretos sobre a lisura das campanhas e a igualdade de condições entre competidores.
6: O texto dá aos partidos políticos as mesmas obrigações de rastreabilidade financeira já aplicadas a bancos, corretoras e joalherias, entre outras. O projeto baseou-se em propostas da campanha Unidos contra a Corrupção.
1: Muito mais potente que o gás carbônico na retenção de calor na atmosfera, o gás metano é um dos principais responsáveis pelo aquecimento global. Grande parte dessas emissões vem da decomposição de resíduos orgânicos em lixões e aterros, além da agropecuária e de atividades industriais.
2: Para reduzir esse impacto ambiental e transformar parte desses resíduos em energia renovável, a Comissão de Assuntos Econômicos do Senado aprovou a criação do Programa Nacional de Metano Zero. A proposta também incentiva a coleta seletiva e o reaproveitamento de materiais recicláveis e orgânicos. Repórter Márcio Maturana.
8: Para reduzir as emissões de metano, incentivar a coleta seletiva e estimular o reaproveitamento de resíduos recicláveis e orgânicos, a Comissão de Assuntos Econômicos aprovou a criação do Programa Nacional do Metano Zero. O gás é um dos principais responsáveis pelo aquecimento global. A proposta do Metano Zero pretende também estimular tecnologias capazes de transformar resíduos agropecuários, industriais e urbanos em energia renovável. O autor do projeto é o senador Fernando Dueire, do PSD de Pernambuco.
9: Esse projeto, senhor presidente, cria um ambiente de segurança jurídica, de previsibilidade para investimentos. Estimula tecnologias como a biodigestão, a anaeróbica e a recuperação energética de resíduos. Fortalece a participação das cooperativas, mecanismos transparentes de certificação, governança e comercialização de créditos ambientais.
8: O texto segue para a Comissão de Meio Ambiente com emendas do relator, o senador Eduardo Braga, do MDB do Amazonas. Uma delas dá caráter voluntário à certificação de origem metano zero para empreendimentos que comprovarem redução de emissões de gases do efeito estufa.
1: E o Brasil vai ganhar uma Universidade Federal do Esporte. Após a aprovação do Senado, foi sancionada a lei que cria a universidade. A instituição terá sede em Brasília.
2: A universidade vai atuar no ensino, na pesquisa, na extensão e na inovação em ciência do esporte. Repórter Henrique Nascimento.
10: A proposta também prevê a formação de profissionais para áreas como treinamento de atletas, gestão esportiva, políticas públicas, saúde, educação e para desporto. Para o atleta paralímpico Leomon Moreno, a criação da universidade pode abrir novas oportunidades para quem vê no esporte um caminho de formação e transformação social.
11: Fico muito feliz de ter saído de Ceilândia aqui em Brasília, ter ganhado a vida através do esporte, que eu e todos os outros atletas teremos a oportunidade de poder nos capacitar, nos graduar e contribuir também para que o nosso país seja o país do esporte. Quando a gente alinha o esporte, a educação, transformando em cultura dentro do país, a gente constrói ótimos cidadãos, olhando principalmente para a pessoa em si e não para um detalhe.
10: A proposta foi aprovada pelo Senado em junho, com voto favorável da senadora Leila Barros, do PDT do Distrito Federal. Ela defendeu a formação esportiva como instrumento de cidadania.
12: O esporte, ele é mais do que formar atletas. Nós temos aqui uma nata de grandes atletas e para atletas que representam com muito amor a nossa pátria, mas para além disso, a promoção da cidadania. Nós sabemos o que o esporte fez às nossas vidas, o quanto o esporte é um braço na saúde, na segurança pública, na educação. Um dos maiores legados que eu trago para a política é o seguinte: na política, infelizmente, a gente não ama todos, como na vida a gente não ama todos, mas eu aprendi no esporte que o meu era o coletivo, a gente tem que se respeitar.
10: Segundo o Ministério da Educação, a previsão é que a universidade comece as aulas em 2027.
2: Com edição de Paula Groba e trabalhos técnicos de Eliseu Caires. O Jornal do Senado fica por aqui. Acompanhe agora as notícias da Câmara dos Deputados. Boa noite.
1: Boa noite e até amanhã.
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14: Câmara aprova a criação de Programa Nacional de Combate ao Câncer.
15: Comissão rejeita substituição do dinheiro em espécie por moeda digital.
16: Deputados garantem ressarcimento de violência doméstica pelo agressor.
17: Boa noite. Já está no Senado o projeto aprovado pelas comissões da Câmara que determina o ressarcimento pelo agressor de despesas provocadas por violência doméstica. A repórter Maria Neves tem os detalhes sobre a questão.
18: A Comissão de Constituição e Justiça da Câmara dos Deputados aprovou o projeto que obriga companheiro agressor a ressarcir sozinho os danos causados à mulher vítima de violência doméstica, com a sua parte da divisão dos bens. O objetivo da medida é preservar o patrimônio da mulher. De acordo com o autor da proposta, deputado Jonas Donizete, do PSB de São Paulo, há casos em que agressores condenados pela justiça propõem pagar o ressarcimento dos danos causados à mulher com o patrimônio comum do casal.
19: A aprovação desse projeto é muito importante porque a mulher vítima de violência já é um sofrimento muito grande, sofrimento físico, sofrimento psicológico. E teve uma causa na justiça que a pessoa entrou porque estava tirando o próprio patrimônio dela para fazer aí a reparação da violência. Então esse nosso projeto ele deixa claro que toda reparação que tiver financeira vem do patrimônio do agressor, da pessoa que praticou o ato de agressão, porque é um absurdo a vítima pagar para ela mesma.
18: Atualmente o Código Civil já determina que nos casamentos com regime de comunhão parcial de bens, as obrigações provenientes de atos ilícitos não podem entrar na reparação. Isso significa que o agressor deve pagar sozinho pelos prejuízos causados. A Lei Maria da Penha também já estabelece que o ressarcimento de mulher vítima de violência não poderá trazer prejuízo ao seu patrimônio ou de seus dependentes. Ainda assim, especialistas afirmam ser necessário deixar mais explícito que a vítima não pode contribuir para reparar os prejuízos causados por parceiros violentos. De acordo com Jonas Donizete, a ideia do projeto foi proposta pelo Centro de Estudos Judiciários do Conselho da Justiça Federal. Da Rádio Câmara de Brasília, Maria Neves.
14: Ayrton Faleiro, do PT do Pará, cobra a aprovação urgente do projeto de lei que combate a misoginia. Ele argumenta que o Congresso precisa se sintonizar com o sentimento das ruas e com as demandas urgentes da sociedade antes do encerramento do semestre legislativo.
17: Para ilustrar a necessidade inadiável da aprovação da lei, Ayrton Faleiro cita o caso de uma mulher estrangulada pelo marido, encontrada morta com um filho de um ano mamando em seu peito. O congressista pede à Câmara que supere visões conservadoras e aprove a lei contra a misoginia.
13: Justiça.
14: Adriana Ventura, do Novo de São Paulo, denuncia a suposta parcialidade de órgãos de controle que estariam paralisando investigações criminais envolvendo familiares de autoridades do Poder Executivo para evitar impactos no processo eleitoral.
17: Segundo Adriana Ventura, existe um aparelhamento generalizado envolvendo a Procuradoria da República e as cúpulas dos três poderes, resultando no arquivamento de denúncias. Ela cobra a instalação de comissões parlamentares para investigar a situação e colocar um fim à impunidade.
14: Márcio Gerri, do PC do B, contesta a contratação de uma operação de crédito de R$1,3 bilhão entre o governo do Maranhão e o Banco do Brasil. Ele aponta que a liberação dos recursos em ano eleitoral exige transparência sobre a finalidade e o impacto da nova dívida.
17: Márcio Gerri cita a decisão judicial que chegou a suspender o empréstimo, depois liberado pelo Tribunal de Justiça do Maranhão, sem análise de mérito da ação. O parlamentar pede que o Banco do Brasil não compactue com a transação, a fim de preservar preservar o equilíbrio do jogo democrático no estado.
14: O Tony de Paula, do PSD, critica a atuação de uma promotora do Ministério Público do Rio de Janeiro durante um evento da Associação dos Conselheiros Tutelares do Estado. Ele acredita que a representante do MP desrespeitou a organização ao contestar uma apresentação musical que fazia referência a Deus.
17: O Tony de Paula argumenta que houve intolerância contra as manifestações religiosas. O parlamentar também presta apoio à direção da entidade organizadora e critica a relação entre o Ministério Público e os conselhos tutelares.
13: Segurança Pública.
14: Coronel Crisóstomo, do PR de Rondônia, comemora a criação de uma comissão especial para analisar a proposta que reduz a maioridade penal para 16 anos em casos de crimes graves e hediondos. Na avaliação do legislador, a proposta atende o anseio de 80% da população brasileira.
17: Coronel Crisóstomo defende a redução da maioridade penal por acreditar que a medida vai interromper o aliciamento de menores por facções criminosas. O deputado lembra que, para infrações mais leves, continua valendo o Estatuto da Criança e do Adolescente.
13: Saúde.
14: Os deputados aprovaram a criação de um programa para combate ao câncer. A repórter Paula Bittar acompanhou a votação.
18: A Comissão de Constituição e Justiça da Câmara aprovou uma proposta que prevê a criação do Programa Nacional de Combate ao Câncer e de Assistência a Portadores. A medida busca ampliar a prevenção, o diagnóstico e o tratamento da doença no país. O programa será executado pelo Ministério da Saúde. Entre as prioridades estão realizar campanhas educativas, fazer exames para detecção precoce da doença e ampliar a oferta de tratamento de alta complexidade em todas as regiões do país, com o objetivo de reduzir as desigualdades no acesso aos serviços de saúde. O texto também prevê apoio do poder público à pesquisa científica e à inovação tecnológica voltadas à prevenção, ao controle e ao tratamento do câncer. O relator do projeto, o deputado Átila Lira, do PP do Piauí, considerou a medida conveniente e oportuna.
20: Recursos nós temos leis orçamentárias pela obrigatoriedade com gasto de saúde, e com um programa como esse, eu não tenho dúvida que nós vamos ter mais recursos tendo destinado para a gente combater o tratamento e também a prevenção e dar mais estrutura aos nossos hospitais e também às nossas pesquisas, para que a gente possa ter mais vacinas, mais drogas e mais estruturas, máquinas e inovações na área do combate ao câncer.
18: A proposta que cria o Programa Nacional de Combate ao Câncer e de Assistência a Portadores já pode seguir direto para o Senado, a menos que haja recurso para votação antes pelo plenário da Câmara. Na Rádio Câmara de Brasília, Paula Bittar.
13: Comissões.
17: Ismael, do PL de Santa Catarina, pede a criação de uma comissão especial para debater projetos em defesa das comunidades terapêuticas. Ele argumenta que o tema merece mais atenção por envolver entidades que acolhem milhares de jovens em tratamento contra a dependência química.
14: Ismael sustenta que a comissão deve aprimorar a legislação, regulamentar o funcionamento e garantir padrões de qualidade, fiscalização e financiamento das comunidades terapêuticas. Ele também defende a expansão das parcerias com sistemas públicos de saúde e de assistência social.
17: Osmar Terra, do PL do Rio Grande do Sul, condena a autorização de plantio e uso de maconha para fins medicinais no Brasil. Segundo o parlamentar, as autoridades responsáveis pela decisão usurparam a competência do Congresso para legislar em nome do povo sobre o tema.
14: Segundo Osmar Terra, a substância agrava surtos e está associada, em sua avaliação, à maioria das interdições de jovens no país, além de contribuir para o aumento de acidentes fatais no trânsito gaúcho. Ele pede ao Congresso que anule as decisões da Justiça e de órgãos reguladores sobre o tema.
13: Direitos Humanos.
17: Luiz Lima, do Novo, do Rio de Janeiro, alerta para o crescimento de mais de 90% no número de moradores de rua no Brasil desde 2022, segundo dados do Cadastro Único. O deputado responsabiliza o governo federal, afirmando que a situação reflete a queda no poder de compra da população.
14: Luiz Lima questiona as explicações apresentadas pelo Ministério do Desenvolvimento e Assistência Social, Família e Combate à Fome, que aponta o desemprego entre as causas do problema, enquanto o próprio Executivo Federal afirma que a taxa de
0: de desocupação caiu.
17: Ranieri Paulino, do Republicanos da Paraíba, pede a sanção do projeto que cria a Semana Nacional da Ética e da Cidadania. Segundo o deputado, que é autor da proposta, a iniciativa busca estimular a reflexão sobre respeito e tolerância em contraposição aos discursos de ódio.
0: Ranieri Paulino afirma que o projeto aprovado pelo Congresso incentiva o diálogo em escolas, universidades e órgãos públicos na primeira semana de todo o mês de maio. Ele acredita que as pautas humanitárias estão acima das diferenças partidárias e devem unir o país em torno de propostas positivas.
17: Patrus Ananias, do PT de Minas Gerais, anuncia o relançamento da Frente Parlamentar em Defesa da Soberania Nacional, orientada pelo fortalecimento do Estado Democrático, pela participação social e pela implementação de políticas públicas de inclusão.
0: Coordenador do Grupo Parlamentar, Patrus Ananias defende que um país forte precisa de investimentos na educação e no SUS, com tributação justa e resistência a pressões políticas externas. O legislador defende ainda a União Nacional para proteger as riquezas nacionais e a dignidade dos brasileiros.
13: Consumidor.
17: A comissão rejeita a possibilidade de extinção de dinheiro em espécie. A repórter Silvia Munhato explica a questão.
21: A Comissão de Desenvolvimento Econômico da Câmara dos Deputados aprovou o projeto de lei que proíbe a extinção do papel moeda e a substituição dele por moeda digital. Foi rejeitada a proposta que buscava a extinção gradual. A relatora, deputada Bia Kicis, do PL do Distrito Federal, diz que é importante manter o papel moeda.
22: O papel moeda ainda desempenha função relevante para milhões de brasileiros, especialmente para populações vulneráveis, para cidadãos com limitado acesso a serviços financeiros digitais e para aqueles que habitam em localidades com insuficiente estrutura tecnológica. Ademais, o dinheiro em espécie constitui importante instrumento de liberdade econômica, inclusão financeira e segurança operacional, funcionando como alternativa em situações de falhas tecnológicas, indisponibilidade de sistemas eletrônicos ou interrupções de serviços.
21: A relatora, no entanto, suprimiu o trecho que limitava o acesso do Banco Central aos dados de transações e contas particulares. Outra emenda excluiu a exigência de aprovação do Congresso Nacional, por maioria absoluta, de proposta para extinguir o papel moeda. A proposta que não permite a extinção do dinheiro em espécie ainda será analisada pelas comissões de Finanças e Tributação e de Constituição e Justiça e de Cidadania. Da Rádio Câmara de Brasília, Silvia Munhato.
13: Meio Ambiente.
0: Milton Tarto, do PT de São Paulo, coordenador da Frente Ambientalista, critica o esvaziamento do mês do meio ambiente e repudia o retrocesso na pauta ecológica e a aprovação de projetos que enfraquecem a fiscalização, a preservação e o combate ao desmatamento.
17: Milton Tarto condena a Câmara por ignorar as 35 propostas de conservação sugeridas pela Frente e pela sociedade civil e por esvaziar o debate sobre o desenvolvimento sustentável, ameaçando a biodiversidade e distanciando o Brasil das metas globais de enfrentamento da crise climática.
13: Relações Exteriores.
0: Tadeu Venere, do PT do Paraná, critica a atuação de parlamentares brasileiros nos Estados Unidos, acusando integrantes da oposição de agir contra os interesses nacionais ao discutir tarifas comerciais. Para o deputado, a postura favorece interesses estrangeiros e prejudica o Brasil.
17: Tadeu Venere acrescenta ainda que integrantes da oposição colocam interesses políticos acima dos interesses nacionais. Na visão do deputado, esse tipo de conduta enfraquece a direita e pode ter consequências políticas e jurídicas.
13: Trabalho.
0: Átila Lins, do PSD do Amazonas, apresentou projeto que cria regras para o auxílio fardamento de policiais militares, bombeiros militares e guardas municipais. O congressista esclarece que a proposta uniformiza e critérios de concessão anual do benefício para evitar disputas judiciais nas corporações.
17: Átila Lins pontua que o texto preserva a autonomia de estados, do Distrito Federal e de municípios na regulamentação das despesas. Ele acrescenta que a proposta prevê pagamento em caso de promoção quando a mudança de função exige novos padrões, insígnias ou peças do uniforme.
13: Transportes.
14: Pompeu de Matos, do PDT do Rio Grande do Sul, defende dois projetos voltados à proteção dos ciclistas. As propostas, segundo ele, preveem a criação de espaços seguros para bicicletas nas rodovias e o planejamento de vias que garantam mais segurança para quem pedala.
17: Pompeu de Matos também propõe aumentar as penas para motoristas que atropelarem ciclistas após dirigir embriagados, participar de rachas, trafegar em alta velocidade ou fugir sem prestar socorro. Ele explica que as medidas buscam reduzir acidentes e preservar vidas.
14: Merlong Solano, do PT, comemora o início das operações de exportação em grande escala pelo porto de Luiz Correia, no litoral do Piauí. Segundo o deputado, o funcionamento do terminal encerra uma longa espera e amplia a capacidade logística do estado para o escoamento da produção.
17: Merlong Solano acredita que o porto deve reduzir os custos de exportação, além de impulsionar a geração de empregos no Piauí. O parlamentar também destaca a participação do governo estadual e da iniciativa privada na viabilização do empreendimento.
13: Economia.
14: Comissão da Câmara aprova a inclusão da Confederação Nacional do Transporte no Conselho Deliberativo do SEBRAE Nacional. Mais informações com Sofia Peçanha.
3: A Comissão de Indústria, Comércio e Serviços aprovou o projeto que inclui a Confederação Nacional do Transporte no Conselho Deliberativo do SEBRAE Nacional. Atualmente, o Conselho conta com representantes da Confederação Nacional da Agricultura, da Confederação Nacional do Comércio e da Confederação Nacional da Indústria. A medida busca incluir o setor de transportes, que segundo o deputado Gilmar Tato, do PT de São Paulo, autor do projeto, é um elo vital entre as diversas atividades econômicas, facilitando o escoamento da produção agrícola e industrial, além de viabilizar o comércio e serviços. Apenas em março de 2025, o setor de transporte rodoviário de carga atingiu mais de 20 mil novos CNPJs cadastrados como microempreendedores individuais, sendo o setor com o maior número de pequenos negócios criados, de acordo com o levantamento realizado pelo SEBRAE, como ressalta o deputado Guilherme Uchoa, relator na comissão.
4: Além disso, a expressiva participação das microempresas nesse setor reforça a necessidade de inclusão da sua representação no Conselho.
3: O projeto busca reconhecer a importância estratégica do setor de transportes, ampliar a pluralidade de vozes no colegiado e permitir que as demandas específicas do setor sejam devidamente debatidas no âmbito da entidade. O Serviço Brasileiro de Apoio às Micro e Pequenas Empresas, mais conhecido como SEBRAE, é uma entidade privada que promove a competitividade e o desenvolvimento sustentável dos empreendimentos de micro e pequenas empresas. Agora, o projeto que inclui a Confederação Nacional do Transporte no Conselho Deliberativo do SEBRAE Nacional será analisado pela Comissão de Constituição e Justiça. Da Rádio Câmara de Brasília, Sofia Peçanha.
13: Desenvolvimento Regional.
17: Juliana Cardoso, do PT de São Paulo, condena a prestação dos serviços da Sabesp e denuncia que moradores enfrentam falta de água, ausência de coleta de esgoto e cobranças indevidas. Segundo ela, há comunidades que recebem tarifas de esgoto, mesmo sem contar com rede de coleta.
14: Juliana Cardoso cobra explicações da Sabesp, a revisão das cobranças e mais fiscalização dos serviços. A deputada também pede a ampliação do acesso ao saneamento básico, afirmando que vai continuar acompanhando a situação no estado de São Paulo.
17: Ao prestar contas de seu mandato, Ricardo Maia, do MDB da Bahia, declara que viabilizou a inauguração de uma unidade de pronto atendimento em Ribeira de Pombal e a entrega de veículos para o município de Tucano.
14: Ricardo Maia também ressalta que participou de obras de pavimentação, reformas de escolas e unidades básicas de saúde nos municípios de Heliópolis e Fátima. Ele afirma que os investimentos vão ampliar a infraestrutura e melhorar o atendimento público na região.
17: Ao fazer um balanço das entregas do governo federal em Salvador, Lídice da Mata, do PSB da Bahia, destaca avanços nas áreas de mobilidade e cultura. Entre as ações, a deputada cita o início da operação assistida do VLT e a reinauguração do Teatro Castro Alves.
14: De acordo com Lídice da Mata, os investimentos em infraestrutura e transporte público contribuem para a revitalização urbana da capital baiana. A parlamentar menciona ainda a implantação de uma pista de skate de padrão internacional no subúrbio ferroviário de Salvador.
13: Agricultura.
17: Sônia Almeida, do PCdoB, registra o primeiro festival gastronômico do Aipim, em Entre Rios, na Bahia. Ele acredita que o evento fortalece a agricultura familiar, valoriza as comunidades quilombolas e incentiva a produção derivada da mandioca.
5: Daniel Almeida também celebra a edição de número 73 da Festa dos Vaqueiros do município de Curaçá. Na opinião do deputado, a tradição, além de movimentar a economia local, contribui para preservar a cultura nordestina.
17: Daniel Trzeciak, do PSDB, comemora a reabertura, depois de 16 anos de espera, do Teatro 7 de Abril, em Pelotas, no Rio Grande do Sul. O congressista lembra que o espaço, de 192 anos, é o quarto mais antigo do Brasil e foi tombado pelo Instituto do Patrimônio Histórico e Artístico Nacional.
5: Daniel Trzeciak critica a demora na entrega do Teatro 7 de Abril à população.
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7: 8 horas.
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1: 8:45.
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